0: Em muitas cidades desse Brasilzão tá chovendo pra caramba, né? Essa é a sua Jovem Pan número 1 do Brasil. Ótima noite, então, de terça-feira, 8 de setembro. Você também, tudo certo? Final de semana prolongado, hein? Muita gente aproveitou, curtiu ontem, segunda, feriadão. E você tá com a gente aí, ó. Mais uma semana de histórias legais. Capital Inicial, primeiros erros. Tem 7 melhores, melhor da semana. Você tá na rádio certa sempre. Rápido intervalo, a gente volta já já com mais.
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0: Brasil, aquele classicão bacana, que você sabe onde você escuta, né? Aqui, na programação da Pan e também à meia-noite, o horário de Brasília, clássicos da Pan. A gente vai pro rápido intervalo, rapidão, a gente já volta com muito mais, segura aí. 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

Muito bem, estamos de volta. Ótima noite para você de terça-feira. Muita gente começando a semana hoje, né? Que bom. Para você que tá desde ontem trabalhando, tamo junto com mais uma semana então na número 1 do Brasa. Hold Me Closer, Elton John, Britney Spears aqui para você.

0: Ok, Daft Punk, Pharrell Williams, aqui na número 1 do Brasil, Get Lucky, você tá bem? Tudo certo? Boa noite pra você de terça-feira, já tem elas, hein? As 7 melhores da Pan.
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Ah, impossível. Possível, danada, meninona, sim, essa é a sua pã. As 7 melhores dessa terça-feira, então, 8 de setembro, semaninha começando, só hoje pra você, talvez. Hã? Descansou ontem? Aproveitou bastante? Você que tá no carro, então, motorista de aplicativo, você que tá de carona aí, ó. Onde é que você esteja levando a Jovem Pan com você? Programa antigo da casa, 7 melhores, Lola Young, passou aí também com Messi, BTS, molecada sensacional, vem crescendo cada vez mais, né? Putz, não tem que provar mais nada pra ninguém, BTS. Só vem trazendo sucessos que a gente toca. Benson Boone, Gracie Abrams, Huntrex também, outro grupo sensacional que veio do K-pop aí, Golden. Chegou Terry Swims aqui na casa, chegando com tudo com The Door, e já já tem Taylor Swift. É, garotinha, garotona, melhor da semana já já.

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Beyoncé aqui na sua Jovem Pan, Now Girls. Taylor Swift com a melhor da semana também chegando junto com a gente nessa terça-feira, 8 de setembro, e você também aí, ó, fazendo parte dessa história toda. Semaninha começando o mês também, pagamento na conta para alguns, outros esperando cair dia 10, as contas já foram embora. É isso aí, bora curtir o mês então, leva a Jovem Pan com você, ó. Já já tem clássicos da Pan, hein, na noite horário de Brasília. Falando em clássicos, que país é esse, meu amigo e minha amiga? Paralamas do Sucesso, chegando pra você aqui na sua Jovem Pan.

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De A Odisseia, o rapper agora está animado para expandir sua carreira no cinema. Travis declarou recentemente que, além de atuar, tem muito interesse em produzir, dirigir e até aprender mais sobre fotografia das grandes produções. E se você ama vinil, esta é pra você. No dia 30 de outubro, a Rogue Trade vai lançar uma caixa especial com edições limitadas de singles que conquistaram a cena pop alternativa nos anos 80 e 90. Um dos destaques do pacote é The Headmaster Ritual com o lado B, I Want The One I Can't Have, dos Smiths. Fique ligado, a qualquer momento a gente volta com mais Conexão.

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Vamos que vamos então, terçamos, 8 de setembro, você com a gente na maior e melhor rede de rádios do Brasil. Essa daqui saiu do TikTok na época, altas dancinhas legais, será que tem gente fazendo ainda? Do It Anxiety, é que é tanta música que chega que é até difícil acompanhar. Essa é a sua Jovem Pan.

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mais um Clássicos da Pan chegando a partir de agora aqui na programação. Vou tocar pra você, hein? Sons que fizeram e ainda fazem o maior sucesso. Vamos combinar? Vamos confessar? Ainda fazem o maior sucesso, mas tocou pra caramba dos anos 70 até os anos 2000 aqui na Jovem Pan. Abrindo com Midnight Oil, Beds Are Burning. Você ouve por aqui também Dire Straits, Tears for Fears, Suzanne Vega, Thompson Twins e muito mais a partir de agora. Pri Oliveira por aqui.

versão do Fine Young Cannibals com She Drives Me Crazy aqui na Jovem Pan. Música dos anos 90, 1990 você acabou de ouvir, mas tem agora Eurythmics com Here Comes the Rain Again. 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

0: Clássicos da Pan, espalhando pra você os maiores sucessos dos anos 70 aos anos 2000. Tears for Fears com Sowing the Seeds of Love, música de 1987. Agora tem Santana com The Game of Love e o feat, participação de Michelle Branch.
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Tristan Veiga Luca. Esse é o número 1 do Brasil, que traz pra você sempre nesse horário os clássicos que fizeram sucesso dos anos 70 até os anos 2000 aqui na programação. Na sequência, você vai curtir uma atrás da outra. Tem agora o som de Thompson Twins, Hold Me Now. 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

0: 4h59. Olá, bom dia para você. Hoje é quarta-feira, dia 9 de setembro de 2026. Seja bem-vindo, bem-vinda aqui à programação da Jovem Pan. Nós estamos iniciando o Jornal da Manhã com os principais assuntos que movimentam o noticiário no dia de hoje. Vamos então aos destaques desta edição. Ministro Edson Fachin dá 72 horas para a manifestação de André Mendonça sobre recurso do advogado-geral da União. Jorge Messias pediu anulação da decisão do ministro que afastou Andrei Rodrigues da direção da Polícia Federal, afirmando ser prerrogativa da Presidência da República. O STF forma maioria para manter afastamento de cúpula da PF. Gilmar Mendes pede vista. O julgamento acontece no plenário virtual da segunda turma. Os ministros Luiz Fux e Nunes Marques acompanharam André Mendonça. Candidatos ao Planalto se manifestam sobre o afastamento de Andrei. Flávio Bolsonaro disse que o grupo especial de Lula foi desmascarado. Caiado afirmou que a PF patrulhava autoridades. Renan ressaltou ligações do delegado com Daniel Vorkari e Romeu Zema repetiu a fala: chega de intocáveis. Lula ignora afastamento do diretor-geral da PF em primeira aparição pública após a decisão. O presidente participou de evento no Palácio do Planalto sobre a demarcação de áreas de conservação na Amazônia. A polícia pede a prisão preventiva de 5 investigados pelo assassinato de ciclista no Rio de Janeiro. 4 dos suspeitos já estão presos e 1 segue foragido. 13 pessoas foram indiciadas pelo crime. Os Estados Unidos afirmam ter destruído 5 petroleiros do Irã em retaliação à captura de drone submarino americano e ataque a navio por Teerã no Estreito de Hormuz. A Guarda Revolucionária Iraniana respondeu bombardeando destroyers e a base na Jordânia. Agora são 5 horas e 1 minuto. A edição de hoje do Jornal da Manhã começa destacando que o presidente do STF, ministro Edson Fachin, aguarda a manifestação do ministro André Mendonça antes de decidir sobre o pedido do governo para reverter o afastamento do diretor da Polícia Federal. Esse afastamento de Andrei Rodrigues agrava a crise no tribunal e amplia também a pressão por uma resposta do plenário. Acompanhe com Paulo Edson Fiore.
1: O plenário do STF volta a se reunir hoje sob a expectativa de novas manifestações sobre o caos que toma conta da corte. A sessão deve contar com as presenças lado a lado dos ministros André Mendonça e Alexandre de Moraes, pivôs da turbulência causada pela revelação de conversas de Moraes com o banqueiro Daniel Vorkaro. Será o primeiro encontro entre eles após o afastamento do diretor-geral da Polícia Federal, Andrei Rodrigues, por ordem de Mendonça. A decisão já tem o apoio da maioria da segunda turma, que cancelou a sessão da terça-feira após a determinação. Pressionado por empresários, entidades e ex-ministros a agir para conter a crise, o presidente do Supremo, Edson Fachin, disse na véspera estar convencido de que o judiciário está à altura dos desafios que lhe apresentam no momento.
2: Os dias de hoje reclamam esse diálogo permanente, reclamam que tenhamos uma resposta à altura dos desafios. E eu estou plenamente convencido de que o Poder Judiciário brasileiro está à altura dos desafios que se lhes apresentam no momento contemporâneo.
1: Fachin deu 72 horas para André Mendonça se manifestar em relação ao pedido do governo.

0: Governo para suspender o afastamento de Andrei Rodrigues. Na determinação, Mendonça afirmou ter sido alvo de um monitoramento sistemático e ilegal realizado pela área de inteligência da Polícia Federal. O ministro disse ter tomado conhecimento das informações após o colega Moraes pedir a inclusão dele no inquérito das fake news por suposta atuação irregular. Andrei Rodrigues ganhou manifestações de apoio interno. Pelo menos 11 diretores da PF colocaram o cargo à disposição, alegando ataques injustificados contra a instituição. Para a Associação Nacional de Delegados da Polícia Federal, o momento é de crise institucional grave, já que, em poucos dias, a Polícia Federal e seu comando passaram a ser objeto de procedimentos que afetam a estabilidade interna, agora com decisão cautelar que alcança a cúpula da instituição. Segundo a entidade, o afastamento do diretor-geral só deveria ser determinado por decisão do plenário do Supremo e não por decisão monocrática. A associação também avalia que o afastamento do chefe da corporação só poderia ocorrer se estivesse atrelado a um inquérito policial ou a uma ação penal, o que não ocorreu no caso. O professor de Direito Constitucional Gustavo Sampaio diz que André Mendonça pode ter se baseado numa decisão equivocada de Moraes do passado para afastar o diretor da PF.
1: Ministro Mendonça, ao decidir pelo afastamento do diretor-geral da Polícia Federal, ele se baseou numa decisão de 2021 do ministro Alexandre de Moraes, que teria estabelecido naquele tempo a proibição de o presidente de então, Jair Bolsonaro, nomear Alexandre Ramagem diretor-geral da Polícia Federal. E nesse sentido, Mendonça disse: decido com base no precedente daquela decisão do ministro Moraes em 2021. O que que se pode dizer isso? Talvez ambos estejam errados. Talvez o ministro Moraes esteja errado no que ele decidiu em 2021, porque a atribuição de nomear o diretor da Polícia Federal é do presidente da República, de ninguém mais. E talvez Mendonça hoje esteja também equivocado pela desproporção da medida tomada, determinando o afastamento do diretor-geral da Polícia Federal. Se aquela decisão de 2021 foi errada, a de hoje foi errada também.
0: Para o ex-ministro do STF, Marco Aurélio Melo, já passou da hora de o plenário do STF agir para estancar a crise.
2: E acredito que o ministro Fachin tomará a iniciativa cabível. Deu os 5 dias, ó, esperando talvez passar o feriado 7 de setembro para ouvir os dois ministros que estariam envolvidos aí nessa luta, mas agora é hora de ter-se o pronunciamento do verdadeiro Supremo, e o verdadeiro Supremo é o colegiado maior, é o plenário.
0: A sessão do STF de hoje está marcada para as 14h.
3: E a segunda turma do Supremo formou maioria para manter o afastamento do diretor-geral da Polícia Federal, Andrei Rodrigues. Mas Gilmar Mendes pediu vista e interrompeu o julgamento. Uma reunião do colegiado também foi cancelada. Mais detalhes com o Bruno Pinheiro.
4: A crise que começou dentro do Supremo chegou ao comando da Polícia Federal. O ministro André Mendonça determinou o afastamento do diretor-geral da Polícia Federal, Andrei Rodrigues, e do diretor de inteligência, Leandro Almada. A decisão gerou uma reação em cadeia na corporação e abriu uma nova frente na disputa entre Mendonça e Alexandre de Moraes. André Mendonça questiona a produção de relatórios de inteligência da Polícia Federal, que reuniram informações sobre a atuação dele e do advogado-geral da União, Jorge Messias. O ministro classificou o material como apócrifo e apontou falhas como a ausência de timbre e assinatura. O próprio documento indica que não tem valor e apresenta baixo grau de confiança. Foi um desses relatórios que Alexandre de Moraes usou para pedir a apuração da conduta de Mendonça. Alexandre de Moraes levantou suspeitas de abuso de autoridade na condução das investigações dos casos do Banco Master e INSS. O presidente do Supremo, Edson Fachin, retirou o pedido do inquérito das fake news e passou a tratar o episódio em procedimento separado. A decisão de André Mendonça foi levada à segunda turma do Supremo e conseguiu maioria. Luiz Fux e Nunes Marques acompanharam o ministro relator André Mendonça, mas Gilmar Mendes, ele pediu vista e interrompeu o julgamento. E foi além, levantou dúvidas sobre a competência da segunda turma para analisar um caso que envolve diretamente integrantes do Supremo. Gilmar também questionou a velocidade da análise. O processo entrou na pauta no mesmo dia, menos de uma hora antes do início da sessão. Para o ministro, isso impediu o exame completo de uma decisão que retira das funções o dirigente máximo da Polícia Federal. Gilmar ainda apontou uma possível contradição. No dia 1º de setembro, o próprio André Mendonça havia defendido que as questões envolvendo o caso fossem analisadas pelo plenário em sessão presencial e pública e alertou para o risco de decisões conflitantes sobre os mesmos fatos. Mesmo com o pedido de vista, o afastamento continua em vigor. William Murad, até então número 2 da Polícia Federal, assumiu interinamente o comando da corporação e declarou confiança em Andrei. A reação dentro da PF foi imediata. 11 diretores colocaram os cargos à disposição e divulgaram um manifesto em defesa de Andrei Rodrigues e Leandro Almada. Eles rejeitaram a acusação de uma atuação não republicana dentro da Polícia Federal.
3: Já a Advocacia Geral da União recorreu da decisão do ministro André Mendonça de afastar Andrei Rodrigues, o diretor da PF. Segundo a AGU, houve violação de competência. É assunto aqui do André Anelli.
5: A Advocacia Geral da União sustentou que os afastamentos do diretor-geral e do diretor de inteligência da Polícia Federal representam grave lesão à ordem pública e administrativa. A AGU argumenta que o afastamento cautelar viola frontalmente a prerrogativa constitucional privativa do presidente da República para prover e desprover cargos de direção da Polícia Federal. Além disso, destaca que a descontinuidade abrupta na gestão do órgão compromete o funcionamento das atividades de polícia judiciária e gera risco de desorganização institucional. Ainda segundo a AGU, os fatos relacionados à produção e à divulgação de relatórios de inteligência da PF já se encontravam sob a condução direta da presidência da Suprema Corte, que concedeu prazo de 5 dias úteis para a manifestação de autoridades, inclusive dos diretores da Polícia Federal, afastados. Na avaliação da AGU, a decisão monocrática sobre os afastamentos antecipou juízos cautelares e submeteu ao referendo da segunda turma do STF matéria indicada pelo próprio ministro relator como de competência do plenário. Essa decisão de pedir a suspensão do afastamento dos integrantes da Polícia Federal foi tomada após uma reunião mais cedo no Palácio da Alvorada, residência oficial da Presidência da República. Estiveram presentes o advogado-geral da União, Jorge Messias, e o ministro da Justiça e Segurança Pública, Wellington César Lima e Silva. Apesar de o governo discordar do posicionamento do ministro André Mendonça contra os policiais federais, houve um entendimento unânime de que a determinação seria respeitada e questionada apenas via AGU. Dessa maneira, Lula não quis repetir ações de alguns dos adversários dele, que dizem que não devem cumprir todas as decisões do STF. De Brasília, André Anelli.
3: E a crise no Supremo Tribunal Federal é o destaque de hoje do comentário de Dora Kremer.
6: A cada novo lance, o embate entre Alexandre de Moraes e André Mendonça se alastra pela República, agrava a crise e envolve os três poderes. A guerra entre os dois ministros já ultrapassou a fronteira do Supremo Tribunal Federal, provocou um verdadeiro strike na Polícia Federal e obrigou o presidente Lula a ficar no centro de um cenário conflagrado do qual ele vinha procurando se distanciar. O quadro institucional está completamente desorganizado e pede um freio de arrumação que já não é uma tarefa que o presidente do STF possa conduzir sozinho. O ministro Luiz Edson Fachin vai precisar de ajuda. Vai precisar da liderança e capacidade de mediação do presidente da República, vai precisar de um posicionamento firme do Congresso Nacional, que até agora não se manifestou, vai precisar de um ambiente de civilidade dentro do tribunal e, sobretudo, vai precisar da disposição geral em esclarecer as suspeitas com rigor e transparência, e disposição geral mesmo, de todos os lados. Sem isso, os atritos vão escalar e a guerra não vai ter fim. E uma guerra sem fim não é uma opção razoável em nenhuma democracia que se preze.
3: 5h14, esse é o assunto que domina o noticiário, né? E os candidatos à presidência da República reagiram prontamente a esse afastamento do chefe da Polícia Federal, Andrei Rodrigues. As informações chegam com o repórter David de Tarso.
7: Flávio Bolsonaro, do PL, afirmou nas redes sociais que o que chamou de grupo especial de Lula na Polícia Federal foi oficialmente afastado. O senador fez críticas duras a Andrei Rodrigues e defendeu mais autonomia para a instituição. A campanha de Flávio classificou a decisão do ministro André Mendonça de afastar o diretor-geral da PF como passo para a retomada da normalidade das instituições e defendeu uma investigação mais ampla e independente sobre as suspeitas. Durante uma live no canal no YouTube, o senador disse que o pedido de vista do ministro Gilmar Mendes, no caso, não altera o cenário. Para o candidato do PL, o afastamento de Andrei mostra uma mudança de clima no STF.
8: Já tem maioria na segunda turma, a decisão do André Mendonça já está valendo, já está em vigor, e já perdeu o resultado final, dentro da turma já sabemos qual é. Então é muito importante esse posicionamento rápido que mostra, sim, uma mudança de ambiente dentro do Supremo e, principalmente, todos nós que testemunhamos, uma mudança de ambiente nas ruas.
7: Augusto Cury, do Avante, também elogiou a decisão. O candidato afirmou que o episódio revela, na avaliação dele, um problema maior, o suposto uso político da Polícia Federal. Cury defende um mandato fixo para o diretor-geral da PF, escolhido a partir de uma lista tríplice. Renan Santos, no Missão, disse à Jovem Pan que André Mendonça fez bem ao determinar o afastamento. O candidato também fez críticas a aliados de Lula e Flávio Bolsonaro e citou o empresário Daniel Vorcaro.
9: Fez bem e agora é mais um elemento numa guerra institucional que está acontecendo. Vamos ver como o outro lado reage. Mas fez bem. O Andrei, ele vorcarizou também, né? Como muitos.
7: Ronaldo Caiado, do PSD, chamou a decisão de firme e corajosa. O candidato defendeu imparcialidade das instituições e respeito à Constituição.
10: É inaceitável, é inadmissível com que um membro do Supremo seja ali rastreado por uma operação da Polícia Federal. O que mostra que as instituições estão firmes e que conseguiu superar. Mas esse golpe, porque sem dúvida alguma é um grande crime que se pratica contra um membro do Supremo Tribunal Federal.
7: Romeu Zema, do Novo, também comemorou. Ele lembrou que o partido havia pedido o afastamento e disse que a manutenção de Andrei no cargo representaria um risco à democracia.
11: Nós só vamos resolver isso levando as investigações adiante com os envolvidos afastados da mesma. Esse diretor-geral que tomou uísque com o banqueiro bandido Vorcaro, ele próprio conduzir investigação? Peraí, precisa de isenção. Qualquer país sério, a pessoa se afasta. Aqui no Brasil, parece que ele quer abraçar ainda mais o caso para poder ficar colocando pano quente.
12: A crise no STF também preocupa o setor produtivo. Entidades empresariais organizam um manifesto à nação brasileira com apelo para que o Supremo Tribunal Federal examine os fatos diante da chamada crise institucional que atinge o país. Entre as lideranças do movimento está a Fiesp, que organiza a adesão do empresariado.
7: Entre outros pontos, o manifesto, assinado por mais de 2.600 entidades representativas de classe, afirma afirma que o Brasil atravessa uma crise institucional de extrema gravidade e seu epicentro é, precisamente, a Corte, a quem a Constituição confiou a última palavra. Para o empresariado, não se trata de episódio isolado nem de ruído passageiro. O texto diz ainda que não há Estado de Direito sem juízes acima de qualquer suspeita, e a autoridade de um tribunal não decorre da toga nem do cargo, mas da legitimidade que só a imparcialidade, a transparência e a exemplaridade conferem. O manifesto sustenta que se a legitimidade é questionada, tudo o mais se torna incerto, a segurança jurídica, a confiança nas instituições e a própria paz social. O manifesto afirma que a sociedade brasileira exige que o plenário do Supremo examine em sessão pública os fatos, decida com absoluta urgência, sem subterfúgios e sem corporativismo.
3: Ainda sobre o afastamento do diretor-geral da PF, Andrei Rodrigues, o presidente Lula foi orientado a convocar o Conselho da República para tratar do caso e ouvir opiniões também. Quem tem detalhes para a gente é o André Anelli.
5: Ainda não existe data e nem mesmo qualquer tipo de sinalização prática de que o governo Lula vá recorrer ao Conselho da República. Essa possibilidade tem sido sugerida ao presidente Lula por diversos aliados, sendo o principal entusiasta da ideia o advogado Marco Aurélio de Carvalho, coordenador jurídico da campanha à reeleição. Na avaliação dele, o país está mergulhado em uma crise institucional sem precedentes e haveria uma disputa de prerrogativas entre poderes e órgãos da República. O posicionamento se refere à polêmica envolvendo o Banco Master e, em especial, os ministros Alexandre de Moraes e André Mendonça. A Constituição prevê que o Conselho da República se manifeste sobre intervenção federal, estado de defesa e estado de sítio. Qualquer um desses instrumentos são excepcionais e podem ser acionados pelo presidente da República em situações de grave instabilidade, sendo que, no caso, o Conselho entra como instância apenas de consulta para adoção ou não desses mecanismos. Para o professor de Direito Constitucional da Universidade Federal Fluminense, Gustavo Sampaio, a crise no STF não justifica a convocação do Conselho e precisa ser resolvida pelo próprio Tribunal.
1: Claro que o Conselho da República é um órgão de consulta do Presidente da República. Não necessariamente ele leva a tomada de decisões pelo Presidente. E o presidente não precisa seguir necessariamente as orientações do Conselho da República. Mas o Conselho da República, ele é convocado para casos extremos, Dora. Como, por exemplo, a iminência da decretação de um estado de defesa, a iminência da decretação de um estado de sítio, de intervenção federal. E nós não estamos nesse patamar. É preciso que o Supremo Tribunal Federal resolva internamente as suas questões para mostrar ao Brasil e à sociedade brasileira que esse é um problema que deve ser reduzido a termo de resolução interna no tribunal, sem precisar de ferramentas de força.
5: Fazem parte do Conselho, além do chefe do Executivo, o vice-presidente da República, os presidentes da Câmara dos Deputados e do Senado, os líderes do Congresso e o ministro da Justiça. 6 pessoas da sociedade civil, escolhidas pelo Conselho, também fazem parte desse colegiado extraordinário, que até hoje só foi acionado uma vez, em 2018, no governo Temer, para deliberar sobre a intervenção federal na segurança pública do Rio de Janeiro. De lá para cá, o Conselho não foi mais acionado e a expectativa é de que o presidente Lula avalie a alternativa com calma antes de qualquer decisão que pode impactar também no período eleitoral. De Brasília, André Anelli.
3: Jornal da Manhã, 5 horas e 22 minutos.
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3: Jornal da Manhã, são 5 horas e 27 minutos. O governador de São Paulo e candidato à reeleição, Tarcísio de Freitas, fez elogios à atuação do ministro André Mendonça do STF. A repórter Beatriz Manfredini tem os detalhes.
0: O governador de São Paulo e candidato à reeleição, Tarcísio de Freitas, defendeu nesta terça-feira o afastamento do diretor da Polícia Federal, Andrei Rodrigues, do cargo. Em agenda de campanha, ele endossou a decisão do ministro do Supremo Tribunal Federal, André Mendonça.
1: O ministro André tem as razões, expôs essas razões, ele está falando do constrangimento ilegal. Isso não pode ser permitido. Eu acho que a polícia sempre foi uma polícia de Estado. E a partir do momento que autoridades que têm a responsabilidade de conduzir investigações que são importantes para o Brasil. Quando essas autoridades são constrangidas ilegalmente, uma providência tem que ser tomada, uma resposta tem que ser tomada. Essa resposta foi dada pelo ministro André e foi referendada pela maioria da segunda turma. Então eu acho que é o caminho que tem que ser seguido. Eu acho que o Brasil tem que ser passado a limpo.
0: Ainda sobre Mendonça, o governador afirmou que o ministro representa uma esperança para o Brasil.
1: Acho que o que existe é uma grande torcida para que as coisas deem certo. Uma grande torcida para que as instituições de Estado voltem a funcionar. E nesse ponto, o André hoje representa uma esperança. Existe uma saturação, ninguém aguenta mais determinadas situações. Aliás, não sou eu que estou dizendo, são juristas que estão dizendo, são os editoriais que estão dizendo. Existe uma certa unanimidade que a coisa não está indo num bom caminho.
0: No dia anterior, em manifestação na Avenida Paulista, ele cobrou resposta sobre a atuação de Alexandre de Moraes na Suprema Corte. Questionado sobre a possibilidade de um impeachment, Tarcísio chamou a responsabilidade do próprio tribunal e também do Senado.
1: Se existe dúvidas com relação à compatibilidade das condutas com o exercício da magistratura, essas dúvidas precisam ser sanadas e quem tem que dar resposta é o próprio tribunal. Outro órgão que precisa dar resposta é o Senado. O Senado tem o dever de agir, tem o dever de fiscalizar, né? Então ele está sendo chamado também à responsabilidade, porque se o Senado não atua, o sistema de freios e contrapesos rui e vai ruir da pior forma, a pior ruína, que é a ruína da omissão.
0: O governador visitou a nova sede do Smart Sampa, na capital paulista, que agora é localizada no antigo prédio dos Correios. Ele esteve ao lado do prefeito da cidade, Ricardo Nunes. Entre as promessas de Tarcísio para um eventual segundo mandato, ele também tem a criação de um centro de inteligência do Estado.
3: Já o candidato do PT ao governo de São Paulo, Fernando Haddad, voltou a defender a derrubada do sigilo de todos os processos envolvendo o Banco Master. A medida seria uma resposta à crise que afeta o Supremo Tribunal Federal. A reportagem é do João Vitor Revedilho.
2: Fernando Haddad evitou fazer críticas explícitas aos protagonistas na crise do Supremo Tribunal Federal. Aos jornalistas, Haddad disse ter tido proximidade com todos os nomes ligados ao STF e à Procuradoria-Geral da República. Por isso, não se sentiria à vontade para comentar diretamente o caso. Além da crise no STF, o petista também evitou comentar sobre o afastamento de Andrei Rodrigues, diretor-geral da Polícia Federal, após uma determinação do ministro André Mendonça, do STF.
4: Eu tenho defendido a tese de que a gente tem que dar mais transparência para as decisões que são tomadas. O que isso significa? Não basta eu ter acesso ao que foi decidido. Eu tenho que ter acesso aos fundamentos da decisão para formar um juízo sobre ela. Então, quando há uma acusação grave, né, contra o diretor-geral da Polícia Federal, de que houve um monitoramento de um ministro supremo ilegal, a pergunta que é o seguinte: qual o fundamento disso?
2: Apesar disso, Haddad voltou a defender a quebra do sigilo de todos os processos envolvendo o Banco Master. O inquérito foi o estopim para a abertura da crise sem precedentes na Suprema Corte. Para o petista, a divulgação das informações do caso poderia isentar qualquer interferência eleitoral na disputa ao Palácio do Planalto.
4: Eu só vejo uma solução para esse tipo de coisa: total transparência das decisões e dos seus fundamentos, para que a opinião pública, sobretudo diante de um primeiro turno que se avizinha, né, então são há 3 semanas de uma eleição para o mundo importante, eu tenho defendido que nós tenhamos abertura total de sigilo. Levantar o sigilo de tudo para que a opinião pública possa, nesse curto espaço de tempo, eu fico me vendo, se eu sou uma pessoa que acabei de deixar o Ministério da Fazenda, às vezes me sinto inseguro em relação a um ou outro caso, por não conhecer, né, o fundamento daquilo, imagina a pessoa que acorda 4 da manhã e vai dormir 11 da noite.
5: Essa, inclusive, é uma das justificativas usadas pela cúpula do PT para pedir a quebra de sigilo de processos envolvendo o Banco Master, principalmente aquele que é ligado ao filme Dark Horse, que tem o envolvimento do senador e candidato à presidência da República, Flávio Bolsonaro. Na análise de membros do PT, a decisão de André Mendonça contra o diretor da Polícia Federal é uma tentativa de interferência eleitoral e remete muito à Operação Lava Jato lá da época das eleições de 2018. Só que a análise feita pelos membros do PT é muito parecida de interlocutores do Supremo Tribunal Federal, que acreditam que Mendonça, sim, tentou intervir no regime eleitoral.
2: Na terça, Haddad focou em entrevistas para programas de rádio e TV. Já na quarta-feira, o petista fará caminhadas em Mogi das Cruzes e em Guarulhos.
3: E o ministro André Mendonça, do STF, reverteu medidas cautelares impostas a investigados em um esquema de descontos ilegais contra aposentados do INSS. Mais detalhes dessas decisões você acompanha agora na reportagem de Bruno Pinheiro.
6: O ministro André Mendonça, do Supremo Tribunal Federal, reverteu medidas impostas a investigados no esquema de descontos indevidos de aposentados e pensionistas do INSS. Em uma série de decisões, Mendonça mandou retirar as tornozeleiras eletrônicas e também substituiu a prisão preventiva por medidas cautelares. Entre os beneficiados está José Carlos Oliveira, ex-ministro da Previdência do governo de Jair Bolsonaro e ex-presidente do INSS. Mendonça determinou a retirada da tornozeleira eletrônica de Oliveira. José Carlos ainda continua vetado de manter contato com outros investigados e testemunhas, de frequentar entidades associativas, o INSS, a Dataprev e de deixar o país. Ele também terá de entregar o passaporte à Polícia Federal. José Carlos é investigado por supostamente ter recebido vantagens indevidas em troca da facilitação de interesses da Conafer. A decisão também cita que a defesa usou como argumento a participação espontânea do ex-ministro na CPMI do INSS. A tornozeleira também será retirada de Gilmar Stello. Segundo a investigação, ele teria atuado como intermediário financeiro e jurídico do esquema e recebido 8 transferências que somam R$ 900 mil. Ele também não poderá ter contato com investigados e testemunhas, nem frequentar locais ligados à investigação e nem deixar o país. As decisões seguem uma mesma linha. Para André Mendonça, com o avanço das investigações, parte dos riscos que justificaram medidas mais duras pode agora ser controlada com restrições menos graves. Já Pedro Alves Correia Neto, que ocupou o cargo de alta posição no Ministério da Agricultura, também teve a monitoração eletrônica revogada. A investigação aponta 23 transferências entre 2022 e 2024, que somam R$ 1.075.000. Ele continua também vetado de deixar o Brasil e de manter contato com outros investigados e testemunhas. Em outra decisão, Mendonça determinou a soltura de Samuel Crisóstomo do Bonfim Júnior, apontado pela PGR como operador financeiro do esquema atribuído à Conafer e sócio de empresas que teriam sido usadas para movimentar recursos desviados e lavar dinheiro. A prisão preventiva foi substituída pelo uso de tornozeleira. Samuel poderá circular pelo território nacional, mas não poderá sair do país e terá de entregar o passaporte e não poderá manter contato com investigados e testemunhas. A soltura só deve ocorrer depois da instalação da tornozeleira eletrônica. Nas decisões, Mendonça ressaltou que as investigações estão em fase mais avançada e que a retirada das medidas mais duras não representa uma conclusão sobre a culpa ou inocência dos investigados. O ministro também advertiu que o descumprimento das restrições levará à adoção de medidas mais graves.
3: Um levantamento da Universidade Federal de São Paulo mostra que o Brasil tem 15 internações por dia de mulheres vítimas de violência doméstica. Os detalhes na reportagem da Danúbia Braga.
7: Esse estudo da Unifesp utilizou a inteligência artificial como uma aliada no combate à violência contra a mulher. Isso porque a IA usou ali e analisou mais de 80 mil notificações de agressão contra a mulher em 10 anos, de 2013 a 2023, fazendo então ali uma projeção dos cenários para os próximos anos e também identificando padrões. Para a gente ter uma ideia, o perfil das vítimas, mais de 70% das notificações envolvem mulheres jovens de 20 a 39 anos. O tipo de violência, a física, lidera com quase 80% dos casos, seguida pela psicológica e pela sexual. A violência sexual foi a que apresentou uma maior tendência para crescimento na série histórica. Quem é o agressor? Olha, em mais de 70% dos casos são homens, companheiros ou ex-companheiros, que somam quase metade das agressões. Os agravantes: o consumo de álcool pelo agressor aumentou 32% o risco da violência sexual. Além disso, entre gestantes, o risco então de sofrer violência sexual foi considerado duas vezes maior do que as não gestantes. Esse modelo de IA não parou no passado, isso porque os pesquisadores projetaram as notificações de violência física, psicológica e sexual, que devem continuar subindo nos próximos meses, tem uma tendência de crescimento. Os dados também chegaram a mapear ali pontos críticos que têm concentração na Zona Sul, Zona Leste e região central de São Paulo. Os cientistas também alertam o seguinte, que o aumento no registro do sistema de saúde, ele não significa necessariamente que a violência subiu da mesma proporção, mas reflete também que mais mulheres estão tendo coragem de buscar ajuda. Além disso, esse raio-x da violência contra a mulher, a equipe da Unifesp criou ali um método inédito para conseguir então padronizar o uso da inteligência artificial em pesquisas de saúde pública, garantindo aí uma maior transparência e precisão no uso de grandes volumes de dados no Brasil. Então, esse levantamento realizado por uma inteligência artificial em mais de 80 mil notificações, conseguiu fazer projeções e mostrar que o número de violências domésticas, caso não tenha ali políticas públicas, pode sim crescer nos próximos meses. De São Paulo, Danúbia Braga.
3: Jornal da Manhã, são 5 horas e 40 minutos.
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2: Jornal da Manhã. Agora são 5 horas e 46 minutos. A Polícia Civil pediu à Justiça a conversão das prisões temporárias em preventivas de 5 investigados pela morte de um ciclista em Copacabana, no Rio de Janeiro. Você deve se lembrar desse caso. Rodrigo Viga tem aqui os detalhes e informações para a gente.
3: 13 pessoas envolvidas direta ou indiretamente na morte do ciclista Cláudio Rafael Landeiro, que foi espancado em meados do mês passado por seguranças e outros entregadores em Copacabana, na zona sul do Rio de Janeiro, foram indiciados pela polícia fluminense por esse bárbaro crime. Cláudio Rafael Landeiro apanhou por mais de 9 minutos, levou mais de 60 golpes de porrete de madeira e barra de ferro. Tudo isso flagrado por imagens de circuitos de segurança de ruas e avenidas no tradicional bairro de Copacabana, na zona sul da capital. 4 agressores estão presos, 2 seguranças e 2 entregadores. Um 5º ciclista entregador segue foragido e procurado pela Polícia do Rio de Janeiro. Ele é Wellington Luiz Souza. De acordo com o delegado Ângelo Lages, titular da Delegacia de Copacabana, onde aconteceu o bárbaro crime, 4 indiciados atuaram diretamente na morte de Cláudio Rafael Landeiro. Os 2 seguranças flagrados nas imagens e 2 ciclistas. O 5º também foi indiciado por homicídio triplamente qualificado. A funcionária de um estabelecimento comercial foi indiciada por ceder um porrete de madeira para que os seguranças batessem no ciclista. E houve ainda um outro indiciado porque foi omisso. Viu a vítima apanhando, agonizando e nada fez. Os outros 6 indiciados pela Polícia do Rio de Janeiro, segundo Ângelo Lages, estavam atuando irregularmente como segurança de estabelecimentos comerciais no bairro de Copacabana, na zona sul da capital.
4: Outras 8 pessoas foram indiciadas pelo crime de exercício ilegal de profissão, que são seguranças de rua, inclusive o chefe coordenador dessa equipe de segurança, bem como os comerciantes que fomentavam essa atividade ilegal através de pagamentos mensais.
3: Cláudio Rafael Landeiro foi confundido com um ladrão de bicicletas porque naquele dia estava com uma bicicleta da irmã dele. Segundo parentes, Cláudio tinha deficiência cognitiva e também mental e sequer reagiu às agressões que duraram mais de 9 minutos. Os mais de 60 golpes provocaram traumatismo craniano no ciclista de 37 anos de idade, lesões no baço e no rim, além de múltiplas fraturas pelo corpo. O Ministério Público do Rio de Janeiro está recebendo esse inquérito e fatalmente vai oferecer denúncia à Justiça Fluminense do Rio. Rodrigo Viega.
2: Um alerta urgente sobre a segurança das crianças no ambiente virtual. Um relatório do Unicef revela que 3 milhões de crianças e adolescentes no Brasil, 3 milhões, sofreram violência sexual facilitada pela internet no último ano. Os detalhes você tem aqui na reportagem de Camila Yunes.
5: Gabriel Silva saiu de casa no dia 5 de outubro de 2025. Ele foi ver com os irmãos pela primeira vez a parada do orgulho LGBT em Salvador. Mas Gabriel não voltou. A família diz que o jovem de 17 anos estava perto do trio elétrico e se dispersou no momento em que começou um tumulto e houve disparos de arma de fogo que teriam partido da polícia. A irmã dele, Débora, conta que quando percebeu, no meio da multidão, o irmão estava sendo carregado.
6: O amigo dele com ele nos braços, já. E aí eu vi que a blusa dele tinha muito sangue na blusa, muito sangue na blusa. E aí eu perguntei, ele se cortou e levantei. Quando eu levantei a blusa dele, eu vi uma marca de tiro nas costas.
5: Débora descreve o irmão que cursava o ensino médio como um jovem alegre, querido por todos, amante de música e torcedor do Vitória. Ela diz que neste quase um ano após a morte de Gabriel, a família vive a ausência do adolescente.
6: É muito difícil para a família da gente. A gente nunca imaginou passar por nada disso. Na família da gente não tem ninguém envolvido com nada paralelo. A minha família é uma família dilacerada. Minha família é uma família destruída, falta alguém dentro de casa.
5: Casos como o do Gabriel não são isolados. De acordo com o Unicef e o Fórum Brasileiro de Segurança Pública, mais de 15 mil crianças e adolescentes morreram de forma violenta nos últimos 3 anos. A diretora de Dados e Transparência do Instituto Fogo Cruzado, Maria Isabel Couto, diz que o Instituto monitora episódios envolvendo disparos de arma de fogo em 4 regiões metropolitanas do Brasil: Rio de Janeiro, Recife, Salvador e Belém.
7: A gente faz isso desde 2016 no Rio de Janeiro. As outras cidades, né, as outras regiões metropolitanas vieram um pouco depois. Nesses, né, pouco mais de 10 anos, a gente já mapeou mais de 2 mil crianças e adolescentes baleados. É gravíssimo, né? Mostra o que esse número mostra. Não é exceção, né? A gente está falando de rotina. Não é exceção. Então a gente precisa ter políticas específicas, né, políticas públicas específicas para proteger as crianças e adolescentes, porque eles têm que ser permitido a eles viver o espaço urbano, sair de casa, né, ir para a rua. Então, e eles precisam, né, ter a sua vida garantida quando isso acontece.
5: A violência armada compromete também a educação de meninos e meninas, como lembra o oficial de proteção à criança do Unicef, Luiz Bittencourt.
8: A educação é uma área que é muito sensivelmente impactada, e muitos estudos mostram, tanto aqui no Brasil quanto em muitos países, mostram como as crianças e adolescentes que crescem, que vivem, né, em territórios marcados pela violência armada, têm também o seu direito à educação comprometido na medida em que precisam deixar de ir às aulas por tiroteios, na medida em que, enquanto estão nas aulas, sofrem com esses tiroteios que acontecem ao seu redor, e na medida que isso também compromete diretamente o seu aprendizado. Então a gente sabe que esses efeitos são multidimensionais, e evidentemente aqui o setor da educação é muito impactado, mas todo o desenvolvimento da criança e do adolescente como um todo é impactado.
5: A violência armada tem gênero e cor. 80% das mortes são de meninos negros. Luiz Augusto Bittencourt, do Unicef, diz que, além da urgência em segurança pública, é necessária uma resposta conjunta à educação, da assistência social e saúde. E transformar essas medidas em projetos coordenados não apenas pelo governo federal, mas com a atuação também dos estados. Em nota, a Secretaria de Segurança Pública da Bahia disse que as ocorrências de mortes por intervenção legal de agente do estado representaram uma redução de 12% em 2026. Proteja as crianças. Denuncie. Disque 100 ou 181.
2: O Show Business de hoje vai receber Arthur Freitas, CEO do iFood Benefícios, empresa que processa mais de R$1 bilhão em pagamentos por mês. Acompanhe agora um trecho do programa com Bruno Meyer, e que vai ao ar às 11h30 da noite aqui na Jovem Pan.
9: Quanto tempo, em média, dura o dinheiro ali na carteira de um profissional, de um trabalhador?
10: Essa é uma dor, Bruno, porque o Vale Alimentação e Refeição, em média, ele dura, pelo menos dentro da nossa base, ele dura algo perto de 10 dias. Ou seja,
9: 10 dias,
10: tá. O dinheiro caiu, 10 dias depois, em média, esse dinheiro foi gasto.
9: E o que faz nos outros dias, hein, Arthur?
10: Esse é o ponto. Claro que
9: esse é o ponto de muitos milhões de trabalhadores.
10: Claro que aqui tem uma dinâmica, Bruno, de pessoas que vão ao supermercado e compram, fazem aquela compra do mês.
9: A compra do mês, é verdade.
10: Exato. Mas a gente sabe que o mês tem 22, 23, 21 dias úteis. Então, 10 dias não é o suficiente para o trabalhador se alimentar, né? E ele vai ter que usar do seu salário para se alimentar. Então, a gente tem esse desafio aqui. A gente pegou esse desafio para a gente e pensou em como a gente conseguiria resolver isso cada vez mais para os trabalhadores. E uma lógica que a gente tem usado e que tem funcionado é a gente, dentro do nosso cartão, né, quando você tem um cartão do iFood Benefício, você passa a ter os descontos do iFood. Então, a alimentação, ela fica mais barata aqui, tá? E, além disso, você tem os descontos nos restaurantes, nas proximidades da empresa que você trabalha. Então, a gente faz as parcerias com os restaurantes. E, além disso, a gente também tem uma parceria de colocar um freezer de alimentação saudável dentro das empresas. Ah, tá. Então, quando a gente soma esses três programas que eu vou dizer aqui, a gente começa a ver que as pessoas que usam esses três programas, elas passam de 10 dias de média para 20 dias de média. A gente dobra o tempo que o Vale fica na carteira com essa lógica. Então, ainda não é disseminado para toda a base, a gente faz isso ainda numa base um pouco mais restrita, mas isso na escala, a gente consegue estender o tempo que o Vale fica na carteira, o que é muito poderoso para o trabalhador.
2: Jornal da Manhã, são 5h56.
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10: Amanhã, agora 6 em ponto. Um ótimo dia para você que está chegando agora aqui à programação da Jovem Pan. Nós estamos com o Jornal da Manhã, primeira edição, entrando já na segunda hora. Hoje é quarta-feira, dia 9 de setembro de 2026. Um ótimo dia para você. Muito obrigado pela sua audiência. Daqui a pouco tem análises também para a gente entender melhor os assuntos que estão movimentando o Brasil e o mundo na manhã de hoje. Mesmo com uma disputa eleitoral acirrada e a crise no STF, o Ibovespa fechou em alta e chegou a se aproximar dos 190 mil pontos. O dólar caiu abaixo de R$ 5,09. Os detalhes do mercado financeiro com Lucas Wood.
11: O Ibovespa avançou 1,20% nesta terça-feira, na volta do feriado de 7 de setembro. O índice fechou aos 187 mil 366 pontos, em um dia de maior apetite por risco no mercado brasileiro. O movimento foi na contramão das bolsas de Nova York, com o cenário eleitoral brasileiro no radar dos investidores, após a divulgação de novas pesquisas. Entre os ativos que se destacaram, Petrobras avançou 2,08%, a R$ 48,09. Enquanto a Vale também fechou no campo positivo, subiu 0,51%. A MRV liderou as altas do Ibovespa, com ganho de 4,68%. Já a Azas teve a maior queda do índice, de 3,62%. Olhando para a moeda americana, o dólar caiu 0,88%, cotado a R$ 5,08. A queda acompanhou o maior apetite por risco dos investidores, em meio às expectativas para o cenário eleitoral e a alta do petróleo. No mercado internacional, o petróleo subiu nesta terça-feira e chegou a operar perto dos US$ 100 por barril. O movimento foi influenciado por novos ataques dos Houthis, grupo apoiado pelo Irã, a cidades e instalações de energia na Arábia Saudita, o que aumentou as preocupações com a oferta da commodity. O Brent, referência internacional, avançou 0,94%, a US$ 97,92 o barril. Já o WTI subiu 1,69%, a US$ 93,03.
10: A gente volta a falar aqui da crise na Suprema Corte. O presidente do STF, o ministro Edson Fachin, aguarda a manifestação de André Mendonça antes de decidir sobre o pedido do governo para reverter o afastamento do diretor da Polícia Federal. O afastamento de André Rodrigues agrava a crise no tribunal e amplia também a pressão por uma resposta do plenário. Acompanhe com Paulo Edson Fiori.
12: O plenário do STF volta a se reunir hoje sob a expectativa de novas manifestações sobre o caos que toma conta da corte. A sessão deve contar com as presenças lado a lado dos ministros André Mendonça e Alexandre de Moraes, pivôs da turbulência causada pela revelação de conversas de Moraes com o banqueiro Daniel Vorcaro. Será o primeiro encontro entre eles após o afastamento do diretor-geral da Polícia Federal, Andrei Rodrigues, por ordem de Mendonça. A decisão já tem o apoio da maioria da segunda turma, que cancelou a sessão da terça-feira após a determinação. Pressionado por

0: empresários, entidades e ex-ministros a agir para conter a crise. O presidente do Supremo, Edson Fachin, disse na véspera estar convencido de que o judiciário está à altura dos desafios que lhe apresentam no momento.
1: Os dias de hoje reclamam esse diálogo permanente, reclamam que tenhamos uma resposta à altura dos desafios. E eu estou plenamente convencido de que o Poder Judiciário brasileiro está à altura dos desafios que se lhes apresentam no momento contemporâneo.
0: Fachin deu 72 horas para André Mendonça se manifestar em relação ao pedido do governo para suspender o afastamento de Andrei Rodrigues. Na determinação, Mendonça afirmou ter sido alvo de um monitoramento sistemático e ilegal realizado pela área de inteligência da Polícia Federal. O ministro disse ter tomado conhecimento das informações após o colega Moraes pedir a inclusão dele no inquérito das fake news por suposta atuação irregular. Andrei Rodrigues ganhou manifestações de apoio interno. Pelo menos 11 diretores da PF colocaram o cargo à disposição, alegando ataques injustificados contra a instituição. Para a Associação Nacional de Delegados da Polícia Federal, o momento é de crise institucional grave, já que, em poucos dias, a Polícia Federal e seu comando passaram a ser objeto de procedimentos que afetam a estabilidade interna, agora com decisão cautelar que alcança a cúpula da instituição. Segundo a entidade, o afastamento do diretor-geral só deveria ser determinado por decisão do plenário do Supremo e não por decisão monocrática. A associação também avalia que o afastamento do chefe da corporação só poderia ocorrer se estivesse atrelado a um inquérito policial ou a uma ação penal, o que não ocorreu no caso. O professor de Direito Constitucional Gustavo Sampaio diz que André Mendonça pode ter se baseado numa decisão equivocada de Moraes do passado para afastar o diretor da PF.
2: Ministro Mendonça, ao decidir pelo afastamento do diretor-geral da Polícia Federal, ele se baseou numa decisão de 2021 do ministro Alexandre de Moraes, que teria estabelecido naquele tempo a proibição de o presidente de então, Jair Bolsonaro, nomear Alexandre Ramagem diretor-geral da Polícia Federal. E nesse sentido, Mendonça disse: decido com base no precedente daquela decisão do ministro Moraes em 2021. O que, que se pode dizer isso? Talvez ambos estejam errados. Talvez o ministro Moraes esteja errado no que ele decidiu em 2021, porque a atribuição de nomear o diretor da Polícia Federal é do presidente da República, de ninguém mais, e talvez Mendonça hoje esteja também equivocado pela desproporção da medida tomada determinando o afastamento do diretor-geral da Polícia Federal. Se aquela decisão de 2021 foi errada, a de hoje foi errada também.
0: Para o ex-ministro do STF, Marco Aurélio Melo, já passou da hora de o plenário do STF agir para estancar a crise.
3: E acredito que o ministro Fachin tomará a iniciativa cabível. Deu os 5 dias, ó, esperando talvez passar o feriado 7 de setembro para ouvir os dois ministros que estariam envolvidos aí nessa luta. Mas agora é hora de ter-se o pronunciamento do verdadeiro Supremo. E o verdadeiro Supremo é o colegiado maior, é o plenário.
0: A sessão do STF de hoje está marcada para as 14h.
4: Bom, esse é o primeiro assunto para a gente ouvir aqui o Túlio Nassa, que vai comentar os temas com a gente nesta manhã de quarta-feira. Assuntos quentes, ô Túlio. E essa decisão foi tomada ontem, bem no meio da sabatina que a gente fazia aqui na programação da Jovem Pan. Queria te ouvir a respeito dessa decisão do afastamento. E até que ponto isso não é uma interferência também em outro poder, no caso, o executivo? E, de novo, o Paulo Edson trazia aí na reportagem uma decisão monocrática, como a gente tem tido isso se avolumando nos últimos meses ou anos aqui no Brasil. Não, Túlio, bom dia para você e bem-vindo.
5: Bom dia, Nonato. Bom dia também você que nos acompanha logo cedo aqui no Jornal da Manhã. Olha, Nonato, realmente a República hoje só tem uma pauta, né? Crise no Supremo Tribunal Federal. Nós não falamos sequer das eleições presidenciais, nós falamos da guerra civil instaurada dentro do Supremo Tribunal Federal e agora pulou o muro e alcançou a Polícia Federal, que é um órgão de Estado que não pertence ao Poder Judiciário. Muito bem. Nonato, o que, que acontece? André Mendonça tem agido corretamente nesse caso. Por quê? Há uma diferença de situação entre aquele caso que envolveu o Ramagem na nomeação do ex-presidente Jair Bolsonaro com esse de agora. Se discute o poder de nomeação do presidente da República e o poder de destituição do cargo do diretor-geral da Polícia Federal. Mas esse poder de nomeação não é um cheque em branco. Não significa que o diretor-geral da Polícia Federal pode tudo. Se é verdade, se os fatos confirmarem que o Andrei Rodrigues estava realmente fazendo a arapongagem, estava investigando fora do devido processo legal o ministro André Mendonça, ele deve sim ser afastado para o bem das investigações, para a higienidade das investigações. E, portanto, a situação é diferente daquela em que Jair Bolsonaro pretendia nomear o seu diretor da Polícia Federal porque havia uma certa relação de amizade. Aqui nós estamos diante de um fato específico relacionado à atuação, à possível irregularidade na atuação de Andrei Rodrigues. E, portanto, a decisão de André Mendonça está correta. Agora, de outro lado, o que aconteceu, esse movimento vai provocar uma manifestação do plenário do Supremo Tribunal Federal. Finalmente, nós teremos aí o primeiro round concluído dessa guerra civil, porque com o recurso da AGU, forçadamente o ministro Fachin, presidente da Suprema Corte, chamará o colegiado para que se tomem as decisões. E aí finalmente nós saberemos o veredito do colegiado, porque há três correntes hoje dentro do Supremo Tribunal Federal. Uma de apoio ao ministro André Mendonça, que é aquela da sua turma que tem acompanhado o Fux e também o Cássio Nunes, e de outro lado nós temos ali Dino, nós temos Gilmar Mendes, nós temos Alexandre de Moraes, todos unidos em torno dessa segunda turma. E por fim, o centrão do Supremo Tribunal Federal, que é quem vai decidir, são os votos de Carmen Lúcia e Edson Fachin, que nós não conhecemos, nós não sabemos por nenhum prognóstico que caminho isso vai ser tomado. E são eles realmente que vão decidir essa questão. Muito interessante assistir as cenas do próximo capítulo. E parece que isso vai acontecendo, Nato, antes das eleições agora de outubro.
4: Túlio Nassa, mais interessante ainda é falar em centrão no Supremo. Fica por aí, Túlio, que tem mais assunto para a gente comentar, porque a segunda turma do Supremo formou maioria para manter o afastamento do diretor-geral da Polícia Federal, Andrei Rodrigues. Só que Gilmar Mendes pediu vista e interrompeu o julgamento. Uma reunião do colegiado também foi cancelada. O Bruno Pinheiro tem mais detalhes para a gente.
6: A crise que começou dentro do Supremo chegou ao comando da Polícia Federal. O ministro André Mendonça determinou o afastamento do diretor-geral da Polícia Federal, Andrei Rodrigues, e do diretor de inteligência, Leandro Almada. A decisão gerou uma reação em cadeia na corporação e abriu uma nova frente na disputa entre Mendonça e Alexandre de Moraes. André Mendonça questiona a produção de relatórios de inteligência da Polícia Federal que reuniram informações sobre a atuação dele e do advogado-geral da União, Jorge Messias. O ministro classificou o material como apócrifo e apontou falhas como a ausência de timbre e assinatura. O próprio documento indica que não tem valor e apresenta baixo grau de confiança. Foi um desses relatórios que Alexandre de Moraes usou para pedir a apuração da conduta de Mendonça. Alexandre de Moraes levantou suspeitas de abuso de autoridade na condução das investigações dos casos do Banco Master e INSS. O presidente do Supremo, Edson Fachin, retirou o pedido do inquérito das fake news e passou a tratar o episódio em procedimento separado. A decisão de André Mendonça foi levada à segunda turma do Supremo e conseguiu maioria. Luiz Fux e Nunes Marques acompanharam o ministro relator André Mendonça, mas Gilmar Mendes, ele pediu vista e interrompeu o julgamento. E foi além, levantou dúvidas sobre a competência da segunda turma para analisar um caso que envolve diretamente integrantes do Supremo. Gilmar também questionou a velocidade da análise. O processo entrou na pauta no mesmo dia, menos de uma hora antes do início da sessão. Para o ministro, Isso impediu o exame completo de uma decisão que retira das funções o dirigente máximo da Polícia Federal. Gilmar ainda apontou uma possível contradição. No dia 1º de setembro, o próprio André Mendonça havia defendido que as questões envolvendo o caso fossem analisadas pelo plenário em sessão presencial e pública e alertou para o risco de decisões conflitantes sobre os mesmos fatos. Mesmo com o pedido de vista, o afastamento continua em vigor. William Murad, até então número 2 da Polícia Federal, assumiu interinamente o comando da corporação e declarou confiança em Andrei. A reação dentro da PF foi imediata. 11 diretores colocaram os cargos à disposição e divulgaram um manifesto em defesa de Andrei Rodrigues e Leandro Almada. Eles rejeitaram a acusação de uma atuação não republicana dentro da Polícia Federal.
4: Ô, Túlio, provocando essa reação das pessoas ligadas ao Andrei, e por outro lado, a impressão que dá também é a seguinte: a gente vai sendo tragado por um problema a cada semana. Se não, vejamos, tivemos lá atrás discussão sobre envolvimento de Ciro Nogueira com Vorcaro. Aí passamos para Jax Wagner envolvido com Vorcaro. Isso tudo a gente vai esquecendo, vai ficando lá para trás. Dinheiro para Dark Horse, foi demais, como é que foi essa relação? Vai ficando para trás. A nova crise agora é essa do Supremo. Parece que a gente vai se alimentando de crises e num período eleitoral. Qual é o impacto que isso pode ter na eleição, meu caro Túlio Nassa, a partir dessas revelações, já que a gente está aí às vésperas de ir para as urnas?
5: Olha, Nonato, o impacto, incrivelmente, não é muito grande, ele é pequeno. Lembra de Nilor Fernandes, quando falava que generalizando-se a corrupção, restabelece-se a justiça? Ele falava em tom irônico. O que ele estava querendo dizer? Quando a corrupção é generalizada, há uma banalização do cidadão. O cidadão não dá mais bola, porque se todo político rouba, então todos eles são iguais. Mas é preciso que a gente tome cuidado, às vezes, Nonato, com as falsas equivalências. Por quê? Porque existe ali, na posição de André Mendonça agora, situações diversas. E para situações diversas, tratamentos diversos. Veja, no caso ali de Alexandre de Moraes, o André Mendonça pinçou fatos apurados pela Polícia Federal, que começou com a apreensão dos celulares de Vorcaro pela Polícia Federal na Justiça Federal, fora inclusive do Supremo Tribunal Federal. Então André Mendonça não determinou a investigação de Alexandre Moraes. E quando os fatos vieram à tona e ele determinou que a Polícia Federal os identificasse, ele remeteu ao plenário do Supremo Tribunal Federal, porque o ministro Alexandre de Moraes tem foro privilegiado para essa situação. Ele só pode ser investigado pelo plenário. Diferente é a situação do delegado-geral da Polícia Federal, porque para o delegado-geral da Polícia Federal não há foro privilegiado e, portanto, ele é sim investigado pela turma ali do Supremo Tribunal Federal. Por quê? Porque ele está dentro do caso Vorcaro, e o caso Vorcaro envolve personagens da República que têm foro privilegiado, mas não no plenário, e sim na turma. Ou seja, Nonato, nós estamos aqui no momento de eleição presidencial discutindo o juridiquês e os procedimentos do Supremo Tribunal Federal, porque a guerra civil agora está instalada no judiciário. Esse Vorcaro realmente cometeu uma proeza, abrangeu os três poderes da República em torno de si próprio.
4: O cara é um verdadeiro polvo, né? Todos os tentáculos espalhados. 6:18, hora da gente movimentar a nossa reportagem ao vivo, porque uma nova frente fria e a formação de um ciclone extratropical devem aumentar o risco de temporais no centro-sul do país a partir de hoje. E São Paulo está entre os estados que podem ser afetados por chuvas e ventos fortes. A Danúbia Braga participa aqui com a gente do Jornal da Manhã. Tem mais informações ao vivo da capital paulista a respeito dessa situação toda. Oi, Danúbia, bom dia para você. Bem-vinda aqui ao Jornal da Manhã. Tô vendo aí que choveu ou tá chovendo, Danúbia? Porque na hora que eu cheguei na emissora, tava tranquilo, não tinha chuva, não.
7: Não, tá chovendo, viu, Nonato? Muito bom dia para você, bom dia a todos. É que a gente achou aqui um toldo para se abrigar e aí não precisar do guarda-chuva, mas quem tá na rua, não pode, quem vai para a rua, quem já está na rua, está de guarda-chuva, não dá para esquecer hoje esse item, ele é indispensável, ou tem que ter uma capa de chuva. Para hoje, então, essa previsão, vai chover o dia todo, aquele chove, para, tem horas que um pouco mais intenso, outras fica aquela garoa, mas a previsão é essa para os próximos dias, inclusive até sexta-feira. Agora a temperatura de momento na casa dos 16 graus, ou seja, menos frio do que ontem. Ontem estava mais gelado. Hoje, embora o dia fique mais carrancudo, chuvoso, mas a temperatura vai subir um pouquinho mais. Então a gente tem uma máxima prevista de 23 graus, agora já faz 16. Então não está tão frio quanto no início da semana. Mas a previsão, expectativa é que para, por exemplo, no fim de semana, a gente tem uma queda brusca de temperatura. Vai ficar bem frio. Isso por conta, então, desse ciclone extratropical. E aí a gente também traz informações dessa instabilidade já para essa quarta-feira, que deve ficar principalmente na faixa oeste de São Paulo, Araçatuba, Marília, Presidente Prudente, deve sofrer então com rajadas de vento que podem chegar a pelo menos 80 km por hora, previsão de tempestade, chuva, granizo, também essas rajadas de vento, como eu disse, bem fortes, então é importante ter uma atenção especial. Paraná, Santa Catarina também tem previsão para esse avanço desse sistema atmosférico de baixa pressão na direção do sul do Brasil, Mato Grosso do Sul também com condições para a formação de áreas de instabilidade que vão aumentando ali de forma gradual. Então, nessa quarta-feira, a gente tem chuva prevista aqui para São Paulo, para a capital paulista, mas também, como eu disse, para essa faixa oeste do estado de São Paulo, pertinho de Mato Grosso do Sul. Mato Grosso do Sul também tem bastante chuva prevista, assim como no Rio Grande do Sul. Então, esse fenômeno deve trazer ali episódios de chuva volumosa, granizo, grande quantidade de raios e também fortes rajadas de vento. Expectativa, então, para um fim de semana bem frio e para essa quarta-feira, embora não esteja tão frio, mas vai ter chuva, então quem está na nossa audiência ainda não saiu de casa, está tomando um cafezinho para ganhar força, enfrentar esse dia carrancudo, não esqueça o guarda-chuva, ele vai ser indispensável para o dia de hoje, viu, Nonato?
4: Boa, Danúbia Braga trazendo para a gente aqui, portanto, as informações em torno desse tempo, né, para hoje na capital paulista, tempo mais carrancudo, como ela descreveu, e com chuva na capital. Jornal da Manhã, 6 horas e 21 minutos.
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4: Jornal da Manhã, 6 horas e 24 minutos. A educação brasileira segue como um dos maiores desafios do país, impactando diretamente a chegada de jovens profissionais ao mercado de trabalho. A reportagem da Camila Yunes destaca como a transição após a universidade ou o ensino técnico tem sido um obstáculo para milhões de estudantes.
29: A educação brasileira segue como um dos maiores desafios para o poder público. E esse desafio não fica restrito às escolas e universidades, e esbarra também em como o profissional chega ao mercado de trabalho. De acordo com números do IBGE, no ano passado, o país tinha 46,6 milhões de pessoas entre 15 a 29 anos. Desse total, 16% não trabalhavam, nem estudavam e nem se qualificavam. Após a saída da universidade ou do curso técnico, se inserir no mercado de trabalho é uma etapa difícil. Para o professor e especialista em recursos humanos, Flávio Letieri, há uma distância grande entre a formação nas escolas e o que o mercado de trabalho busca num profissional.
30: Quando você está na escola, você joga para não errar. E quando você vai para o mercado de trabalho, você precisa ter ousadia, você precisa ter um pensamento inovador, você precisa errar para aprender. Só que na escola você não tem essa oportunidade de errar para aprender. Então fica um buraco entre aquilo que o jovem aprende, não só de conhecimento, mas de modelo mental, com aquilo que o mercado de trabalho exige dele.
29: O professor considera também a diferença geracional entre quem contrata e quem é contratado.
30: O conhecimento, ele já fica restrito. Agora você tem um campo que é um campo das habilidades, você tem um campo que é o campo das atitudes, e tudo isso é cobrado de quem está chegando no mercado de trabalho. E a gente pega muitas vezes jovens que foram preparados pelo mundo, pela vida e pela família para não lidar com frustração, para não lidar com a dificuldade de resolver situações. E o trabalho não vai esperar. Agora, tem o contraponto disso que é muito importante. A liderança que trabalha com esses jovens que estão chegando no mercado de trabalho tem que ter muita sensibilidade, porque o jovem, ele é um jovem, ele não está pronto ainda, ele tem que ser preparado para ser um profissional de alta performance. A liderança precisa ser capaz de extrair o melhor do jovem, o melhor do profissional experiente e fazer com que tudo trabalhe em prol do objetivo comum. Agora, se não é claro qual é o objetivo comum, o que a empresa precisa, o que a equipe precisa, cada um vai tentar fazer do seu jeito, a partir da sua forma de enxergar o mundo, e o conflito ele vai aparecer, não tem jeito, não tem como fugir disso. Então, de novo, a liderança é a responsável por evitar que esse conflito aconteça.
29: No primeiro emprego, o jovem ainda não está maduro. Muito pelo contrário, está iniciando a vida adulta e tem pouco conhecimento sobre o mercado profissional. A gerente adjunta do CIEE, Mônica Marcelli, lembra que neste momento é preciso entendimento por parte do empregador.
31: É entender que o mundo desse jovem, até esse momento, foi escola e família. E aí é natural que ele não tenha todo o tracejo que a empresa espera que ele tenha, porque ele não tem repertório ainda, ele está construindo esse repertório de vida. Então, para a empresa que está recebendo esse candidato, para o gestor que está recebendo, que ele se coloque no lugar desse candidato, né? Todo mundo teve uma primeira oportunidade de trabalho, todo mundo teve o seu primeiro dia no mundo do trabalho. Então, que esse gestor receba esse candidato e dê orientações óbvias para ele. Para o gestor, pode ser óbvio, por exemplo, que o refeitório fica do lado esquerdo do prédio. Talvez para o candidato não, é o primeiro dia dele naquela empresa. Ele vai precisar desse direcionamento.
29: A gerente adjunta do CIE, Mônica Marcelli, diz que um levantamento feito pelo próprio CIE apontou qual a característica que tem feito com que as empresas queiram contratar para vagas de estágio.
31: Que 4 em cada 10 empresas apontam interesse em aprender como principal critério de seleção do estagiário, como principal critério de diferencial desse estagiário. Então a gente percebe que soft skills são mais valorizadas que hard skills, apesar de hard skills serem muito valorizadas, mas o interesse em aprender, disciplina e pontualidade, habilidades comportamentais e socioemocionais, né, habilidade de gerenciar os conflitos, que acabam acontecendo no dia a dia, por divergências respeitosas de opiniões, inclusive, né, alinhamento com a cultura da empresa. Então essas são habilidades que o mercado de trabalho valoriza como um todo.
29: Os próximos governantes terão o desafio não só de qualificar cada vez mais a mão de obra, mas também criar mecanismos para que o mercado consiga absorvê-la.
4: Hora da gente falar de saúde aqui no Jornal da Manhã. No quadro Viva Bem de hoje, o Márcio Atala tira uma dúvida. Afinal, carboidrato engorda mais do que proteína ou gordura? Acompanhe.
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1: Olá, ouvintes e espectadores da Jovem Pan News. Sabe o que eu tenho para hoje? Se carboidrato engorda mais do que proteína e gordura. Vamos lá. Cada grama de carboidrato tem 4 calorias. Cada grama de proteína também tem 4 calorias. Cada grama de gordura tem 9 calorias. E você, que gosta de beber um pouquinho, saiba que cada grama de álcool fornece 7 calorias. Então, o carboidrato não engorda mais do que a proteína, não engorda mais do que a gordura, de jeito nenhum. Mas é importante a gente entender que, para uma boa alimentação, é importante a gente combinar esses 3 macronutrientes: proteína, carboidrato e gordura. Cada um deles exerce uma função no corpo e vão ser muito importantes para que a gente tenha muita saúde e qualidade de vida. Combinado? Ficou com dúvida? Vai lá no meu Instagram e deixe seu comentário. @MárcioAtala.
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4: Jornal da Manhã, são 6 horas e 31 minutos.
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4: Jornal da Manhã, 6 horas e 35 minutos. A escalada na tensão entre Estados Unidos e Irã. O país persa afirma ter confiscado uma embarcação norte-americana de alta tecnologia. E a Luciana Magalhães tem os detalhes aqui pra gente.
19: A Guarda Revolucionária do Irã afirmou nesta terça-feira que conseguiu capturar na entrada do Estreito de Hormuz um submarino pertencente aos Estados Unidos. A declaração publicada pela imprensa iraniana diz que se trata de um dos mais modernos veículos submarinos inteligentes não tripulados com tecnologia de ponta e entregue às forças norte-americanas no ano passado. A operação, chamada de Complexa, envolveu a inteligência e o grupo de ação tática da Guarda Iraniana, que fez questão de exaltar a modernidade do equipamento. Segundo o país persa, o submarino possui reconhecimento e vigilância subaquática, mapeamento do fundo do mar, detecção de minas e inspeção de cabos e oleodutos submarinos. O ataque foi realizado no Estreito de Hormuz, importante travessia marítima bloqueada desde fevereiro por Irã e Estados Unidos. O local era responsável pela passagem de 1/5 das exportações mundiais de petróleo e gás liquefeito. Na segunda, o governo de Teherã ameaçou retaliar qualquer novo ataque de Washington, com ataques a estruturas de energia na região. Os Estados Unidos não comentaram sobre o confisco da embarcação.
4: A Advocacia-Geral da União recorreu da decisão do ministro André Mendonça de afastar Andrei Rodrigues, diretor-geral da Polícia Federal. Segundo a AGU, houve violação de competência. Quem tem mais detalhes é o André Anelli.
2: A Advocacia-Geral da União sustentou que os afastamentos do diretor-geral e do diretor de inteligência da Polícia Federal representam grave lesão à ordem pública e administrativa. A AGU argumenta que o afastamento cautelar viola frontalmente a prerrogativa constitucional privativa do presidente da República para prover e desprover cargos de direção da Polícia Federal. Além disso, destaca que a descontinuidade abrupta na gestão do órgão compromete o funcionamento das atividades de polícia judiciária e gera risco de desorganização institucional. Ainda segundo a AGU, os fatos relacionados à produção e à divulgação de relatórios de inteligência da PF já se encontravam sob a condução direta da presidência da Suprema Corte, que concedeu prazo de 5 dias úteis para a manifestação de autoridades, inclusive dos diretores da Polícia Federal, afastados. Na avaliação da AGU, a decisão monocrática sobre os afastamentos antecipou juízos cautelares e submeteu ao referendo da segunda turma do STF matéria indicada pelo próprio ministro relator como de competência do plenário. Essa decisão de pedir a suspensão do afastamento dos integrantes da Polícia Federal foi tomada após uma reunião mais cedo no Palácio da Alvorada, residência oficial da Presidência da República. Estiveram presentes o advogado-geral da União, Jorge Messias, e o ministro da Justiça e Segurança Pública, Wellington César Lima e Silva. Apesar de o governo discordar do posicionamento do ministro André Mendonça contra os policiais federais, houve um entendimento unânime de que a determinação seria respeitada e questionada apenas via AGU. Dessa maneira, Lula não quis repetir ações de alguns dos adversários dele, que dizem que não devem cumprir todas as decisões do STF. De Brasília, André Anelli.
4: Mais uma vez o Túlio Nassa aqui com a gente nesse assunto que domina o noticiário. O Túlio, é a AGU fazendo aí o que se espera dela por parte do Executivo, ou seja, indicando essa violação de competência e, como destacou a Nelly, o Executivo seguindo os caminhos legais para contestar uma decisão que ele entenda não ser apropriada?
20: Sim, Nonato. Nesse ponto, a AGU faz aquilo que está dentro da competência dela. A AGU, usando uma linguagem que não é muito técnica, é como se fosse o escritório de advocacia da União. E, portanto, se nós estamos falando do exercício de um cargo cuja competência de nomeação é da Presidência da República, é a AGU que tem legitimidade e competência para recorrer. Agora, nesse caso, o mérito que a AGU está tratando não me parece que esteja correto, porque a competência do presidente da República é para nomear e para demitir por questões políticas e por questões de confiança. E não cabe ao presidente da República fazer o controle e aplicar penalidades ou sanções cautelares em relação ao diretor da Polícia Federal. A quem cabe fazer isso é o judiciário. Então há uma confusão aí de competências. O fato do presidente poder nomear não significa que o judiciário não pode controlar. E o que tem feito André Mendonça ali, se os fatos forem comprovados de uma possível arapongagem, é afastar o diretor da Polícia Federal para que as investigações sobre o Vorcaro possam seguir de forma higiênica, de forma correta, de forma saudável. E, portanto, aí não há uma proibição de que o judiciário não deve, de maneira alguma, tocar em algum órgão, algum cargo relacionado ao Poder Executivo. Portanto, está tudo correto. Agora, interessante mesmo é que esse movimento de André Mendonça vai forçar o Supremo Tribunal Federal a se posicionar através do seu plenário, porque esse recurso, primeiro ele vai para a presidência, e nós queremos muito saber a posição de Fachin, se vai suspender ou não a decisão de André Mendonça, já que Fachin é da ala do Centrão do Supremo Tribunal Federal, a gente não sabe em que lado que ele vai se posicionar. E depois, no plenário, também estamos muito curiosos para saber o veredito da ministra Carmen Lúcia, que ora tem se mostrado crítica às questões relacionadas a Alexandre de Moraes, ora tem se mostrado defensora da instituição do Supremo Tribunal Federal. São cenas interessantes dessa novela. Quero pegar minha pipoca e meu guaraná e assistir as cenas do próximo capítulo.
4: É, novela que promete um pouco mais longe do que a gente poderia imaginar. E olha, o ministro André Mendonça, do STF, reverteu medidas cautelares impostas a investigados em um esquema de descontos ilegais contra aposentados do INSS. Os detalhes dessas decisões você acompanha na reportagem do Bruno Pinheiro.
1: O ministro André Mendonça, do Supremo Tribunal Federal, reverteu medidas impostas a investigados no esquema de descontos indevidos de aposentados e pensionistas do INSS. Em uma série de decisões, Mendonça mandou retirar as tornozeleiras eletrônicas e também substituiu a prisão preventiva por medidas cautelares. Entre os beneficiados está José Carlos Oliveira, ex-ministro da Previdência do governo de Jair Bolsonaro e ex-presidente do INSS. Mendonça determinou a retirada da tornozeleira eletrônica de Oliveira. José Carlos ainda continua vetado de manter contato com outros investigados e testemunhas, de frequentar entidades associativas, o INSS, a Dataprev e de deixar o país. Ele também terá de entregar o passaporte à Polícia Federal. José Carlos é investigado por supostamente ter recebido vantagens indevidas em troca da facilitação de interesses da Conafer. A decisão também cita que a defesa usou como argumento a participação espontânea do ex-ministro na CPMI do INSS. A tornozeleira também será retirada de Gilmar Stello. Segundo a investigação, ele teria atuado como intermediário financeiro e jurídico do esquema e recebido 8 transferências que somam R$ 900 mil. Ele também não poderá ter contato com investigados e testemunhas, nem frequentar locais ligados à investigação e nem deixar o país. As decisões seguem uma mesma linha. Para André Mendonça, com o avanço das investigações, parte dos riscos que justificaram medidas mais duras pode agora ser controlada com restrições menos graves. Já Pedro Alves Correia Neto, que ocupou o cargo de alta posição no Ministério da Agricultura, também teve a monitoração eletrônica revogada. A investigação aponta 23 transferências entre 2022 e 2024, que somam R$ 1.075.000. Ele continua também vetado de deixar o Brasil e de manter contato com outros investigados e testemunhas. Em outra decisão, Mendonça determinou a soltura de Samuel Crisóstomo do Bonfim Júnior, apontado pela PGR como operador financeiro do esquema atribuído à Conafer e sócio de empresas que teriam sido usadas para movimentar recursos desviados e lavar dinheiro. A prisão preventiva foi substituída pelo uso de tornozeleira. Samuel poderá circular pelo território nacional, mas não poderá sair do país e terá de entregar o passaporte e não poderá manter contato com investigados e testemunhas. A soltura só deve ocorrer depois da instalação da tornozeleira eletrônica. Nas decisões, Mendonça ressaltou que as investigações estão em fase mais avançada e que a retirada das medidas mais duras não representa uma conclusão sobre a culpa ou inocência dos investigados. O ministro também advertiu que o descumprimento das restrições levará à adoção de medidas mais graves.
4: 6 horas 46 minutos. Está na hora de mais uma edição do É da Sua Conta. De segunda a sexta, a gente conversa aqui com a Renata Flores, nessa parceria com o Banco PicPay. E o É da Sua Conta de hoje traz como tema a inteligência artificial. Pois não, Renata, bem-vinda.
21: Oiê, tudo bem? 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
4: Até lá então, Renata Flores sempre com a gente aqui no É da Sua Conta. 6h48 agora, o Show Business de hoje vai receber Arthur Freitas. Ele é CEO do iFood Benefícios. Acompanhe agora um trecho da conversa com o Bruno Meyer e que vai
0: ao
4: ar.
0: Isso é muito legal você falar, porque quando a gente fala de empreendedorismo, eu falo muito de empreendedorismo aqui nos programas de negócios da Jovem Pan, a pessoa imediatamente pensa em abrir um negócio. E de fato, empreendedor é muito isso, né? Você abrir um negócio. Mas pouco se fala, Arthur, em empreender dentro de uma companhia, que é o seu caso.
3: O intraempreendedor.
0: Exatamente. O que é esse intraempreendedor? Como é que se empreende dentro de uma companhia já consolidada, com uma cultura forte?
3: Acho que tem muito a ver com a mentalidade, Bruno. A mentalidade de você... isso se conecta muito com o nosso jeito, o iFood, de trabalhar, que é um pouco do nosso modus operandi, que é... A gente precisa sonhar grande, então, assim, ter uma cabeça ambiciosa para fazer o que a gente faz. Então, acho que zero complacência aqui, uma atitude de ser dono, de fato, do negócio. Desde o meu dia zero, em qualquer organização que eu já passei na minha vida, eu sempre me senti dono da empresa, independente da minha posição, independente de qualquer coisa. Acho que ter uma... encarar de fato, encarar os fatos brutais, a gente fala muito disso. Então, ter a capacidade de ouvir que alguma coisa não está indo bem e não se abater porque aquela coisa não está indo bem, mas sim tornar isso como um motor para a resolução. A gente fala muito de encarar os fatos brutais, mas obviamente não fazer isso, não tratar as pessoas de forma brutal. O problema existe, as pessoas estão ali na sua melhor forma para resolver os problemas. Então, ter essa capacidade de ter um conflito bom, um conflito produtivo, e encarar esses fatos e com uma cabeça de sonhar grande, eu acho que isso é um conjunto importante. Então, isso para mim é de uma forma para empreender. É o empreender dentro de uma companhia. Mas conseguir tocar um negócio aqui, que é um negócio que era menor quando eu entrei aqui no iFood, né, e conseguir organizar e orquestrar essa empresa para que ela fosse cada vez maior, foi o lado aqui de que eu fui um intraempreendedor. E eu tenho outros vários casos aqui que eu poderia falar também.
4: Jornal da Manhã, 6 horas e 51 minutos.
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0: Jornal da Manhã, 6h54.
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0: A consultoria McKinsey mostra que produtores rurais no mundo pretendem reduzir investimentos. Acompanhe com Mariana Grilli.
2: Um raio-x publicado pela consultoria McKinsey traz um alerta importante para o agronegócio global. Com alta nos custos de máquinas, insumos e mão de obra, somada à volatilidade no preço das commodities, a maioria dos produtores rurais pelo mundo pretende puxar o freio de mão nos investimentos nos próximos 12 a 18 meses. A pesquisa ouviu mais de 5.500 agricultores em 10 países, incluindo Brasil, Estados Unidos, Canadá e nações da Europa e da Ásia. E o diagnóstico é claro. O produtor vai ter que operar com uma margem mais apertada e isso se reverte então na redução de custos durante o manejo da safra, da lavoura. Pela primeira vez na história do levantamento, os fertilizantes lideram a lista de cortes. Cerca de 36% dos produtores entrevistados afirmam que o adubo será o primeiro item a sofrer adequação em caso de aperto nas margens, seguido por investimentos em máquinas e fungicidas. Outro movimento fortíssimo é a busca por alívio nos custos de defensivos. Em regiões como a América Latina e América do Norte, mais de 30% dos agricultores afirmam que planejam migrar de produtos de marca, ou seja, produtos ali com rótulos mais conhecidos no mercado, para produtos genéricos nos próximos 2 anos. E aí vale a pena a gente também ficar de olho, então, no aumento, no risco de aumento de produtos pirateados, produtos ilegais, porque isso já é um problema e com esse cenário se desenhando, é importante ficar de olho, então, na legalidade dos produtos utilizados na lavoura. E aí também chama atenção no relatório a diferença de percepção sobre o maior risco para o agronegócio, né? Para o negócio, aliás, dentro da porteira. Na Europa, Ásia e América do Norte, o fantasma número um do produtor é o custo dos insumos, que vem sendo agravado por tensões geopolíticas globais. Isso pressiona energia, fertilizantes, a gente tem falado bastante disso aqui no Hora H do Agro. Já aqui na América Latina, o maior vilão destacado por 58% dos produtores é a instabilidade climática. A ameaça de eventos como o El Niño coloca o clima no topo das preocupações do produtor, superando até mesmo a pressão de caixa, embora a gente saiba que uma coisa acaba tendo relação com a outra. E para fechar com um ponto mais positivo aqui, inclusive estratégico, falando da adoção da inteligência artificial, porque também é a América Latina, então, que lidera o uso da IA no campo. São 26% dos produtores latinos aí que já utilizam ferramentas de inteligência artificial na gestão do dia a dia. Isso mostra, então, que mesmo diante de um cenário global instável, com corte de custos, o produtor aqui do lado de cá da América Latina continua então recorrendo à tecnologia, à inovação, inclusive para tomar decisões mais inteligentes, decisões aí que mitiguem riscos, que garantam a produtividade. A gente vai falar um pouquinho mais sobre esses dados da McKinsey e outras notícias do agronegócio lá no Hora H do Agro, então fica o convite para você nos acompanhar. Nosso programa vai ao ar todo sábado às 5 da manhã, no horário alternativo do domingo às 6 da manhã, além de ficar disponível na íntegra no canal da Jovem Pan no YouTube.
0: Mariana Grilli, sempre com a gente aqui na programação da Jovem Pan. 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
1: Dona Maria, fez tanta alegria estar aqui com a senhora. 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
2: alegria não tá, você tá eu.
1: Oh, meu filho, eu já chorei tanto aqui de desgosto, viu? Que já deu tempo eu conversando que eu tenho um filho que mora em São Paulo. Ele disse, mãe, venha se embora porque a senhora vai se acabar aí de sede, depois de ver morrer de sede. Logo quando eu vim morar aqui, os tempos vinham melhor, assim, de chuva.
3: É, precisa de água, né?
1: É água, água, água é vida, Jota. E a gente não fica, não bebe não sem água. Bebe não, o cara sem água tá morto.
3: E água pra beber?
1: Água pra beber é quando eles querem dar um pingo d'água, quando é limpo, quando não é água cebosa mesmo.
3: Vixe. Aí a senhora às vezes acorda de madrugada.
1: Muitas vezes acordei com a sede, os pimbalas sem água. Oh, meu Deus, que desgosto. Olha, quando o pai do meu filho tava doente, teve duas vezes que ele foi pra Maceió sem tomar banho, falta d'água. Há quantos anos, né? 4 anos atrás. A minha menina passou uns dias aí sem ir pra escola, porque ele tinha água pra tomar banho. E a sorte foi a barragem pular. Mesmo barrenta, mas tomou banho e foi. E se tu botar água aqui, chegar nas torneiras.
3: Eita, vai ser bom demais.
1: Vai ser bom quando ligar.
3: Vai ser uma festa, não é?
1: Vai ser uma festa.
3: O senhor é uma guerreira, uma lutadora. E a gente tá aqui pra gente mudar essa realidade, né?
1: E vamos, se Deus
3: mudar,
1: quiser.
3: E vamos mudar.
1: Fé em Jesus.
3: O povo apostou na mudança e a gente fez a mudança acontecer.
1: A água é vida, Jota, e a gente não fica, não bebe não sem água.

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0: Olá, olá, muito bom dia! Seja bem-vindo aqui ao nosso Jornal da Manhã pela Jovem Pan 100,7. Eu sou Natália Barros, estaremos juntos com você aqui até as 8h30 da manhã. Estou aqui na bancada do nosso Jornal da Manhã com a Camila Bibiano, com o Wesley Costa. Mas o São Franklin das Ruas de Maceió vai ficar uns dias ausente, né? Mas a gente segue aqui com a nossa programação. Hoje, quarta-feira, dia 9 de setembro, metade da semana. O tempo tá voando. Um dia desse o mês estava começando e a gente já chegou aí, né, Camila Bibiano? Um terço, praticamente, do mês já acontecendo. Vamos seguindo, vamos embora, né? Seja muito bem-vindo aqui ao nosso Jornal da Manhã. Muito obrigada pela sua companhia, muito obrigada pela sua audiência, pelas mensagens que vocês nos mandam e nos ajudam tanto a pautar o nosso jornal. E a gente segue aqui firmes e fortes para trazer as primeiras e principais notícias do seu dia. Quarta-feira, viu, Camila Bibiano, que tá muito bonita pra gente começar ela muito bem informado. Muito bom dia, como é que você tá hoje?
1: Muito bom dia, Natália, bom dia também a todos os nossos ouvintes, ao nosso querido Wesley Costa aqui com a gente também, fazendo a técnica do Jornal da Manhã e mandando também, né, toda a nossa positividade pra recuperação do nosso querido Maílson, que vai ficar um tempo afastado, um tempo longe da ruas, a gente sabe que os nossos ouvintes têm esse carinho por ele, né, de estar sempre ali em contato com o público, com o povo, né, fazendo as denúncias, trazendo a voz de vocês aqui para o nosso jornal. Em breve ele estará de volta, com toda certeza, com a sua saúde também completamente recuperada, ele que passou por um procedimento cirúrgico, mas já está se recuperando. Enquanto isso, a gente segue aqui, então setembro já está praticamente chegando na metade. Eu vou dar uma de Maílson hoje aqui, viu? Viu, Natália? Quase Maílson, chegando quase na metade, mas porque está voando, gente, hoje já dia 9, no instante o tempo passou, e daqui a pouco a gente vai estar aqui já comentando as eleições, quando acontece já no dia 4 de outubro o pleito desse ano, né, de 2026. E a gente tem muita coisa para destrinchar, para conversar justamente sobre esses bastidores da política. Até as 8h30 da manhã a gente segue com muita informação aqui no Jornal da Manhã, né, Nath?
0: Pois é, viu, Camila, faltam menos de 30 dias para as eleições, então a coisa só vai aquecendo, só vai apertando aqui, tanto da gente trazendo notícia para a nossa audiência, mas de muito um turbilhão de coisas acontecendo nos bastidores, e a gente vai trazendo, sempre fazendo o possível para trazer o máximo possível de informação para você. É isso, né, Camila Bibiano? Vamos seguindo, vamos aqui agora para os nossos principais manchetes do dia. Advogados apontam contradições e questionam o laudo de óbito de bebê que morreu no hospital da cidade.
1: TRE desmente JHC e confirma estado precário na saúde de Maceió. Em Sabatina, na TV Pajuçara, Renan Filho anuncia cartão Escola 10 ou Escola 1000 e programa habitacional com recursos próprios. Além disso, a campanha de Lula lança site para rebater acusações de Flávio sobre a economia. E Flávio Bolsonaro celebrou aniversário da filha em mansão gerida por empresa ligada a Daniel Vorcaro. Tudo isso e muito mais você confere aqui, né, no nosso Jornal da Manhã. O dia de hoje está recheado de notícias e vamos continuar comentando. Então você fica aqui com a gente, fica sintonizado, que tudo isso e muito mais você confere aqui no Jornal da Manhã.
0: É isso aí, viu, Camila Bibiano? É isso, ouvinte, está começando mais um dia de notícias nesta quarta-feira. E como a Camila falou, você fica aqui com a gente, que tudo isso e muito mais mesmo você confere aqui no Jornal da Manhã.
1: E olha, ouvinte, a sua participação aqui com a gente é muito importante. Você pode enviar sua mensagem aqui para o WhatsApp do Jornal da Manhã. Mande para a nossa produção a sua sugestão, o seu reclame, as suas dúvidas. E aí a gente continua aqui tudo isso pelo número 829-9932-7591.
0: Repete aí, Camila, por favor.
1: É o 999-3275-91.
0: Pois é, viu, ouvinte? Antes, Camila, de você entrar aqui com o tempo, né, com o trânsito, vamos dar bom dia ao João Mouzinho. João Mouzinho, como é que tá o trânsito de Maceió? Muito bom dia, seja bem-vindo aqui ao Jornal da Manhã. Fala aqui pra gente.
2: O trânsito tá meio caótico, mas eu quero justificar a minha não entrada no início do programa, porque eu estava em contato agora com os últimos 3 prefeitos de Maceió antes de entrar no ar. Era uma apuração que eu fiz para saber como andava a questão do IPREV à época desses 3 últimos prefeitos, ou seja, o que remete às últimas 2 décadas aqui em Maceió. Vamos ouvir o trânsito, o clima com a Camila, daqui a pouco eu vou trazer novidades sobre esse contato que eu fiz com os ex-prefeitos da capital alagoana.
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1: Trânsito aqui, como o João já detalhou pra gente, né? Já trouxe um pouquinho a pincelada, bastante complicado em boa parte da cidade, viu? A gente encontra, por exemplo, o trânsito na parte baixa, na Avenida Cid Scala, também na Avenida Comendador Gustavo Paiva, na descida ali para o Poço e para o Jaraguá, quem vem ali pela ladeira Geraldo Melo também vai encontrar bastante trânsito nesse momento. A Avenida Fernandes Lima também bastante engarrafada, como outras avenidas ali também próximas, né, como a Rua Guedes de Miranda, também temos a do Eixo, né, do CEPA, a do Eixo Quartel, todas essas ruas nesse momento bastante engarrafadas. Quem vem ali cortando pelo Pinheiro, a Avenida Professor José da Silveira Camerino, também nesse momento engarrafada, e quem vai subindo também para a parte alta vai encontrando trânsito na Avenida do Val de Góes Monteiro, principalmente quem vem sentido centro da cidade. As principais avenidas nesse momento se encontram bastante engarrafadas e com um fluxo intenso de veículos.
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1: Já o tempo aqui em Maceió, nesse momento 27 graus na capital alagoana, não tem chance de chuva no dia de hoje, tá? 0% a questão da chuva aqui na nossa cidade. Temos uma média de temperatura variando entre 24 e 28 graus, a mínima 24 e a máxima 28, e o tempo predominantemente ensolarado nesta quarta-feira. Provavelmente o dia deve continuar assim até a noite. E ventos também ainda bem abaixo, né, ali na faixa dos 16 km por hora, também muito tranquilo, já nesse clima, né, se aproximando dessa transição para a primavera. Essa é a previsão do tempo aqui em Maceió.
2: Natália Barros, Camila Bibiano, falando, né, o que eu tinha colocado anteriormente, eu mantive contato com os 3 ex-prefeitos de Maceió durante os gestores das últimas 2 décadas, né? 8 anos da prefeita Cátia Borne, 8 anos do prefeito Cícero Almeida e 8 anos do prefeito Rui Palmeira. Rui Palmeira, fiz contato através da sua assessoria de comunicação. Com o Cícero Almeida falei de forma pessoal e com a Cátia Borne também falei de forma pessoal. Qual era o meu questionamento para os 3 ex-prefeitos da nossa cidade? Primeiro ponto, eles sabiam, enquanto gestores, onde era aplicado os recursos, o dinheiro do IPREV? Todos afirmaram que sim, que sabiam onde eram aplicados os recursos dos aposentados e pensionistas de Maceió. Outro ponto, de que forma isso era feito? Todos afirmaram, ou por meio da assessoria, ou de forma pessoal, dizendo que os aportes eram feitos em bancos seguros. Sabe qual era o banco que os ex-prefeitos colocavam o dinheiro dos aposentados e pensionistas de Maceió? O Banco do Brasil, um banco estatal, um banco confiável. Então, é importante que a população de Maceió saiba que os ex-prefeitos, os gestores municipais, eles sabiam. Ou seja, é obrigação de um prefeito saber para onde vai o dinheiro do aposentado e pensionista. E não chegar agora, o ex-prefeito de Maceió, através do guia eleitoral, falar que não tem responsabilidade sobre o que aconteceu no Iprev, onde mais de 100 milhões de reais foram parar no ralo da corrupção do Banco Master. Ou seja, isso é uma coisa que não pode ficar debaixo do tapete. A Polícia Federal tem apurado, tem investigado questões de ligação de corrupção com pessoas relacionadas ao Iprev, contas bloqueadas a partir de uma decisão de um ministro do Supremo Tribunal Federal em relação a pessoas relacionadas ao Iprev. E o ex-gestor de Maceió falar num guia eleitoral para a população, dizer que não sabia de nada, nada que estava se passando no Iprev. Quem nomeou esse rapaz, esse Rony Mota? Esse conselho do Iprev, ele foi composto de que forma? Quem são essas pessoas que estão relacionadas ao Iprev Maceió? Então é bom que a população saiba e tenha consciência que os ex-gestores da nossa capital, eles aportavam os recursos do Iprev, ou seja, aspas, a poupança do Iprev era justamente no Banco do Brasil, banco extremamente confiável. Ou seja, não existia nenhuma aventura administrativa, porque Banco A, Banco B, Banco C rende um percentual a mais, um percentual a menos. O que se fala é de cuidado, é de zelo pelo erário, zelo à coisa pública, zelo ao dinheiro do contribuinte. Então, é muito, muito, muito importante que a população saiba e entenda de quem são as devidas responsabilidades. Por outro lado, Natália, Camila, é preciso e é necessário fazer essa reflexão. Vocês sabem que Alagoas tem um fundo de previdência próprio. É o AL Previdência. Ou seja, quem vai tomar conta do AL Previdência daqui a 5, 6 meses, quando começar lá em janeiro a gestão do futuro governador do estado de Alagoas? Quem vai estar gerindo esses recursos, recursos bilionários, referente ao dinheiro dos aposentados e pensionistas dos servidores aqui do estado de Alagoas? Então, vamos botar a cabeça no lugar e vamos pensar e vamos refletir quem merece estar cuidando dos cofres públicos, quem tem responsabilidade administrativa, quem tem zelo pelo erário, quem tem zelo por cada tostão. E não adianta aqui vir com um discurso demagogo, não adianta aqui vir com um discurso falso, dizendo que não sabia onde se colocava o dinheiro do Iprev. Ah, não sei onde coloquei, não sei quem estava lá, a responsabilidade não é minha. É um erro de omissão, no mínimo. E outros diálogos aí, do Daniel Vorcaro, desse grande picareta da nação, esses diálogos com certeza tem algumas íntimas ligações com a turma aqui da capital alagoana. Natália Barros, Camila Bibiano, trazendo aqui, né, a pauta das nossas principais manchetes. O Tribunal Regional Eleitoral desmitiu o senhor JHC e confirmou o estado precário da saúde da nossa capital. Traz mais detalhes pra gente, Natália Barros.
0: Foi isso mesmo. O TRE Alagoas confirmou o estado precário e os índices negativos da saúde, João Mozinho, daqui de Maceió, na gestão do ex-prefeito e candidato ao governo, JHC. Em decisão proferida ontem, o desembargador eleitoral Rosmar Rodrigues determinou a remoção das publicações feitas pelo ex-prefeito, nas quais alegava que as afirmações feitas pelo adversário Renan Filho sobre a saúde municipal seriam fake news. Em seu material de campanha, Renan Filho alertou que Maceió apresenta alguns dos piores índices do país em áreas essenciais da saúde, como nutrição e cuidados básicos, e amarga o primeiro lugar no ranking negativo de mortalidade na atenção básica entre as capitais brasileiras. Em resposta, JHC divulgou em suas redes sociais uma publicação na qual acusava Renan Filho de disseminar uma fake news, classificando o adversário como mentiroso. Em ação impetrada junto ao TRE de Alagoas, Renan Filho apresentou dados que comprovam a situação crítica da saúde em Maceió. Os números foram divulgados pela edição 2026 do Índice de Progresso Social, indicador que mede a qualidade de vida e o desempenho socioambiental dos 5.570 municípios brasileiros, usado como referência na elaboração de políticas públicas. Em sua decisão, o desembargador Rosmar Rodrigues confirmou que Renan Filho reproduziu os dados do IPS Brasil em suas declarações e afirmou que os elementos carreados com a inicial comprovam que as afirmações feitas pelo candidato pelo Renan Filho sobre a precariedade dos serviços de saúde em Maceió guardam estrita consonância com dados públicos oficiais divulgados antes das postagens, João.
2: É, tá aí, né? Importante salientar que a saúde tem graves problemas estruturais da nossa capital. É, essa gestão que primou justamente pelos shows milionários, essa gestão que primou justamente para estar trazendo aí Alok, Bel, Gustavo Lima, ela não olhou para a saúde pública. Nós temos, por exemplo, a pior assistência básica das capitais do nosso Nordeste. Ou seja, é um dado alarmante. É, o hospital que foi negociado, comprado aqui em Maceió, foi feito com o dinheiro da petroquímica criminosa Braskem. Ou seja, não foi receita própria, não foi uma economia do município, não foi um investimento do município, foi o dinheiro justamente, né, pautado em relação às lágrimas de sangue das pessoas vítimas de Braskem, as mais de 60 mil pessoas que sofreram diretamente com o impacto, né, dessa extração, né, dessa algema aqui na nossa capital. E falando ainda sobre essa questão da saúde, Natália Camila, é um grupo de advogados, né, apontou justamente as contradições e questionaram, né, justamente esse laudo do óbito do bebê que morreu aqui no hospital da cidade, esse hospital comprado com o dinheiro da Braskem. Traz mais detalhes para a gente, Camila Bibiano.
1: Pois é, João, infelizmente, né, o caso da jovem Morgana Lopes dos Santos, de 21 anos, e do filho dela, Nicolas Ravi, que morreu após nascer na recepção do hospital da cidade, aqui em Maceió, no dia 3 de agosto, ganhou um novo capítulo, com o questionamento feito pelos advogados da família sobre os documentos médicos relacionados ao atendimento e ao óbito do bebê. Em entrevista exclusiva à repórter Vitória Nívia, da CBN Maceió, os advogados Rebeca Cardoso e Gerson Santana afirmaram que encontraram no prontuário médico informações que, segundo eles, não correspondem à sequência dos acontecimentos relatada pela família. A defesa também questiona a causa da morte registrada no documento de óbito. Nicolas Ravi nasceu prematuramente, com aproximadamente 24 semanas de gestação, na área de recepção do hospital da cidade. A família afirma que Morgana permaneceu aguardando atendimento por cerca de uma hora e entrou em trabalho de parto antes de ser encaminhada para uma sala obstétrica. O bebê caiu no chão durante o nascimento e foi levado posteriormente para a UTI, mas não resistiu. Todo esse caso, na época, a gente trouxe aqui no Jornal da Manhã as informações que foram divulgadas por veículos locais também, inclusive aqui na Jovem Pan. E de acordo com a Rebeca Cardoso, a família afirma que Morgana chegou à unidade já apresentando dores importantes e que a triagem só teria começado aproximadamente uma hora depois. Nós vamos ouvir agora essa entrevista da repórter Vitória Nívia, da Rádio CBN, com os advogados da família, contando um pouco mais sobre esse caso e a que ponto eles chegaram dessas informações de prontuário obtidas.
5: A princípio, a família nos relatou que elas chegaram por volta das 5 para as 4, lá no hospital da cidade. Quando eles ficaram aguardando por mais de uma hora para poder iniciar o que chamam de triagem, né? Porque essa parte da triagem só começou por volta de 5 e 10 no máximo. Foi quando a Morgana já estava evoluindo a questão do trabalho de parto dela, porque ela entrou no hospital alegando bastante dores. E pelo fato dela ser uma gestante prematura, a gente entende que se ela está ali gemendo de dor e ela está ali clamando por um socorro, não é algo brincadeira, né? É algo que poderia ter dado uma certa urgência para poder evitar o trabalho de parto prematuro, ou se não pudesse ser evitado, que pelo menos ela tivesse tido um parto tranquilo, né? Tivesse tido assistência para um parto. Então, assim, essa questão da demora em relação a ela aguardar para uma triagem, não foi o atendimento em si. Ela aguardou para a triagem, que é aquela parte que faz o cadastrozinho, e depois do cadastro ela ficou ainda lá na recepção, em outra parte do hospital, que é na recepção. Nessa parte da recepção, onde as dores começaram a aumentar mais do que o que já estava, veio uma técnica de enfermagem, né, e foi averiguar a pressão dela. Nessa parte que averiguou a pressão, já foi o momento em que, quando a técnica de enfermagem deu as costas, alguns minutos depois, ela disse que não deu tempo nem de reação, porque a bolsa estourou e já foi o bebê deslizando pelo fato de ser pequeno, e não teve como ela segurar nem nada, porque foi muito rápido. Ela disse que foi o impacto da bolsa estourando e ele já deslizando e caindo com o impacto de cabeça ao chão. Então, acaba que foi uma situação dessa forma. O pai da Morgana começou a gritar no hospital, dizendo que o bebê estava no chão. Foi quando uma médica saiu, pegou o bebê e levou para a UTI, né? Só que, assim, a Morgana ainda continuou na recepção do hospital, toda ensanguentada, e ainda lá sem nenhuma assistência médica, porque não vieram nenhum maqueiro, não vieram ninguém para poder prestar o socorro. Então, o pai da Morgana continuou tendo que filmar, tendo que gritar, tendo que pedir o socorro na recepção do hospital para que ela viesse ter o atendimento, que seria necessário. Ela tinha perdido bastante sangue, ela estava ali fraca, imobilizada por toda a situação que estava acontecendo. Então, assim, foi uma situação muito difícil para a família, e principalmente por ter que clamar socorro no local que deveria estar prestando toda assistência e suporte, né, necessário.
6: Para quem viu as imagens, né, nas redes sociais, né, que foi feita até pelo pai da Morgana, que estava ali filmando, clamando, é muito chocante a quantidade de sangue, né, que está ali, a situação que ela fica, né, como a doutora falou, levaram um bebezinho e ela continua ali. Qual a justificativa que ou a recepção, as enfermeiras deram para tanta demora, visto que, como a doutora falou, uma pessoa que está com uma gravidez ali de 6 meses, né, por volta de 6 meses, sentindo muita dor. Qual a justificativa que a equipe médica dá para uma demora para atender uma pessoa nesse período de gestação?
5: Então, justificativa alguma a gente teve, né? A gente tem um prontuário médico que, posterior a muita insistência da gente conseguir estar solicitando, eles deram um prazo de 20 dias, a gente ficou na insistência de obter esse prontuário médico, e após obter a gente se chocou com eles informando que prestaram toda assistência, quando na verdade dos fatos a gente vê que a cronologia não bate. Eles não prestaram assistência, e se foi uma assistência muito tardia, então, assim, acaba que não condiz com o que realmente aconteceu. Mas em relação a se explicar o porquê da demora, eles não explicaram, simplesmente eles informam que prestou assistência.
6: E sobre a causa da morte, né? Vocês pontuaram que o bebezinho acabou caindo mesmo de cabeça, né? É muito forte a gente falar isso para quem tá ouvindo, porque a gente acaba imaginando a cena de um bebezinho tão pequeno. Qual é a causa de morte que eles dão, né? A demora foi, enfim, eles alegam, qual é a justificativa que eles dão ali para a morte desse bebezinho?
5: Então, eles colocaram na certidão de óbito como insuficiência respiratória. E, assim, a gente sabe que o impacto, a moleira da criança, ela, quando nasce o bebezinho, ele tem uma moleira muito molinha, então é uma questão muito fragilizada. A gente sabe que o impacto da cabeça dele ao solo teve alguma consequência, não sei se por completo ou se parcialmente para a evolução do óbito, mas que deveria existir essa questão na certidão de óbito, sim. E não tem constando nada em relação ao impacto, né? E a gente, assim, ainda vamos investigar mais a profundo, mas a gente acredita que teve, sim, traumatismo craniano, teve alguma questão em relação ao impacto que foi causado, e não foi só insuficiência respiratória, né?
6: Eu vou falar agora com o Dr. Gerson, justamente agora entender o desdobramento disso, porque o problema que já é grande, é uma situação terrível já lá no hospital, mas não para ali, né? A gente imagina que a o hospital tem que prestar um apoio, a família, enfim. Eu queria saber, doutor Gerson, o que acontece a partir de agora, né? Depois que acontece tudo aquilo no hospital, toda a situação de negligência, e que inclusive leva um bebezinho, ela continua ali, né, sangrando naquela situação. A partir de aí, qual é a atuação de vocês em relação ao hospital e o que é que o hospital, a Prefeitura de Maceió, tem feito sobre o caso da Morgana?
7: Perfeito. Antes de deixar eu fazer um adendo ao que a doutora Rebeca acabou de falar, quando foi perguntado sobre a questão do óbito, né? Eles colocaram no prontuário a causa morte como insuficiência respiratória aguda, síndrome do desconforto respiratório, prematuridade extrema e diabetes gestacional materna. Sendo que, em momento algum, eles citaram a questão do traumatismo craniano que... Pense que tenha sido o nexo causal, que foi justamente a pancada na cabeça ao cair ao solo, né? Quanto juridicamente que está sendo feito, primeiro o caso ocorreu no dia 3 de agosto e somente no dia 6 de agosto foi que a gente deu apoio, começou a dar o apoio à família, não é? Onde a gente esteve na delegacia para começar o inquérito policial. Então, o inquérito policial é que vai apurar as responsabilidades, se houve missão de socorro, se houve o crime culposo, então toda essa questão aí criminal, quem vai dizer é a investigação, né, o inquérito policial, após o término do inquérito policial, que dura 30 dias, inclusive já é para ter terminado, nós vamos cobrar isso ainda essa semana, tá certo? Após o encerramento do inquérito policial, esse processo vai para as mãos de um promotor criminal, vai para a distribuição, uma espécie de sorteio, e aquele promotor que for feita essa atribuição, ele vai analisar se o caso cabe denúncia ou não. Se couber denúncia, ele vai oferecer a denúncia e o juiz vai analisar se recebe ou não essa denúncia. Caso o juiz resolva receber essa denúncia, o juiz vai citar os responsáveis. E a partir daí, começa-se um processo. Então, veja, o processo criminal ele tem algumas fases. Essa fase é a fase pré-processual, que é a fase de inquérito, onde você vai fazer o levantamento de provas, depoimentos e tudo mais. A partir daí, a partir da denúncia do promotor, já que o caso é de titularidade do promotor, eu e a doutora Rebeca, a gente vai entrar como assistente de acusação, já que não é um crime privado, é um crime de representação pública incondicional, tá certo? Que o titular é o promotor, a partir daí nós vamos acompanhar tudo de perto. Tá? Quanto às responsabilidades civis, a gente já entrou com o processo na vara da fazenda por se tratar de um hospital público e também estamos cobrando justiça por isso aí. Por quê? Trata-se de uma família humilde que está vivendo com muita dificuldade, sem nenhuma assistência. Cobramos isso do hospital através dos assessores que vieram conversar comigo, com a doutora Rebeca. O que é que efetivamente eles vão fazer com relação à parte financeira que chega a faltar até o alimento para eles? E eles falaram que não podem fazer nada, que isso seria com a Secretaria de Saúde. Só que falta o quê? Boa vontade. Então, assim, a parte jurídica que é o que nos cabe, estamos aqui falando tecnicamente, sem adentrar a nenhum valor, a nenhum juízo de mérito, porque isso quem vai dizer, quem vai apontar os culpados, se tiver culpados, né, será o processo.
6: E a gente sabe que essa família ela precisa de uma assistência, não só talvez financeira, enfim, mas o psicológico talvez seja o mais abalado de toda essa situação, né? Uma mãe que acaba perdendo o filho nessa situação, eu como mulher já me dói, mas eu não sou mãe. Então imagina, para as mães que nos ouvem, as mães que devem ter visto o vídeo, devem ter se chocado muito. Como é que está hoje essa assistência para a família, principalmente para a Morgana?
5: Então, nós fomos até o hospital, porque a partir do momento que aconteceu isso, eles não prestaram nenhum suporte para a família, né? Eles não se prontificaram a prestar esse suporte psicológico, que é o que a família precisa, né? Então, solicitamos diretamente no hospital esse suporte e eles informaram que estaria disponível uma psicóloga para poder acompanhar a Morgana. Nessa situação, a Morgana também não poderia ir até o local do hospital. Por quê? Porque a Morgana estava com um trauma e principalmente porque ela ia reviver toda aquela cena que aconteceu no dia. Então, a gente solicitou que fosse possível um outro local ou até mesmo em loco. Então, eles disponibilizaram uma que fosse até a residência, juntamente com o assistente social, para prestar todo esse suporte. Chegando nessa situação dela estar sendo acompanhada na residência, eles chegaram aí umas 2 semanas. Então, era marcado dia de sexta-feira, a assistente social e a psicóloga foi até a residência Morgana 2 semanas, prestou esse suporte e, posterior a isso, foi informado que a psiquiatra ia entrar em de férias, e que não ia mais poder atender essa necessidade de prestar o suporte a ela. Ocorre que, recentemente, a família nos relatou que, devido a não estar prestando esse suporte, a família teve que levar ela ao hospital. Infelizmente, a Morgana está tomando medicação e acabou tentando um suicídio, né, infelizmente. Então, assim, ela tomou vários medicamentos da cartela, tomou uma cartela por completo, inclusive, do medicamento, e acabou caindo. Então, quando a mãe chegou no quarto dela, que encontrou ela lá desfalecida, ela voou às pressas com urgência para o hospital, e aí teve o atendimento médico, tudo certinho, a Morgana já retornou para sua residência, graças a Deus tá tudo bem na medida do possível, né? Mas a Morgana precisa, ela não pode ficar desacompanhada por tudo que aconteceu, por ser o primeiro filho dela, por ser um filho tão esperado, por ser a forma traumática como tudo aconteceu. Então, assim, ela precisa, ela não pode ficar desacompanhada. Então, a gente vai buscar novamente essa assistência que está sendo, infelizmente, defeituosa, né? A prestação da assistência para a Morgana.
6: É uma situação que a gente não sabe nem como expressar, né? Como jornalista, a gente acompanha muitas coisas todos os dias, várias situações, né? Tristes que a gente tem que lidar, mas é uma situação que a gente só espera realmente que a família se recupere, né? Que a Morgana, principalmente, que a mãe que gerou ali aquele bebê se recupere, que toda a família. E, por fim, eu queria saber se vocês querem acrescentar mais alguma coisa. O que nesse momento é o mais urgente para essa família, né? O que é que vocês cobram, assim, que seja realmente feito nesse momento com mais urgência pela família da Morgana?
5: Seria o fato realmente desse suporte psiquiátrico dela. Então, assim, eu acredito que isso não é com 1 mês, nem com 2 meses que vai se resolver, né? Porque o luto, infelizmente, é uma situação que cada um vive de forma individual. Então, o luto para você pode ser de uma forma, ficar melhor em pouco tempo, já para outra pessoa é diferente. E pelo fato dela estar vivendo essa profunda depressão, então ela precisa desse acompanhamento, e não sei por quanto tempo, mas que seja uma forma mais prolongada.
8: Eles também deixaram uma mensagem para a sociedade e para a imprensa lagoana.
7: Bom, a mensagem que a gente deixa com relação a esse episódio, essa tragédia, né, que aconteceu nessa família, é a esperança na justiça. A gente espera que a justiça esclareça integralmente o que aconteceu naquele dia. A sociedade precisa confiar que hospitais são locais de proteção à vida, especialmente quando uma mulher procura atendimento para dar à luz. Se houver confirmação das falhas narradas,

0: certo, né? Porque o que não é certo é deixar uma família inteira à mercê, né, ao Deus dará. Então, o trabalho de vocês, enquanto jornalista, é muito importante para que a coisa realmente aconteça da forma correta.
1: Bom. Gente, que relato fortíssimo, viu? É difícil, eu imagino, até para a Vitória, né, nossa colega da CBN, como foi difícil também para ela fazer essa cobertura, né? Conversar com os advogados. A família não tem condição alguma de falar agora nesse momento. Mas já o relato dos advogados já é bem impactante, assim.
2: Muitos detalhes, né,
1: Muitos
2: Natália,
1: detalhes.
2: eles
1: A
2: trazem.
1: própria Vitória Camila, ela comentou que viu, assistiu a alguns vídeos que eles mostraram, porque o que vem para a internet vem ali, né, com a imagem
2: Borrado,
1: borrada,
2: censurado, né?
1: tem um pouco, óbvio, mas cuidado, né, para não ter tanta exposição. E a Vitória acabou realmente vendo tudo muito na íntegra ali, né? É tudo muito absurdo. A falta mesmo desse cuidado, desse atendimento. Uma gestante que chega com 6 meses ali de gestação, né? Não é atendida de imediato. Uma mulher que chega com 6 meses reclamando de muita dor, muita dor. Então, não é atendida, não tem nenhum acompanhamento ali inicial. Essa mulher continua sentindo muita dor, né? Não aguenta, fica em pé, né? No momento que ela fica em pé e que ela pedem para ela sentar, que ela senta, a criança simplesmente sai de uma forma foi muito rápido, de acordo com o que os advogados relataram, foi muito rápido tudo. Mas essa criança caiu de cabeça no chão, né? E aí é quando entra aí esse laudo, né? O laudo que não fala nada sobre essa queda, não fala nada sobre nenhuma consequência dessa queda, fala sobre a insuficiência respiratória. E que essa família está completamente desamparada. Completamente desamparada. Uma família que tá tendo dificuldade até de se alimentar. É uma moça jovem de 21 anos que não tinha tido nenhum problema na gestação até aquele momento. Então, um bebê muito desejado, um bebê que foi esperado, né? Já tinha o quarto, já tinha as coisinhas, todo o enxoval. E tudo isso aconteceu. Uma menina de 21 anos que teve aí, precisa agora enfrentar, passar por esse trauma, tendo que passar por tratamento psiquiátrico. Nem essa assistência ela está recebendo, porque colocaram ela para fazer. Queriam que ela fosse ser atendida, João, no hospital, fazer o tratamento com a psicóloga, no hospital onde tudo aconteceu. Então é uma sucessão de erros. É traumático para ela, obviamente, para toda a família, todo mundo vivencia essa dor, esse trauma. E são relatos não somente deles também. Porque depois que toda essa matéria veio à tona, né, que está sendo, esse caso está sendo exposto, outras mães, outras mulheres também vêm relatando situações tão absurdas quanto, né, Camila Bibiano?
2: Pois é, vários relatos, né, que a gente vai vendo a partir dessa repercussão. Entre eles, um homem contou que a esposa também enfrentou dificuldades durante o trabalho de parto. Mesmo com contrações frequentes, ela não teria recebido a atenção necessária por parte da equipe da recepção. E a gente vê que é muito sempre em relação à equipe da recepção, né? Outra internauta relatou ter dado à luz a um bebê prematuro de 28 semanas e afirmou que encontrou a sala de parto em condições inadequadas de higiene. Ela também contou que um outro filho permaneceu internado por 19 dias na UTI, mas acabou falecendo após complicações. E ao criticar o atendimento inicial, essas pessoas também defendem mudanças na recepção. Diz que tiveram que reclamar para eles chamarem um enfermeiro. Uma gestante que realiza acompanhamento pré-natal na unidade disse ter presenciado a chegada de uma mulher com a bolsa rompida em um intenso sofrimento. E conforme o comentário, a paciente teria recebido da recepção a resposta: calma, a gente tem uma hora. A autora da publicação também afirmou que a maternidade enfrenta superlotação e que parte da demanda seria consequência dessa lotação em outras unidades de saúde. Então, assim, tem vários, vários relatos. Foi somente publicarem a matéria que as próprias pessoas estavam comentando, comentários que estão lá no Instagram, pessoas dizendo como foram tratadas dentro desse hospital. E situações realmente deploráveis, assim, de descaso, de falta de atendimento, de deixar as pessoas esperando numa recepção que não tinham conforto.

0: A gente está falando de mulheres grávidas, né? De pessoas, às vezes, com gestação de risco, que precisam de um conforto, que precisam de um cuidado, que já estão com o psicológico muito abalado e não têm esse acompanhamento, não têm esse cuidado, essa questão humanizada de lidar com a coisa. A gente está falando de vidas e de vidas que estão gerando vidas, né? Então, realmente, é muito triste tudo que a gente consegue ler a partir desse caso do Nicolas e da Morgana, que provavelmente ela vai levar essa mancha para o resto da vida, né? E esse trauma, como Natália falou, que não é algo fácil de superar.
1: Natália Barros, Camila Bibiano, nossa cara audiência, a gente vai para o nosso intervalo comercial e daqui a pouco estamos de volta com mais Jornal da Manhã pela Jovem Pan em 100,7.
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1: Estamos de volta com o Jornal da Manhã pela Jovem Pan 100,7. Eu tenho comigo aqui na bancada as jornalistas Natália Barros, Camila Bibiano, nosso querido Wesley Costa aqui na técnica, a Ana Luísa Leão e a Júlia Azevedo nas redes sociais. Natália Barros, Camila Bibiano, no dia de ontem, o candidato ao governo do estado de Alagoas, Renan Filho, esteve na TV Pajuçara participando de uma sabatina para expor justamente o que ele pensa sobre áreas estratégicas como saúde, educação, infraestrutura. E foi uma oportunidade, né, para o eleitor alagoano ter essa aproximação com o candidato ao governo do estado de Alagoas. Por outro lado, a gente tem hoje, né, marcado a presença do ex-prefeito de Maceió, João Henrique Caldas, na sabatina da TV Pajuçara. É bom salientar que em outros momentos da vida pública, né, do ex-prefeito de Maceió, o João Henrique não participou de sabatinas, de debates. Então, é importante que o João Henrique vá à TV Pajuçara e possa, de fato, explanar o que ele entende dessas áreas estratégicas e dialogar com a imprensa, algo que ele não tem feito durante essa campanha eleitoral. Aliás, não só durante a campanha eleitoral, mas durante a sua vida, a sua trajetória política. Natália Barros traz mais detalhes sobre justamente a sabatina realizada ontem pela TV Pajuçara junto com o candidato ao governo do estado de Alagoas, Renan Filho.
13: João, durante a entrevista, o candidato Renan Filho detalhou projetos prioritários voltados à formação dos jovens, à expansão da rede de ensino e à redução do déficit habitacional em Alagoas. Na área da educação, Renan Filho abordou os índices de analfabetismo no estado e afirmou que o problema está concentrado principalmente nas faixas etárias mais avançadas. Segundo ele, a estratégia para enfrentar o cenário deve ocorrer em duas frentes: ampliar as oportunidades de educação para adultos e garantir maior atenção às novas gerações. Como proposta para incentivar o desempenho dos alunos do ensino médio da rede estadual, Renan Filho anunciou uma nova etapa do programa de transferência de renda estudantil. O candidato afirmou que pretende criar o cartão Escola Mil, que acrescentaria até R$ 1.000 ao benefício já pago aos estudantes, com valor condicionado ao desempenho escolar. A proposta prevê que alunos com melhores notas recebam valores maiores, como uma forma, né, de estimular a aprendizagem e contribuir para a autonomia dos jovens. O candidato Renan Filho também defendeu a integração das escolas de tempo integral com as vocações econômicas de cada região de Alagoas, citando setores como o turismo, agroindústria e serviços. Já no setor habitacional, o MDBista informou que o governo estadual terá um programa próprio e deverá oferecer contrapartida financeira do Tesouro Estadual em articulação com o Programa Federal Minha Casa Minha Vida. A meta apresentada pelo candidato é construir no mínimo 5 mil unidades habitacionais. E segundo Renan Filho, a participação financeira do estado terá como objetivo ampliar a oferta de moradias e atender pessoas que ainda aguardam a oportunidade de adquirir a casa própria. Ele também destacou que os investimentos no setor habitacional podem contribuir para a geração de empregos e para o desenvolvimento econômico do nosso estado. João, tá aí, né? Uma parte, na verdade, né, de todos os assuntos que foram abordados na sabatina que aconteceu na noite de ontem na TV Pajuçara, né, a primeira dessa série de sabatinas que irão acontecer aí lá na TV Pajuçara, João.
1: É importante que os homens públicos que almejam, né, justamente exercer um cargo eletivo, exercer um cargo de comando, eles possam justamente estar tratando com a sociedade via imprensa o que eles pensam, né? O Renan Filho falou aí da questão da educação, falou de outras áreas estratégicas, ou seja, a educação é um dos pilares do nosso povo, da nossa gente, então esses investimentos, eles são prioritários, eles devem ser prioritários aqui no nosso estado de Alagoas. E falando ainda sobre debates, sobre sabatinas, né, a campanha do presidente Lula lançou um site, né, justamente para rebater acusações do senador da República, também candidato a presidente, Flávio Bolsonaro, sobre economia. Traz mais detalhes para a gente, Camila Bibiana.
14: Pois é, a campanha de reeleição, João, do presidente Lula colocou no ar um site que busca responder essas acusações levantadas por campanhas adversárias sobre o custo de vida e a economia brasileira. Principal adversário do petista, Flávio Bolsonaro, do PL, tem citado os preços mais altos dos alimentos e o alto custo de vida para desgastar o governo Lula. Segundo a campanha do presidente, o site Mercado da Mentira .com.br busca combater a desinformação e disponibiliza ações da atual gestão para aliviar o bolso do brasileiro, como a isenção do imposto de renda para quem ganha até R$ 5.000 e o Desenrola, programa que renegociou dívidas dos brasileiros. A capa do site rebate as acusações do bolsonarista e diz que Flávio tosse contra você e mente sobre o preço da comida. Em seguida, diz que o preço da comida subiu 4 vezes mais no governo Bolsonaro. O site diz que desmascara as mentiras deles. E a campanha ainda cita outras medidas adotadas na gestão, como o aumento do salário mínimo e o fim da escala 6x1, sem redução de salário. A medida, no entanto, ainda precisa ser aprovada no Senado para entrar em vigor. O site ainda orienta apoiadores a denunciar posts nas redes sociais que acusem o governo Lula de encarecer os preços, uma narrativa que está sendo amplamente difundida pela direita. João.
1: É, tá aí, né? É bom que a campanha, seja ela a presidente da República, ao governo do Estado, ao Senado, a deputado federal, a deputada estadual, ela seja pautada pela verdade. É muito ruim quando a gente vê um candidato utilizando do mecanismo de notícias falsas, de fake news, para tentar se promover, tentar justamente enganar a população. É algo inadmissível em pleno século XXI, principalmente com o advento das redes sociais, né, onde as notícias elas ganham uma velocidade sem dimensão. Ou seja, é importante que os tribunais regionais eleitorais, que o Tribunal Superior Eleitoral possa ficar cada vez mais atento para esse expediente que desequilibra o pleito eleitoral, que coloca em xeque muitas das vezes o nosso processo democrático. É uma tônica que tem sido utilizada mundo afora e ganhou grande repercussão nas últimas 2-3 eleições aqui no nosso país, essa questão de disseminação de fake news. Me recordo que iniciou lá com aquelas mensagenzinhas, né, daquele telefone que não era ainda smartphone, aquela mensagem de texto. Me recordo em um disparo utilizado na campanha do Aécio Neves, 24 horas antes do pleito eleitoral, uma mentira, né, que foi comprovada depois pelo Tribunal Superior Eleitoral. Ou seja, há alguns artifícios que foram usados lá atrás e esses mecanismos eles foram aprimorados com o advento da inteligência artificial. Hoje você consegue justamente alterar a voz, você consegue fazer uma imagem verossemelhante de algum candidato fazendo alguma atitude, algum gesto. Então é muito importante que você siga as redes sociais dos candidatos para saber o que eles dizem. É importante que vocês observem as TVs abertas, as sabatinas, os debates públicos. Tem debate assim nas grandes TVs, tem sabatinas nas grandes TVs, isso aqui no estado de Alagoas, também no país, quando a eleição é presidencial. Então é importante que esse diálogo seja feito através da imprensa séria, através da imprensa responsável, que possa ser a caixa de ressonância, o porta-voz do que diz aquele candidato, de forma equilibrada, de forma justa, para que você, eleitor, faça o seu crivo lá em outubro, na hora de decidir justamente quem será o seu deputado estadual, seu deputado federal, seu senador da República, seu governador, seu presidente. Então é importante que a campanha seja exatamente feita de forma limpa, de forma equilibrada, e que o nosso sistema judicial possa cada vez estar mais aprimorado, possa estar cada vez mais próximo do eleitor em defesa da nossa população. E falando ainda sobre Flávio Bolsonaro, Natália Barros Camila Bibiano, ele celebrou, né, o aniversário da sua filha naquela mansão, né, que foi gerida por empresas ligadas justamente ao banqueiro corrupto, ao banqueiro ladrão Daniel Vorcaro. Traz mais detalhes para a gente, Natália Barros.
13: Foi isso mesmo. Em fevereiro, o candidato à presidência da República, o senador Flávio Bolsonaro, ele celebrou o aniversário da filha caçula em uma mansão de luxo à beira-mar, em Angra dos Reis, gerida pela Prime U. De acordo com uma reportagem do ICL Notícias, a empresa especializada no compartilhamento de bens de luxo tinha Daniel Vorcaro como sócio até setembro de 2025 e ainda administra parte do patrimônio do ex-dono do Banco Master. A Prime U é, por exemplo, responsável pela gestão das aeronaves que Vorcaro disponibilizou à família do ministro do Supremo Tribunal Federal, Alexandre de Moraes, segundo mensagens extraídas pela Polícia Federal do celular do banqueiro. A companhia é investigada no esquema de corrupção de Daniel Vorcaro e é também a Prime U que administra a mansão onde Flávio aparece com a mulher Fernanda Bolsonaro e as duas filhas em uma foto publicada nas redes sociais no dia 15 de fevereiro. Na imagem, a aniversariante, que completava 12 anos, posa com um bolo nas mãos e o senador escreveu: "O aniversário é dela, mas o presente é nosso em tê-la todos os dias." O imóvel faz parte do modelo de propriedade compartilhada da empresa, né, da Prime U, e foi dividido em 4 cotas. Uma delas pertence à empresa do advogado Willer Tomás, WT Administração de Imóveis e Bens, de acordo com o levantamento feito pelo também ICL Notícias, com base em documentos públicos. O Willer, esse advogado, é amigo próximo de Flávio Bolsonaro e recentemente ele foi alvo da Operação Sem Desconto da Polícia Federal, que investiga suspeitas de lavagem de dinheiro no esquema de fraudes contra aposentados e pensionistas do INSS. João, tá tudo muito ligado, né? Tá tudo muito... converge demais. Cada situação, cada novidade que aparece tem sempre algum tipo de relação entre o Banco Master, principalmente entre o Daniel Vorcaro e essas figuras aí mais proeminentes da política brasileira, né? Nesse caso, essa relação aí com o Flávio Bolsonaro, que teve esse... né, presenteou a filha com essa festa nessa mansão ligada à empresa que administra aí os bens do Daniel Vorcaro, portanto, ligada ao Daniel Vorcaro. E saiu agora essas informações, essa notícia de que lá em fevereiro ele já tinha realizado essa festa nessa mansão e que dentro dessas cotas, né, dentro das cotas da empresa, da PrimeU, até o advogado Willer Tomás, que, como eu falei, é um amigo próximo do Flávio Bolsonaro. Então, tá tudo no mesmo grupo, né? Tá tudo no mesmo espectro. E um facilitava para outro quando pedia empréstimo para, por exemplo, fazer o filme, né, do Jair Bolsonaro. O próprio Flávio, que mandou mensagem, chamou Daniel Vorcaro de irmão, cobrou diversas vezes, né, os valores que supostamente o Daniel Vorcaro teria prometido para que se realizasse aí a produção desse filme. Tem essa questão também desse advogado, do Willer Tomás, que é amigo próximo de Flávio Bolsonaro, mas que também é um dos sócios da empresa, é um dos parceiros de Daniel Vorcaro. Então parece que é um grande grupo, é um grupão aí de amigos, parceiros e aliados que se ajudavam, né, muitas vezes não somente com valores, com recursos altíssimos, milionários, mas como, por exemplo, facilitando aí essa casa, disponibilizando essa casa para que fosse realizada uma grande festa de 12 anos da filha do Flávio Bolsonaro, por exemplo, João.
1: E quando a gente vê essa íntima ligação, né, entre Flávio Bolsonaro, entre Daniel Vorcaro, a gente se questiona, foi em qual gestão que a Polícia Federal atuou contra o Banco Master? Foi em qual gestão que o Banco Central liquidou o Banco Master? A gente vê essa ligação íntima entre o Daniel Vorcaro e membros do Centrão já há muito tempo. O Ciro Nogueira saiu para esquiar com o camarada. Tem foto dele abraçado, chamando de amigão. Tem aquele garotinho lá de Minas Gerais, aquele Nicolas Ferreira, mandando WhatsApp pro Daniel Vorcaro, chamando ele de lindão. Então, assim, são íntimas ligações com essa turma que o Daniel Vorcaro, ele preservou numa tentativa clara de blindagem. E a partir do momento que há uma mudança no comando do governo federal, começou justamente essa investida da Polícia Federal, começou a investida da Controladoria Geral da União, do Ministério da Fazenda, do COAF, enfim, órgãos de controle, né, justamente juntamente com a Polícia Federal, eles começaram a fechar o cerco em relação a essa grande corrupção chamada Banco Master. Ou seja, a gente vê que o camarada deu dinheiro para o Flávio Bolsonaro, aspas, pagar uma agência para gerir o filme do seu pai, o filme Dark Horse. E, por outro lado, a gente observou que não há nenhuma transferência do senhor Flávio Bolsonaro para essa agência. Ou seja, ele pegou o dinheiro roubado do Banco Master e colocou no bolso. Ou seja, ele roubou o ladrão. O Flávio Bolsonaro, ele roubou o Daniel Vorcaro. Vocês já pararam para pensar nisso? Ou seja, é aquela brincadeira, né, que o povo fala, né? Ladrão que rouba ladrão tem 100 anos de perdão.
13: Eu ia falar justamente isso, João, para vocês. Brincadeira. E agora, será que o Flávio vai ser perdoado? Seguindo a linha desse ditado?
1: Não, se ele for presidente da República, com certeza ele vai ser anistiado, né? Porque a gente não sabe qual vai ser o comando da Polícia Federal, da CGU, do COAF, da Fazenda.
13: Inclusive, é uma promessa, você falou anistiado, é uma promessa de campanha do candidato Flávio Bolsonaro de que o Jair Bolsonaro, preso, né, pela tentativa de golpe de Estado, preso, estando em prisão domiciliar, mas que ele diz que ele vencendo essas eleições, o Jair Bolsonaro sobe a rampa com ele. É. Ou seja, ele vai tirar o pai da prisão, porque ele vai estar, né, segundo ele, ou o que ele imagina, acima de qualquer lei, de qualquer justiça, para tirar o pai dele aí e talvez anular esses processos, né, que é o que a gente vem acompanhando. Então, isso é uma promessa de campanha do Flávio.
1: E assim, Natália, a gente vê essa questão do Flávio Bolsonaro, como você muito bem colocou, querendo atropelar, né, o sistema tripartite, querendo atropelar o sistema judiciário, legislativo, executivo, agindo como se um presidente da República fosse um rei, fosse um sheik, fosse um ditador, podendo fazer o que quiser dentro de um sistema democrático. Existe uma decisão judicial, uma condenação em relação ao ex-presidente da República, o Jair Messias Bolsonaro. E com certeza, anistiando o Bolsonaro, ele vai anistiar toda e qualquer condenação relacionada também ao senhor Daniel Vorcaro, né? Esse criminoso, esse vigarista, esse ladrão que roubou o dinheiro dos aposentados e pensionistas de Maceió, do Amapá, do Rio, de São Paulo. Enfim, esse cidadão meteu a mão no dinheiro dessa turma e simplesmente achou que ia ficar na impunidade. Já teve a Operação Complice em outros estados da federação, já teve aqui em Maceió. E é bom que essas pessoas que assaltaram os cofres públicos, que elas sejam presas, que elas paguem no rigor da lei. Por exemplo, a gente tem uma informação que inclusive é uma fala, é uma aspa, do ex-ministro da Fazenda, o senhor Fernando Haddad, que concorre também ao governo do estado de São Paulo. O Fernando Haddad disse que insistentemente esse cidadão, o Daniel Vorcaro, quis marcar uma audiência com ele, uma conversa com ele, e simplesmente ele não aceitou dialogar, fazer qualquer tipo de negociata, qualquer tipo de tratativa com esse criminoso. Ou seja, o Fernando Haddad, que era então ministro da Fazenda, está muito seguro em relação a isso. Não existe troquinhas de WhatsApp do ministro da Fazenda com justamente o Daniel Vorcaro, como ele tratava aí com a senhora Vivi, com o senhor Xandão, com o senhor Ciro Nogueira. Na sua agenda telefônica, ele tinha o telefone do Hugo Mota, do Arthur Lira, ex-presidente da Câmara Federal, atual candidato ao Senado Federal da República aqui em Alagoas. Então, é uma ligação com aspas, grandes figuras da República, que remete ao que está acontecendo agora, ao que está acontecendo nessa crise institucional do Supremo Tribunal Federal, crise essa de informações plantadas, coisas vazadas com intencionalidade para atingir campanha de A, B ou C, quando na verdade a gente quer uma investigação que tenha lisura, que tenha transparência. E repito, que aqueles que roubaram os cofres públicos, aqueles que meteram a mão no Fundo Garantidor de Crédito, aqueles que meteram a mão no dinheiro dos aposentados e pensionistas, seja de Maceió, seja de outros estados da federação, que eles sejam punidos, no rigor da lei. A nossa população não suporta mais tanta corrupção. A nossa população não suporta mais tanta roubalheira nesse país, na nossa nação. Natália Barros, Camila Bibiano, vamos encerrando mais um Jornal da Manhã, marcando um compromisso para estarmos juntos amanhã, na quinta-feira, a partir das 7h30 da manhã. Só reforçando e lembrando para a nossa audiência que, devido à propaganda, né, eleitoral gratuita, o Jornal da Manhã está começando ali entre 7h25 e 7h30 da manhã, até o término das eleições deste ano.
13: Pois é, João, ouvinte, muito obrigada, viu, ouvinte, pela companhia nessa quarta-feira, nesse quarto editor. Agora você já está muito bem informado para seguir aí o seu dia. Amanhã a gente se encontra novamente. Tchau, tchau.
14: Obrigada, ouvinte, pelo dia de hoje, pela quarta-feira ensolarada, né? Que a gente já começa com mais um Jornal da Manhã. E agora você segue para o seu dia, mas continua aqui ligado na Jovem Pan. Até amanhã no nosso encontro marcado aqui no Jornal da Manhã.
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4: Olá, bom dia, muito bom dia para você que se liga aqui na Jovem Pan Maceió 100,7. Eu sou Wesley Costa, vamos juntos até o meio-dia e está começando agora o Rocking Pop. Só as velhinhas, aquelas que fizeram sucesso e estão aqui na nossa playlist. Aumenta o volume, vamos juntos. 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

0: comerciais, só aqui na Jovem Pan. Vamos agora para um rápido intervalo e daqui a pouquinho mais músicas. Não sai daí! 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
0: Vamos lá, dica de trânsito para você aqui na Jovem Pan 100,7. Vamos lá. Carregando aqui as minhas informações. Vamos dar uma passadinha aqui na Comendador Gustavo Paiva. Na manhã desta quarta-feira, velocidade média 30 km, trânsito, né, moderado, né? O trânsito está lento.

0: 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A velocidade média é de 15 quilômetros. Chegando informação, a Polícia Civil recuperou 19 dos 21 iPhones furtados em 2025. Vocês lembram desse caso, né? Lá do terminal de cargas do aeroporto Zumbi dos Palmares, em Rio Largo. Os aparelhos são avaliados em mais de R$155 mil. Segundo a investigação, um ex-funcionário do terminal é suspeito de usar o acesso ao local para retirar a carga e entregá-la a outro homem. Os celulares teriam sido distribuídos para receptores em Alagoas, Pernambuco e Sergipe. Receptadores, gente, em Alagoas, Pernambuco e Sergipe. Os aparelhos recuperados estão à disposição da Justiça.
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7: Jovem Pan número 1 do Brasil, bom dia, muito bom dia pra você, por aqui Wesley Costa. E aí, vamos juntos até o meio-dia? Tudo bom, tudo bem, tudo certinho? Hoje, quarta-feira, dia 9 de setembro de 2026, está começando agora, uma atrás da outra, a maior sequência do rádio. Você é aqui, não é? Você já sabe que é aqui na Jovem Pan. 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

encerrando aqui uma atrás da outra. Vai ficando por aqui, de volta amanhã, nesse mesmo horário, às 9 horas da manhã, de 9 às 10, né? E agora a gente tá chegando aqui mais informação. Tem aí promoção para você rolando no ar. 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Arthur Lira aparece entre contatos de dono do Banco Master. A Polícia Federal encontrou no celular de Daniel Vorcaro, ex-dono do Banco Master, o contato do ex-presidente da Câmara dos Deputados. Ele, Arthur Lira, é. Segundo o ICL Notícias, o número estava salvo no aparelho, mas não havia registros de mensagens ou ligações entre os dois. A assessoria de Lira afirmou que não houve qualquer contato entre o deputado e o empresário.

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2: Chegando informação do trânsito na manhã desta quarta-feira. Trânsito intenso aqui na rua Cleto Campelo, velocidade média de 12 km, que é essa principal aí do Jacintinho. Lá em Cruz das Almas, na rua Padre Luiz Américo Galvão, a velocidade média é de 6 km. Trânsito fechado também. Na Avenida Almirante Álvaro Calheiros, pista da direita, velocidade média de 7 km. Tem alguma coisa errada nessa região aí, né? Avenida Álvaro Otacílio, gente, olha, segundo informações, tem obras lá, né? O trânsito está lento, todo cuidado aí também nessa região. Você vai pegar um trânsito pesado, tá? Na Álvaro Otacílio, procurar outras vias para você que está com destino aí a Praia de Ponta Verde, Jatiúca, nessa região. Rua General João Saleiro Pitão, velocidade média 8 km. Essa rua da Ponta Verde aí, que também dá acesso à praia, né? Próximo ali ao Marco dos Corais. Trânsito pesado na manhã desta quarta-feira. Daqui a pouquinho a gente volta com mais notícias do trânsito aqui na Jovem Pan Maceió 100,7. Sai daí.
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4: Clostridiose, um perigo silencioso no rebanho. Você já ouviu falar da clostridiose? Ela é uma doença grave, causada por bactérias do gênero Clostridium, que vivem naturalmente no solo e podem provocar a morte dos animais de forma rápida. Entre os sinais de alerta estão febre, dificuldade para andar, inchaços, falta de apetite, apatia e, em alguns casos, morte repentina de animais que pareciam saudáveis. Ao perceber qualquer alteração, procure imediatamente um médico veterinário para identificar a causa e proteger o restante do rebanho. Mas a melhor estratégia continua sendo a prevenção. Manter a vacinação em dia, seguir um bom manejo sanitário e contar com orientação técnica são atitudes fundamentais para evitar doenças e prejuízos. Lembre-se, prevenir é sempre mais seguro do que remediar. Essa foi mais uma pílula do conhecimento. Semear lado a lado com o produtor. Até a próxima.
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5: 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De volta na Jovem Pan, número 1 do Brasil. 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

as mais pedidas da Jovem Pan. Você ouviu Ella Langley, Choosing Texas. Cerrando aqui a música primeira colocada. Antes tivemos Bruno Mars, Taylor Swift e muito mais. Vamos agora para um rápido intervalo. Não sai daí, porque daqui a pouquinho tem mais músicas. 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Chegando informação, o candidato ao governo de Alagoas, JHC, do PSDB, acionou o TRE para questionar a entrevista de Renan Filho, do MDB, à TV Gazeta. A defesa alega que a emissora teria adotado uma postura parcial. JHC também havia sido convidado para a sabatina, mas não compareceu. Durante uma agenda em Maceió, ele também deixou de responder a questionamentos da imprensa sobre ações judiciais envolvendo jornalistas e veículos de comunicação. Segundo dados apresentados pelo MDB, JHC, o PSDB e a coligação Alagoas Gigante são responsáveis por 183 ações contra profissionais e empresas de mídia.

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2: Mais um giro pelo trânsito aqui da capital com a Jovem Pan Maceió 100,7. Ó, vamos dar uma passadinha aqui na Cid Scala. Trânsito fechado. Mas antes, vamos para a rua Barão de Atalaia. Aquela principal ali no centro, né? Velocidade média de 7 km. Trânsito fechado naquela avenida ali, também próximo a Buarque de Macedo. Velocidade média de 11 km. Já no poço, na rua Estudante Luiz Alberto Barreiros, velocidade média de 5 km, gente. Tá tudo fechado. E subindo mais um pouquinho, Avenida Fernando Lima, velocidade média 15 km. Essa é a situação do trânsito na manhã desta quarta-feira.
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9: De volta na Jovem Pan número 1 do Brasil. A maior sequência de músicas é aqui. Eu sou Wesley e continuo até o meio.

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0: Jovem Pan número 1 do Brasil, Olivia Dean. É o seguinte, gente. Turma tá mandando mensagens aqui pelo WhatsApp.
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0: Ó, toda vez que você ouvir esse sinal, tá? A galera tá mandando mensagem aqui quando eu tô anunciando a promoção. Não, não, não. Você tem que ouvir esse sinal entre as músicas. Então, quando você ouvir esse sinal, você manda sua mensagem pra gente, tá? E quando eu falei agora no último bloco, aí tem gente, já ouvi agora. Não, gente. Quando eu falar da promoção, eu tô anunciando pra vocês aí, explicando. Mas quando você ouvir entre as músicas esse sinal, aí

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Manhã da Pan. A gente se fala amanhã, às 8h30 da manhã. Vem aí o horário eleitoral gratuito e a gente volta a se falar amanhã, mas só que depois do horário tem Pânico para todo o Brasil. Beijo grande para todo mundo, obrigado pela audiência. 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
1: Dona Maria. Festa alegria tá aqui com a senhora.
2: Alegria não tá, você tá eu.
3: Oh, meu filho, eu já chorei tanto aqui de desgosto, viu? 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
3: 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Bebe não, acaba sem água, tá morto.
1: E água pra beber?
3: Água pra beber é quando eles querem dar um pingo d'água, quando é limpo, quando não é água cebosa mesmo.
1: Ixi. Aí a senhora às vezes acorda de madrugada.
3: Muitas vezes acordei com a sede, os pimbalas sem água. Oh, meu Deus, que desgosto. Olha, quando o pai do meu filho tava doente, teve duas vezes que ele foi pra Maceió sem tomar banho, falta d'água. Há quantos anos, né? 4 anos atrás. 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Mesmo barrenta, mas tomou banho e foi. 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

0: A Jovem Pan implantou isso há 30 anos atrás, que a gente já está nas plataformas digitais, que o velho seu Tuta fez lá, aquele seu Tuta fez aqui. O Jovem Pan Online, que se chamava na época. Isso é uma coisa muito antiga, então a gente já está em várias plataformas, muito à frente das outras emissoras que estão entrando. Então a gente fica com esse horário um tanto quanto confuso. Por quê? Porque agora a gente está voltando no rádio. Sim. Temos uma grande rede de rádio em todo o Brasil. A gente agradece a audiência, você acompanhando pelo rádio aí, pelas ondas do rádio, o Pânico, que já está há muitos anos no ar. E também temos as plataformas, a TV aberta e a TV fechada. Ou seja, a gente está em todo lugar,
1: sem parar
0: ao mesmo
1: trabalhar.
0: Tempo. E agradecendo a sua audiência. E agora, vamos chamar o herói do Brasil.
1: Sim.
0: Com as manchetes dos principais jornais de hoje.
1: Oba.
0: É com você, Fuzil, o herói do Brasil.
2: Muito boa tarde, Emilhão, amigos de estúdio e audiência. Como dito, as principais manchetes aqui na mesa. Folha de São Paulo: Mendonça afasta diretor-geral da PF após relatório usado por Moraes. Parece que isso aí já não está mais afastado, né?
0: Não está. Sim, já mudou.
2: Tempo, né? Mas segundo aqui...
0: Já mudou.
2: Já. A capa do jornal... É igual na época da inflação, que você ia no mercado e tinha aquela etiquetinha de preço, que você voltava à tarde e já tinha outra por cima. É mais ou menos a nossa política. Então, esta aqui já não vale a mesma coisa do Estadão. Mendonça afasta chefe da PF, maioria da segunda turma da STF apoia a decisão. Também já caiu. Tem aqui o Elton John, né? A legenda diz Encontro das Lendas, que ele deu um beijo e falou, você é uma lenda. You are a legend, you are a beautiful man, ele disse, os dois se beijaram aí, duas lendas. E aí, valor econômico, mesma coisa, vamos jogar a capa fora. Mendonça afasta diretor e, de baixo, ajuste fiscal e reforma tributária são o foco das maiores empresas do país. E para falar que não falamos das flores, aqui está ele, o verdadeiro extra do Rio de Janeiro. Novo golpe muda o QR Code do Pix para desviar dinheiro.
0: Opa!
2: Fraude também atinge quem paga compras pela internet usando a opção de copiar e colar a chave. Vírus já foi detectado em pelo menos 90 lojas online. Saiba como se proteger. Então parece que aqueles QR Codezinho que aparece em algumas lojas e tal, antes eles modernizavam, né? Ficavam mais ligeiros. Trocavam a maquininha do estabelecimento. Agora, quando é o QR Code, segundo o jornal, já estão falsificando também o QR Code de dentro das lojas e das lojas online. Então, cuidado com os golpes. E para a pauta, nesta Avenida Paulista quase chuvosa, 20 graus, Emilhão, faltando um pouco menos de um mês para as eleições, a gente quer saber, teria alguma coisa que ainda teria que acontecer ou precisaria acontecer para você mudar seu voto? Em resumo, rápido e ligeiro, tem algo que mudaria o seu voto? Essa será a pauta de hoje, Emilhão.
0: É isso aí. Você mudaria seu voto, Fuzil? Você já mudou o seu voto?
2: Cara, só se... Não, só se acontecer em menos de um mês um escândalo muito monstruoso, mas aí precisava acontecer o escândalo do meu candidato.
0: Mais
2: ser provado, julgado e condenado. Acho que não daria tempo. Mas então assim, se acontecer uma coisa monstruosa daquele que eu optei, aí talvez me faria mudar de opinião. Mas eu acho que não daria nem tempo de ver se isso é verdade ou não, de julgar e ser condenado. Fora isso, não. Aqui não é Vai Corinthians, não tem torcida organizada. É o que eu acho que vai ser o melhor e é para ele, ou para ela, ou para, sei lá, ele X, que eu vou manter o meu voto.
0: Nós já temos aí o primeiro túmulo. Certo? Primeiro túmulo daqui 20 dias.
3: Primeiro túmulo.
0: Primeiro túmulo é daqui 4. 20 dias, dia 4.
4: Dia 4. Chegando.
0: Você já tem os seus candidatos, Fuzil? Ou ainda não?
2: Todos eles. Todos eles na colinha feita já. Alguns de cabeça e todos eles. Deputado estadual, federal, governador, senador e presidente, todos bem definidos.
0: Você falou
2: aquilo
0: bonito.
2: Que eu acredito na minha ideologia.
0: Você falou bonito agora. Primeiro você vota no deputado estadual,
3: sim,
0: que é aquele que tem muitos números,
3: muito,
0: que é o que complica sempre.
3: Sempre.
0: É o estadual. Que normalmente a gente vota em qualquer um.
3: Cinco números. Isso. Quem, né, te der o papelzinho na barraca.
0: Ou legenda. O cara não dá muita bola pro estadual. Não. Mas é importante também votar nesses caras.
3: Sim.
0: Porque esses caras agora têm muito dinheiro na mão. Esses caras têm agora aquelas verbas.
3: E as votações.
0: Aí depois você vota no federal. Sim. O federal já é aquele, tem quatro números. Isso. É mais fácil.
1: Boa.
0: E os com maior prestígio tem um número bonito.
1: Sim. Fácil. Sim. Número facinho.
4: É. É isso aí.
0: Um, dois, já três, quatro.
1: Você já vê se é um cara forte.
0: Você já vê se ele é forte no partido.
1: Na legenda. Sim.
4: É. Se ele não é forte nem no partido, cuidado.
0: É. Depois é senador.
4: Senador são dois.
0: E esse ano você vota em dois. Três números. Você vota em dois. Você vota em dois senadores. E tem três números.
1: Exato.
0: Aí você vai votar no governador, com certo. Dois números, e no presidente, que são dois números
1: fácil.
0: Também.
1: Sim, exato.
0: Ou seja, é um monte de candidatos.
4: É tipo isso. Uma prova.
1: Vai demorar, né? Imagina a fila.
3: É a gincana do futuro.
4: Se você pegar alguém com dificuldade, você vai ficar na fila lá.
0: Isso, exatamente.
4: Sim. Por isso que
2: é eleição que demora essa.
0: Essa eleição bem demorada, nossa. Principalmente se tiver as pessoas que não sabem votar
1: isso.
0: Direito.
1: Isso, certo? É hora do almoço.
0: Muito bem. Mas dito isso, você está com a sua colinha, não é isso, Fuzil?
2: Estou com a minha colinha já feita no papel e também mentalmente.
1: Boa, Fufa.
0: Oh. É, eu sei quem você vai votar.
1: Você sabe?
3: Eu sei muito.
1: É? Eu sei também.
3: Eu sei que ele não
0: vai votar. Mas eu não posso falar.
2: Você sabe em quatro. Você sabe em quatro dos cinco. Em quatro dos cinco, você sabe.
0: Oh. Eu não falo. Porque você tem, como se dizia lá um político lá de São Manuel, fala assim. Na gabine indevassável. Na gabine indevassável. A gente toma as decisões.
3: Isso aí.
0: Boa. É lá na gabine indevassável.
2: Tinha uma tática ainda, né?
0: E você sabe.
3: Comercial de cerveja antigamente.
1: É.
3: Nas cabines.
0: Porque se você pensar bem, nós mortais.
1: Sim. Certo?
3: Sim. Né?
1: Nós estamos aqui.
0: Nós
1: na
0: somos
1: correria.
0: Mortais.
3: É lógico.
0: Nós temos os políticos. Os
3: também são.
0: Poderosos.
1: Certo. Isso.
0: Ministro. As autoridades.
1: Sim.
0: Nós só temos duas maneiras de nos manifestarmos numa democracia.
1: Certo.
0: A primeira é sair às ruas.
1: Certo,
3: sim. Certo.
0: E a segunda é o voto.
3: É o voto,
1: é o importante. Então,
3: que é o mais importante.
0: Então, se você não fizer nenhum nem outro, desculpa, mas você é um merda.
1: Se você vai viajar,
0: verdade. Não é?
1: Eu falo, é uma viagem.
0: Viu, cara, se o cara. Não, não se manifesta. Nas duas
4: não
0: únicas. Das únicas. Qual é a outra forma?
1: Não,
0: tem outra?
1: Não tem outra.
0: Não tem outra.
1: E a votação é mais importante.
0: Então você tem a votação e a manifestação.
2: E uma já tá difícil, hein, Emílio?
0: Sim, sim. É. Sim. Então. Faça como Samir o herói do Brasil.
1: Isso, exerça.
0: Faça a sua colinha. Porque chega na hora em banana com o deputado
3: na festa
0: estadual
3: da democracia.
0: E faça o seu voto.
1: Um cidadão cabine. Exemplar.
0: Pronto, Fuzil. Tá perfeito. Explicado ou não?
1: Gostou, Fufa?
0: O pleito? Que a coisa perfeito. Tá complicada.
2: Perfeito.
1: Só este uma coisa pro... pode mudar o voto do
2: por
1: Fuzil.
2: Isso. Por isso, tá muito.
1: Cachorro.
0: Muito bem. Que mais?
1: Tá bom.
3: Vamos.
0: É isso?
1: É isso aí. Partimos. Bela pauta do Fuzil, adorei.
4: A pauta é relevante pro país.
0: Aqui, ó.
1: Ó, esse é bom.
0: Ó, aqui,
4: esse
0: ó.
4: Esse é.
1: Se ajuda.
0: Feriadão passou.
1: Certo.
0: Não é? 7 de setembro. A gente sabe como é que é, né? Teve quem viajou, quem pegou a estrada, quem aproveitou para caminhar. Caminhou bastante.
1: Opa.
0: Como Zuzu. Para você que passeou, para você que curtiu com a família, ou até para você que colocou os seus esportes em dia, meu querido Zuzu, qual é o problema?
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0: sim.
1: O entusiasmo do feriado já foi embora, mas a dor muscular resolveu ficar.
0: Exatamente. 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
0: Muito bem. Dito isso, eu vou o quê?
1: Vamos convidados. Convidado especial hoje.
0: Sim.
1: Hoje você vai adorar, você vai se surpreender. Quando a gente fala de talentos,
4: novos
1: que tem
4: talentos.
1: Engajamentos na rede social, esse é um deles.
0: Rede social.
1: Um cara é empresário, e mais do que isso.
0: Empresário?
1: Ele é empresário. Ele é um
0: empresário
1: cara,
0: de quê?
1: Ele é um empresário que você vai entender do quê? É um estrategista. Pode falar. Calma.
4: Calma.
1: Você é muito
5: hoje
1: ansioso.
5: Tá, hoje tá que tá.
4: Eu tô meio ansioso.
1: Você tá respira.
3: 70 miligramas.
1: Ele é um empresário que ele cuida de influencers. Você que faz é um posts gestor. Na rede social com a sua esposa.
0: Eu sei lá, que ele é um influencer?
1: Ele é um influencer muito competente. Os vídeos do Henrique Fellini são sensacionais.
0: Ele faz muito sucesso, isso eu sei.
1: É, a gente sabe que a gente tá num momento político e ele tem uma coisa que é muito interessante... que ele mostra também a hipocrisia de alguns influenciadores e da turma que o Alba sempre coloca aqui no programa, que gosta de lacrar sem ter conteúdo.
5: Sim.
1: Esse tem, e daqui a pouco vocês vão entender por quê.
0: O que é uma lacração sem conteúdo?
1: Uma lacração sem conteúdo é
0: você
1: quando...
0: Você tá muito moderninho.
1: Você acha?
5: É impossível.
0: Eu acho.
1: Por quê?
0: Você tenta entrar no...
1: Não, eu já tentei muito.
0: Você é tiozão.
1: Eu sou muito tiozão.
0: Você tem 3 filhos.
1: Eu tenho 43 anos, Emílio. Eu tô desde 17 anos aqui.
0: Não, aguenta.
1: Já não sou mais
0: já
1: jovem.
0: Aguenta.
1: Eu já sinto.
4: Já
1: sinto o peso da idade, eu já tenho os boletos para serem pagos. Né?
0: Você precisa. Não, você não pode.
1: Eu preciso dar uma relaxada.
0: Uma esposa linda, uma família bonita. O que mais você quer?
5: Uma panturrilha ruim.
0: O que mais você quer?
1: Eu posso falar uma coisa? Às vezes eu faço esse exercício só do agradecimento. Porque realmente, quando eu tô na minha casa e vejo a minha família, eu falo que esse é meu troféu. Agora, o que mais que eu quero?
4: Zerou a
5: uma
4: vida.
5: Panturrilha
1: uma
5: boa, hein,
1: olha que eu tô aqui na perna. Olha a panturrilha aqui. É. Mas, falando o que é lacração, a gente tem um movimento da internet de se parecer muito bonito quando você quer defender alguma coisa.
5: Isso aí.
1: Eu vou dar um exemplo da publicidade.
5: Diga.
1: Em algum momento, a gente tem a Nike, que é o atleta que ele precisa ter performance.
5: Perfeito.
1: O discurso era que todo mundo podia ser igual, mas o troféu é só para o melhor. E quando a gente percebe isso e quer ter esse discurso na
0: quer
1: rede
0: ser o melhor do melhor.
5: É, o melhor, melhor do mundo.
1: É uma competição, o mundo é assim. Você vai, né, no esporte só tem um número um.
3: É verdade.
1: Só que a turma queria falar que todo mundo é igual.
5: É,
1: isso
5: todo
1: foi,
5: mundo ganha banana medalha
4: de ouro. É.
1: Isso se estende no discurso do body positive, né, das mulheres que agora a gente viu que não estão mais body positive. Isso
5: de Monjaro de acabou
1: o Monjaro acabou com o body positive. Então, assim, a hipocrisia tá aí. E tem gente que produz conteúdo e fala a verdade. Posso citar vários aqui. Esse é um deles.
0: Mas qual é a verdade?
3: A verdade.
1: A verdade não existe a verdade.
0: Não existe.
1: A pós-verdade. Cada um tem a sua. A verdade tá dentro de você. Você não tem a sua ideologia,
0: não,
1: o seu valor.
0: Isso é uma narrativa.
1: Não. Então, justamente.
5: O mestre Yoda tá...
1: O que as pessoas gostam é de quebrar as narrativas. Cada um vai ter um discurso. Se você tem um pensamento, às vezes... Você defende...
0: O pensamento do Caneta Azul.
1: É. Não é uma verdade dele? Não deve ser respeitado.
5: É a verdade dele.
0: Mas a turma não gostou muito dele. Fala, não, você não tem cognição.
5: Condições de pensar dessa forma.
0: Ele não tem. Ele não pode pensar dessa maneira.
3: Mas...
0: Não é?
5: E o pensamento do Caneta Azul
1: E não é preconceito com o Caneta?
4: Eu acho que deveria ter um teste psicotécnico. Tô falando sério.
1: Fazer uma baliza.
4: Mínimo pra ver se o cara entende as
0: coisas. Na vida...
5: Na
4: não,
5: vida.
4: Pra você ser político.
5: Não, então vamos
4: porque se
5: dizer
4: o cara não consegue compreender.
0: Não, mas é opinião.
3: Então vamos dar opinião do cara.
0: Opinião.
4: Sim, mas ele tá pleiteando
0: opinião.
4: Um cargo público
0: opinião.
4: Deveria mostrar.
5: Ô, Sam,
0: opinião.
5: Acho que você é o último cara que tinha que falar
4: não,
5: de teste psicotécnico.
4: Eu não passaria
5: mano.
4: No teste.
0: Pois é.
4: Mas
0: não.
4: Eu não sou candidato
0: opinião.
4: A nada.
0: Não, não. Vamos lá. Vocês não querem viver numa democracia?
5: Sim.
0: Vamos lá. Numa democracia, todas as pessoas tem direito à opinião livre.
5: Perfeito.
0: Ponto.
4: Sim, inclusive opiniões
0: inclusive
4: idiotas.
0: Inclusive opiniões idiotas.
5: Claro.
0: Então, isso é o ponto.
5: Essa é a beleza da democracia.
4: Não, mas o que eu digo é o seguinte, Emílio. Você está lá. Suponha que você é um deputado. Se você não tem uma cognição mínima de
0: por
4: ler
0: isso.
4: e entender o que está sendo
0: por isso
4: objeto,
0: que, por isso,
4: você pode...
0: Não, não.
4: Você não
0: por,
4: tá
0: isso, por isso que ele se coloca à prova dos eleitores.
5: Isso. Exatamente.
0: Então, eu me coloco... Por isso que político... A pior coisa para o político é não se eleger, porque ele coloca ele à prova...
4: Mas o cara
0: prova...
4: não ganha na campanha?
0: Não, não, mas ele coloca o nome dele à prova, entendeu?
4: Mas eu acho muito
0: essa legal. É a beleza.
1: Você que vota e tem cognição, você pode tirar ou colocar esse cara lá.
4: Sim, mas eles são, eles estão em maioria. Eles estão em maioria.
0: Os burraldos?
4: Sim. Pô, mas aí, eles ganham em quantidade. Sim, mas
1: você quer aí... tudo, Sam.
5: Mas aí é Brasil. É o risco da democracia, Sam.
0: Aí é o lugar que você nasceu, amigo.
1: Aí você vai esquiar em Cuxever, aí você viaja.
0: A gente não tem muito controle, professor.
1: É o que tem no cardápio.
5: Isso é na fábrica.
1: É o que tem no cardápio. Você vai lá e...
4: Não, votar com baixa cognição, eu sou a favor. O problema é só quem está no poder.
0: Sim, claro.
4: Não, votar, o cara que tem baixa cognição tem que votar igual. Vale um.
0: Ah, sim.
4: O meu problema é o cara que é tomador de decisão, que não compreende as coisas.
1: Ah, sim.
4: É a mesma coisa você dar carta para um cara que não consegue ler as placas.
0: Por isso que você tem que votar. É o único momento que o teu voto vale igual do Elon Musk.
1: Opa! Exato, tá vendo, senhor?
0: É o único momento que você se iguala ao Elon Musk.
1: A um rico, a um
0: poderoso. Desde que a regra seja clara. Aí sim, aí tá a beleza da coisa. Certo?
1: Tá certíssimo. Certo. Falou bonito. É isso aí.
0: Certíssimo. Não é?
1: É a hora que a gente consegue ficar no mesmo patamar de um cara bilionário.
0: Mas você tem que ir lá fazer a colinha e escolher o cara.
1: Sim.
0: Se der ruim... Você também é o responsável da bagaça. Mas
1: pelo menos você tentou.
0: É, claro.
1: Você não pode é fugir agora no momento de votação.
0: Isso.
1: Né?
0: Vai
1: a
0: lá
1: turma
0: pro,
1: fala.
0: Tipo o Sami. Vai lá pro Guarujá.
1: Isso. É, o Sami não. A última ele tava esquiando no Chile.
3: É, ele fala.
0: Fala, eu vou lá, pago R$3 e que se dane.
3: Meu voto é um só.
1: Eu justifico. Não vai mudar nada. A gente precisa de você, Sami.
3: Precisamos de você.
1: Esse é o momento
3: que eu vou te buscar em casa.
0: Conceição!
4: Enche o saco dos outros.
0: É o programa do TRE. É. Vote, vote, vote. Vote, vote.
5: Vote consciente.
3: A festa da democracia.
0: É isso aí, pessoal. Bom, tudo bem. Beleza, vamos lá.
1: Vamos lá?
0: Vamos fechou?
1: Vamos lá.
0: Fechou. Então vamos lá. Vamos pra resenha. Solta a vinheta.
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1: Olha só como as notícias mudam, né? O Fuzil estava lá na banca de jornal e ele disse uma notícia que já não está dessa forma, né? A gente lembra que ontem o André Mendonça tirou o Andrei lá da Polícia Federal, só que o ministro Flávio Dino, o que ele fez?
3: O que, que ele fez?
1: Recorreu e agora colocou o Andrei de volta.
3: Que isso. Coisa!
1: Pô, ele colocou o cara de volta. E pode essa ferramenta, né, jurídica, política? Esta é minha, esse é o meu maior questionamento.
0: Sim, e agora? Vamos ver quem realmente manda.
1: Perfeito.
0: Isso. Por quê? Porque é o Fachin.
1: É isso aí.
0: Agora tá na mão do Fachin. Agora eles acham que o Fachin... Será que o Fachin vai pegar as duas, o INSS e o Master?
1: Boa pergunta, Emílio, porque é o seguinte, o Fachin teria uma sessão hoje e já cancelou.
0: Cancelou a sessão.
1: Sim.
0: Se vocês pensarem, olha como é que está a situação.
1: Vamos lá.
0: Dentro da corte. Quando saiu o relatório, as 280 páginas,
1: certo.
0: Nós acompanhamos...
4: Acompanhamos.
0: Para ficar bonito.
4: É verdade.
0: Acompanhamos. Nós acompanhamos.
1: Sim.
0: A corte.
1: Certo.
0: Certo?
1: Certo.
0: Não tocaram no assunto. Não tocaram no assunto. Só o que tinha no dia, tal, não sei o quê. Beleza. Hoje, simplesmente, não vai ter sessão.
1: Não. Nem sessão vai ter.
0: Meu. Não explicaram à população...
4: O motivo.
0: O motivo que está acontecendo. Ou seja, o jornalista está tudo lá esperando.
1: Isso.
4: Está que nem os caras do Trump quando ele trocou o avião.
0: A população está esperando uma resposta.
1: Lógico.
0: Saber como é que está o negócio. E a gente está aqui nesse compasso de espera.
1: De tacho. Vira uma discussão de novo, né? Política com interesses, né, pessoais.
0: Agora... Eu tenho uma questola.
1: Uma questola. Qual seria a sua questola?
0: Ele disse que isso tem que ir para plenário, correto?
1: Certo.
0: Essa decisão. Por
1: isso.
0: Quê? Porque isso poderia influenciar nas eleições.
1: Isso.
0: Certo?
1: Certo.
0: O Jair Bolsonaro, o velho...
4: Tá certo.
0: O soluçando.
1: Certo.
0: O soluçando.
1: Sim.
0: De Oliveira. Jair.
1: Certo.
0: Soluçando. Ele foi julgado...
1: Durante.
0: Por uma só.
1: Exatamente.
0: Pela só uma turma.
1: Foi. Isso aí.
0: Por quê? Porque é a mesma coisa. Ou dele não influenciou na eleição.
1: É, pois é.
0: Do Jair não influenciou na eleição e agora influenciou a eleição.
1: Qual foi o interesse no passado e qual o interesse agora?
0: Essas perguntas têm que ficar, porque...
1: Obviamente.
0: É a nossa Suprema Corte.
1: Óbvio.
0: E o povo quer saber.
1: E a turma quer uma resposta principalmente do presidente da República, porque a gente tem vários escândalos com ramificações ligadas ao governo. Seja o INSS com o filho do Lula, seja o Banco Master com os ministros do governo. E ele deu uma resposta.
0: Sim.
1: Só que aí a resposta que ele dá, ela também, ela abre.
0: É, né? Ampla, eu quero.
1: É ampla e restrita. É, ele fala que tem uma gravidade, obviamente, do caso do Banco Master. Isso que o Lula fala, que estavam esperando. Mas ele estava falando de ser seletiva. Ora, se é seletiva, então abre para todo mundo tudo o que aconteceu.
3: Vamos ver.
1: E ela passa a não ser mais seletiva.
3: Vão deixar o pau toral,
1: Porque para o interesse que do Lula, ele não quer o André Mendonça falando.
0: Mas eles falam que isso pode prejudicar a eleição.
1: Ora...
0: Pode ser um fator que a eleição que será prejudicada.
1: Porque a gente está no momento de decidir, como você falou, o nosso voto não é importante. A gente não precisa de transparência sobre o que aconteceu. Se for atrapalhar, por que pode prejudicar?
4: Por quê?
1: Por quê? Por prejudicar quê? Quem? Né? Vamos então agora pedir para que abra. Agora tem uma manobra, Emílio, que pode acontecer uma coisa muito interessante no STF. Porque o Mendonça, tudo é uma estratégia, né? Você está vendo que o Flávio Dino está de um lado e uma posição. Ele tem uma posição, ele tem uma defesa, ele não quer que investigue.
0: Não, mas ele usa o argumento.
1: Ele usa esse argumento.
0: Por exemplo, ele usa o argumento que... Porque quem pediu isso aí, quem pediu o afastamento foi o Partido Novo.
1: Certo.
0: Certo? E aí ele fala, não, o Partido Novo não tem nada a ver com isso. Só que ele também interferiu em algo lá no Paraná.
1: Certo.
0: Quando teve, acho que uma privatização no Paraná, foi pedido do PSOL. Está até no até o PSOL comemora isso aí, que foi o Dino. O Dino, ele fez isso aí no Paraná. Então, quer dizer, esse argumento também...
1: Cai.
0: Vale para uma, não vale para outra?
1: É lógico,
0: não é?
1: É.
0: Esse é que é o problema. Isso. O problema é que agora estão surgindo essas distorções, porque a imprensa também está em cima.
1: Isso.
0: Até então, a imprensa estava... Meio que para derrubar Bolsonaro.
1: Isso.
5: Exatamente.
1: Não falava.
3: Esse era o foco.
1: Até então, até capa de Veja, né? Tinha um inquérito das fake news que a imprensa apoiava, né? Os ministros. Depois mudaram o discurso.
0: Então, mas agora é o poder, quem tem é o Fachin, que é o presidente da bagaça, entendeu?
1: É. Agora o Fachin continua.
0: Então, ele vai ter que falar, vai ter que.
1: Não, sim, porque o que acontece é o seguinte: tem a presidência lá do STF, que é o Fachin que ele decide.
0: Certo.
1: Toma essas decisões. Em setembro, no dia 28, que é logo ali, mudaria a presidência. Sabe para quem iria?
3: Quem?
1: Para o senhor Alexandre de Moraes.
5: Aí.
1: Devido à crise, sabe para quem pode cair? Nunes Marques. Porque ele pode afastar.
3: Sim.
1: E ele pode não ser. E quem vai decidir é Nunes Marques.
0: Então, mas,
1: e aí o cenário ele fica complexo.
0: Mas o que confunde é essa decisão monocromática, que é só um cara que
1: vai sim.
0: E chamega. Então vou lá e falo, ó, vou decidir pelo
1: PAN. É individual.
0: Tá aqui, ó. Pá, e não sei o
1: que. Aí vem então, o Samidano e fala, eu conheço o Tuta, e eu vou falar que você não
0: mas
1: pode.
0: Mas isso aí é uma coisa que já vem de 7 anos pra cá, exato, que tá isso. E agora criou essa confusão geral que ninguém se entende. E imagina se você vai botar dinheiro no Brasil.
1: Porra! Nem a segurança jurídica.
5: Só complementando essa informação, Emílio, o Flávio Dino suspendeu a privatização de empresa de dados no Paraná. Né? Foi uma decisão provisória e o ministro determinou que o governo de Ratinho Júnior, né, adotasse medidas para garantir a proteção de dados dos cidadãos.
0: Então, isso aí foi pedido do PSOL.
5: É isso aí.
0: E no argumento dele, ele fala que foi pedido do Partido Novo. O Novo que pediu para que o diretor Dino da PF fosse afastado,
1: né? O André Rodrigues.
5: A ação foi ajuizada pelo PT e pelo PSOL. Aqui. É isso mesmo.
0: Isso, essa do Paraná.
5: É isso mesmo.
0: É do Paraná.
5: É isso mesmo.
0: É. Então, é isso aí, bicho.
1: E a interferência da Polícia Federal, quando foi criticada também pelo Lula sobre o Bolsonaro? Não teve isso?
5: Sim.
1: Ele falou que não poderia ter interferência. Lembra da história que teve do Bolsonaro com...
5: Ramagem.
1: Com Ramagem?
0: Mas foi o Alexandre.
1: Eu sei. Mas o Lula também criticou.
5: É isso aí.
1: Então o Lula agora ele pode interferir? Essa que é a pergunta.
3: Que coisa, hein?
1: Pode ou não pode?
5: Agora ficou muito claro aí para a população que algumas coisas eram feitas de um jeito e agora tem que fazer de outro. Então,
0: diz que vai ter uma carta.
1: Olha, o que eu vi é a carta de quem? Eu sei que
3: incrível.
1: A carta incrível.
0: Então vamos escrever uma carta.
1: Já escreveram a carta.
5: Estão pedindo até ajuda pro Temer.
1: Então. O Temer Eu acho que é uma pessoa que não pode entrar nesse meio.
7: Não renunciarei.
1: Sabe que isso é uma notícia que ontem o Temer ligou para o Alexandre de Moraes e falou: Alexandre, faça as pazes.
0: O Temer comigo. Colocou o Alexandre, né?
1: É, porque sim, se a gente voltar lá no passado, ele teve um problema pessoal, né? Quem sabe qual foi.
5: Pastilha.
1: E na época que ele era da segurança, o ministro Alexandre, ele não tinha essa pasta. Ele virou. Porque você indica, o presidente indica.
0: O Alexandre foi secretário de segurança aqui. São Paulo.
1: Não lembrava o nome dele, ele ficava meio bravo nas entrevistas.
5: Quando a Cracolândia cresceu.
1: Agora o Temer ligou para Alexandre de Moraes. Só que o problema do Temer em toda essa relação, na minha humilde opinião, é que o Temer também foi um consultor do Banco Master, né?
5: Sim.
1: Porque ele tem um escritório de advocacia, ele arruma as reuniões. Então tá todo mundo, tá tudo misturado, Emílio.
5: Mano, difícil. Só nós que não estamos...
0: Só nós que Master, não... Então, né? Mas agora veja só, né, esse cara... O Brasil é varziano, né? Um cara, ele comprou todo mundo, professor.
1: É impressionante. Comprou o sistema.
4: É que um cara ficou... Ele não tinha resultado ruim.
1: Ele foi muito...
4: Ele foi, mapeou e falou quem que...
1: Estrategista.
4: É. E ele foi em vários níveis.
0: Exatamente. Mas é um país varziano.
1: É.
0: Um
1: país...
0: cara... Porra, não é um banco.
5: Conglomerado.
0: É um conglomerado.
4: É um cara, um banco. WhatsApp dele.
5: E comprou todo mundo no pré-pago ainda.
1: E o mais maluco...
5: E comprou com os suíços, russos...
0: Pré-pago.
5: Sim. Não, e o mais maluco que, assim, hoje os caras não são comprados. Hoje os caras são reféns dele. E ele que tá
0: então,
5: preso.
0: Então, mas aí que tá. Isso aí vira... Porque é isso que eu falo pra vocês. O que que o povo quer? Qualquer um.
1: Sim.
0: Se você sair na Paulista agora, qualquer um. Quer saber quem são esses caras.
1: Sim.
0: Quer o nome de todo mundo. Quer saber quem roubou os velhinhos. Quer o nome de todo mundo. E quer que todo mundo pague por
1: isso.
0: Óbvio.
1: É isso.
0: Ponto. Acabou.
1: É sim, por isso que eu acho...
0: É tão lógico
1: eu isso. Acho incoerente. Porra. Quando eu falo que tá fazendo uma seleção.
4: Então, mas
1: é seletivo.
4: Tem um negócio
1: abre tudo.
4: Lados, será que os caras falam, já que vai ficar ruim para todo mundo, a gente acaba aqui. Mano.
0: Então.
1: É.
0: Nós tivemos
4: porque
0: aqui...
4: Porque ninguém vai sair ileso disso aí.
0: Nós tivemos aqui, não sei se você se lembra aquela entrevista, com alguém também grande na política, disse que tem muita gente envolvida e não há o interesse dessas pessoas que estão envolvidas que isso vá para frente.
1: Caiu,
0: então
1: cai
0: é
1: todos.
0: Mais uma daquelas que vão jogar para baixo do tapete e a gente vai ficar com cara de corno.
7: É a história do vai todo mundo perder.
1: Vocês acham? Olha, eu continuo com a esperança aqui nesse... Continua
0: muito bem, você tem o... 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
5: 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E o grande detalhe é o sujeito que às vezes toma uma cervejinha.
0: Opa, às vezes, um gorozinho?
5: 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Ele trabalha no fígado.
0: Fígado, né?
5: Opa. Isso, ele ajuda...
0: É
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0: A ação dele.
5: Isso, ele combate os radicais livres, que são os detritos. Por exemplo, você gosta... Vamos dizer que você goste lá daquela... vou dar um exemplo
1: salaminho.
5: Aí. Salaminho.
0: Eu não como
5: tem
0: mais
5: isso. Tem muito embutido.
0: Muita saudade.
1: Uma cervejola com um salame.
0: Isso limão, acabou na minha vida.
1: Uma mortandela.
0: Puta, aquela mortandela.
5: Mortadela,
0: aquelas...
5: limão e cachaça. Pô,
0: acabou, pistache, acabou.
5: Pãozão de
0: acabou, isso tá no passado. Muda de assunto.
5: O reizinho gosta.
0: Muda de
5: pelo
0: assunto.
5: Jeito ele come.
0: Muda de assunto. E aí?
5: Ô, Emily, assim, o bacana é que ele vai combater esses radicais livres, né? Porque esses detritos vão gerando o estresse oxidativo no fígado. Aí gera
8: gera gordura no fígado, né? Aí dificulta a absorção das vitaminas, dos sais minerais. Tem pessoas que, na verdade, nunca beberam na vida, mas acorda com uma ressaca danada. É alimentação. Então, boa. O NAC, ele é bacana para tirar...
1: A limpeza no
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1: 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Dito isso, eu vou fazer um break, Reginaldinho. Manda bala, Reginaldo.
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3: Muito bem.
4: Digo mais.
3: Isso aí.
5: É isso aí.
3: Boa, gordinho.
5: Valeu, Fufu. Aí está a opinião do povo nas ruas. O povo participando aqui do programa Pânico com o nosso herói do Brasil. E nesse momento, vai Zuba.
3: Vai Zuba, gente.
5: Vai Zuba.
3: Vai Zuba.
5: Olha lá.
3: O jacaré.
5: Aí está o jacaré da Covid. Professor Samidana. E o dólar?
6: É, o dólar. Olha lá, o pessoal tá igual. Pessoal gosta. O dólar caiu ontem, mas volta a subir nesta quarta-feira. Agora uma alta de 0,32, um pouco da ressaca de ontem, voltando. E ele opera R$5,10.
5: R$5,10 o dólar neste momento.
7: Rodrigo Vicky. Deu uma baixadinha, né?
8: O animal tá passando mal.
5: É, ele fica nessa, né?
7: É. Sabe, Emílio, que eu estava refletindo aqui no bloco anterior, que você falou que a turma está fazendo cartas, né? Isso aconteceu na última eleição, onde a Faria Lima fez algumas cartas a favor da democracia.
5: Sim, a cartinha lá da PUC.
7: Vocês lembram? Também da PUC, para falar sobre a imprensa.
5: Tivemos nossos companheiros jornalistas lá, comemorando.
7: Opa!
5: Muito! Agora estão tudo com a tobinha na mão.
7: É, teve uma mudança, assim, de atmosfera. E aí algumas personalidades, você conhece muito bem, lançaram um manifesto.
5: Manifesto?
3: Incrível! Manifesto.
7: Eu acho bonito falar a palavra manifesto.
3: É.
7: Porque eles querem fazer agora uma apuração no STF. Chegou o momento do apresentador Luciano Huck, que a gente conhece mega bem.
3: Incrível!
7: Manifesto! A empresária Luiza Helena Trajano. Você lembra da Luiza Helena Trajano?
3: Sim, claro. Trajano.
7: É. E o presidente, Samidana, o ex, né, presidente do Banco Central, que é o senhor Armínio Fraga, que também...
5: Arminião.
7: Alguns gatos arrependidos,
3: horrível.
6: É, a impressão que eu tenho que ele quer voltar pro Banco Central.
5: Ele quer voltar à atividade.
6: Ah, sim. Atividade no governo, né?
7: Porque o que eles pedem? O que eles estão pedindo nesse momento? Uma apuração para saber...
3: Urgente.
7: Urgente, obviamente. Sobre o STF, essa crise que está acontecendo institucional, tudo que a gente está falando aqui, e eles assinaram a carta agora para também falar sobre o Banco Master. Então eles estão inseguros neste momento com a posição do Brasil. Eles
3: agora
7: não estão confiando muito nas instituições.
5: Ah, entendeu? Entendi.
7: Mas
5: entendi.
7: Eles
5: estão preocupados agora.
7: Era a favor da democracia.
3: Está pedindo afastamento cautelar dos envolvidos. Ele quer que afasta a turma envolvida.
5: Agora, meu amigo.
7: Agora pode ser tarde.
5: Deixa eu te falar.
6: Tarde, me perdoa.
5: Eu achei o Nicolas.
7: Nicolas.
5: Que ontem a gente almoçou aqui na...
6: Menino Nicolas.
5: A gente almoçou aqui na
7: Dirce.
5: Ele vai fazer uma manifestação
7: lá na cidade do Alcolumbre.
5: Lá em Macapá.
7: Macapá.
5: É, isso. É sábado ou é domingo que ele falou que ele ia? Eu achei que era brincadeira.
7: Não é.
3: Não é.
7: É sábado.
5: Deixa eu só... Sábado.
6: Domingo.
5: Hã?
7: Ele vai pegar a informação concreta. O que acontece é o seguinte, quando teve dia 7...
5: Eu achei que era...
7: Tem informação, só
3: no domingo.
7: Pegar a data. No domingo,
3: dia 13.
7: Na praça, é a praça.
3: Exatamente. Lá em Macapá. Vai ser essa manifestação aí. Então você do Macapá e ó, Nicolas vai estar aí.
7: É uma praça de Macapá. E é uma, obviamente, simboliza
3: a
7: insatisfação
3: o nome da praça.
7: Com o senhor Davi Alcolumbre, que ele está lá no Senado, e ele disse que não vai passar essa votação. Como senadores? Às 15 horas.
3: É, na Praça Jaci Barata.
7: A gente sabe que para passar, Emílio, precisaria de uma assinatura do senhor Davi Alcolumbre, né? Principalmente em relação a impeachments com alguns ministros. Mas o senhor Davi Alcolumbre já disse que não vai, não.
3: Não vai?
7: Porque não vai passar.
3: Não vai passar.
7: Não tem curioso é que todos estão realmente, supostamente, envolvidos com esse escândalo. Inclusive o senhor Davi Alcolumbre. Vale lembrar que ele tem relações com o Banco Master, ele precisa explicar.
5: Você já foi para Macapá ou não?
7: Eu nunca fui na minha vida, tenho curiosidade.
5: Macapá?
7: Muitas escalas.
5: A linha do Equador passa em Macapá.
3: Isso aí.
5: Macapá é...
7: Opa!
5: Rio, tem o Rio Amazonas.
7: Bom, clássico. É bom.
5: Então ele vai para Macapá.
7: É, essa é uma manifestação.
5: Que o Alcolumbre é de lá.
7: Isso. Isso,
5: é isso. Para
7: lembrar. Simboliza né, a insatisfação dos políticos e senadores que essa pauta não está indo para frente. É. Vale lembrar uma cronologia que foi feita aqui na resenha, que eles tiveram um jantar. E nesse jantar o senhor Davi Alcolumbre esteve. E outra coisa que eu acho, assim, que eu realmente não entendo muito, você pode reparar que eu sou um cara confuso.
3: Eu sei.
5: Você é muito confuso.
7: Você repara que eu tenho uma confusão até, né? Uma parte linear que é difícil de até me expressar aqui. Mas por que que o senhor Davi Alcolumbre...
3: Por quê?
7: Ele pode manifestar o seu voto sendo presidente do Senado. Por que que ele pode falar, eu vou votar nesse ou vou votar naquele? Se ele está a favor do Brasil... É incoerente ou não? Certo, Brasil. Faço essa pergunta para mim.
5: Você já ouviu falar em óleo de peroba?
7: Já.
5: Óleo de peroba é uma coisa muito antiga.
7: Exato.
5: Que as pessoas passavam em móveis.
7: Sim, para
3: dar uma lustrada.
5: Sim, isso.
0: Móveis de lei.
5: Então, as pessoas, os políticos hoje em dia
7: estão
5: nem aí.
7: Não.
5: Virou uma bagunça. Por isso que eu falo para você, a única coisa que eles têm preocupação é se o povo se reunir e pedir o esquema deles.
7: Então,
5: entendeu? É a única maneira do...
7: Então você não falou que tem duas possibilidades? É no voto e na manifestação popular?
5: Só essa.
7: Domingo tem uma manifestação popular. Se você não está satisfeito, se você mora por lá ou não, você pode ir lá e se manifestar. Livremente. A favor da democracia. É isso que
5: você quer. Você quer o...
7: Vamos pro Foca?
5: É, então tá Foca.
7: Bom. Já demos muitas
5: Solta a vinhetinha.
7: Por favor.
5: Solta a vinhetinha do Foca. É o professor Samidana que acaba de chegar.
4: Foca! Foca na economia!
5: Foca na economia!
3: Samuel Dana!
8: Samuel.
3: Ô, Bidito.
8: Ô, Bidito, tudo bem? Tudo bem com vocês? Ô, tudo bem. Ó, vou falar sobre um dos golpes que estão acontecendo, mas antes eu tenho que explicar o seguinte. Salário maternidade. Então, como funciona a regra, Emílio? Quando uma funcionária tem filho, quem paga o salário maternidade é o INSS. Só que, no caso de empregada com carteira assinada, a empresa adianta esse dinheiro na folha e depois se ressarce. Ou seja, abate o valor dos tributos que ela deve à Receita, né? Que é a contribuição previdenciária. É uma compensação tributária. É diferente da empresa pedir dinheiro ao INSS. A Receita só confere isso na declaração. E aí que começou a confusão, porque tem uma brecha. O ressarcimento é declaratório, ou seja, a empresa informa no sistema, paguei X de salário maternidade e já abate. A conferência vem depois com cruzamento de dados. Ou seja, primeiro sai o benefício fiscal e depois se checa. E aí vem o esquema. Se liga no esquema, Emílio.
7: Como é?
8: Primeiro, você abre uma empresa de fachada, usa um CNPJ parado, faturamento perto de zero com um funcionário só.
5: Certo.
8: Registra a funcionária na folha, muitas vezes com salário inflado, porque é um funcionário inexistente, da laranja. Aí declara que ela teve um filho, que a empresa pagou um salário maternidade dela.
5: Certo.
8: Esse valor é lançado como crédito e usado para abater tributos ou até como restituição se não tiver tributos a pagar.
5: Correto.
8: Só que o cara faz isso em dezenas de CNPJs diferentes, sempre com o mesmo procurador. Então é o despachante do golpe operando tudo. E aí a Receita percebeu o seguinte, a Receita encontrou empresa sem faturamento pedindo valor alto, que não tinha nem tributo devido compatível. Viu que a pessoa que falava que estava grávida não tinha o filho de fato, não tinha registro
7: Dava
8: de parto.
7: Um migué.
8: E o empresário, que era dono, né, ou funcionário ao mesmo tempo, então a pessoa se contrata. E a mesma pessoa trabalhava em várias empresas recebendo o mesmo salário, maternidade. Então, olha só, tinha MEI pedindo 500 mil, e, para começar, a MEI nem tem direito a esse ressarcimento, porque não tem folha para adiantar. Isso não se trata apenas de uma fraude, de uma fraude simples, tributária. Porque o dinheiro, na verdade, vai ser checado depois. O que aconteceu? Para você ter uma ideia, em janeiro de 2025, tinha quase 50 mil pedidos.
5: Desse esquema?
8: Desse, não, no total. No total.
5: Tá.
8: No Brasil, 50 mil pedidos.
5: Certo.
8: Em dezembro de 2025, já tinha quase 100 mil.
5: Certo.
8: Então pegaram esse esquema.
5: A receita sempre pega, né?
8: É. Só que demorou nesse caso. Só que, por um outro lado, estão falando que isso pode ser... Porque, assim, ano eleitoral, você sabe que tudo fica mais fácil em algum sentido. Então, fala assim, ó, vamos liberar os salários logo, mesmo sem checar, para o povo ficar feliz. Mas, nisso, gastaram bilhão ou mais. Então, esse foi o esquema, entendeu?
5: Entendi.
8: Você faz um esquemex nisso.
5: Certo.
8: Agora, Albo, vou te chamar para a notícia, que é a segunda notícia. Que é a seguinte, a Meta lançou ontem o Muzi. O Muzi é o agente de
0: Paulo
8: IA pessoal da empresa. Por enquanto, só nos Estados Unidos, mas deve vir para cá. Quem pode usar?
7: Quem?
8: Quem tem mais de 18 anos.
7: Eu.
8: E ele funciona no telefone. Seja ele Android, seja ele...
7: Apple.
8: Via WhatsApp.
7: Certo.
8: E falam que vai chegar em breve nos óculos. O que acontece? Hoje a IA é muito consultiva, pelo menos as IAs que a maior parte faz. Então você chega, Emílio, e fala assim, olha, que dia que o Brasil se tornou o maior produtor de soja? Ela vai lá e faz isso. Essa IA aqui, e eu já uso um pouco, não dessa, mas uma equivalente, ela é executiva. Então, por exemplo, ela marca uma consulta, ela compra um ingresso, ela vai no supermercado virtual, ela preenche formulário. E aí vem um problema. Um problema. Custa de 10 a 20 dólares por mês. Ela
5: caro,
8: agenda, ela faz...
5: Caríssimo.
8: Não, pouco para fazer tudo isso...
5: É que você é rico.
7: Mas
5: você é troco. Cara, você comprou 7 mil reais de figurinha pro seu filho.
0: Mas pra você é peanuts.
8: Não, mas o Pirilico merece.
7: Paga 50 para cortar o cabelo.
8: A Meta, né? Só que o que acontece? Para isso, você precisa deixar o seu cartão de crédito liberado pro aplicativo. A hora do remédio.
0: Tomar o Losartan.
5: Peraí.
8: É o remédio mesmo.
5: Vai lá,
7: Meu Deus, velho.
8: Oh,
7: é impossível, né?
5: Ele gosta.
7: Hora do Tadá.
8: O Delário é um escroto mesmo. Ele que falou, fala que é hora do remédio.
5: Vai lá. É nada, é o advogado.
8: É o advogado. Doutor Coragem. Qual que é o problema? Qual que é o problema? Você precisa dar o seu cartão de crédito para a Meta fazer isso. E a Meta então, foi agora condenada a pagar 18 bilhões de dólares em 9 estados americanos, justamente por não guardar bem os dados, aquele negócio de menores. E aí, você confia no IA com o seu cartão?
7: É porque no caso ela já seria programada, né? Pra efetuar ali.
8: Não, ela faz as coisas, mas ela precisa do seu dinheiro. Mas se ela fizer merda, é na sua conta e risco. É a sua conta e risco. Eu topo. Só que eu faço um cartão com limite baixo e deixo a vida me levar.
7: É, pode ser
8: uma coisa simples.
7: É. Sem limite é pra outras coisas.
5: É. Olha, o Sam é muito moderno e muito rico. E ele lançou aqui, olha
7: só. Olha.
5: Telefone agora. Telefone agora é esse esquema aqui, ó, chama Passaporte.
8: É, modelo Passaporte.
5: Modelo Passaporte vai ser a Apple. Ele tem esse telefone desde 2018, que é aquele telefone fantástico que você abre. Só que a Apple agora vai lançar.
8: Vai lançar. Eu acho que a Apple é hoje, então, né? Quando
5: a Apple vai lançar agora esse telefone e diz o seguinte, que ela vai quebrar todos os outros telefones que estão desde 2018
8: tentando,
5: já produzindo. Não, ela disse que vai quebrar. Ela disse que a Apple vai lançar esse telefone, o Sammy tem desde 2018.
7: Verdade.
8: Não nesse formato, mas...
5: Não, você tem desde 2018.
7: Ele é o primeiro do Brasil.
5: Ele é
7: primeiro.
5: Muito fodido. Ele é muito rico.
7: Os caras mandam pra
5: ele. Mas ele é muito rico, fez
7: Harvard.
5: Harvard. Ele
8: quem
5: é
8: lançou isso primeiro foi a Huawei, depois
5: agora,
8: a Samsung.
5: Agora, e agora vem a Apple entrou. Vamos ver... Eu estou trazendo essa notícia em primeira mão.
7: Opa! Sim.
8: Quanto vai custar?
5: A informação da Apple é o seguinte. Imagine você, um negócio antigo, 2018 já existia isso aqui. Sete, oito anos. 18 para 27, 9 anos. 9 anos,
8: sim.
5: Né? Depois de 9 anos... A Apple não se dobrou. Ela diz que ela vai quebrar e a partir de agora isso vai ser
3: a partir de agora.
7: Agora a gente só vai dar com dobradinho.
5: De agora.
3: Antes ninguém ligar.
5: Olha, galera. Olha o que é,
7: que coisa.
5: O que é o cara confiar
8: cê,
5: no produto dele. Vamos esperar.
8: Que a, quem lançou isso foi a Huawei na
5: sim,
8: China.
5: Falou, sim,
8: só que
5: sim.
8: Na, o Huawei não vende no Brasil.
5: Sim.
8: Aqui tá foi bom. A Samsung e depois vem
5: muito
8: a Apple.
5: Bem.
8: Mas vai custar mais de R$20 mil.
5: Mas agora eu tenho algo sensacional para você que está nos acompanhando agora. E tem aqui, ó, na minha pauta. Preste atenção, o Brasil, olha só, é sempre, aí vocês falam, pô, o Pânico só traz notícia ruim, mas gente, o Brasil, ele foi classificado como o segundo país do mundo com maior número de furto e roubo de carro.
7: Caramba.
5: Praticamente é um carro por minuto. Uma das maiores redes de desmanche do planeta, segundo essa pesquisa. Isso sem contar com batida, né? É um país que tem muito número de colisão de trânsito. O número é assustador e nós temos alguém especial aqui para trazer algo que provavelmente você que está nos acompanhando não tem, que é o seguro
7: Opa.
5: Do seu automóvel. 70%
7: Caramba.
5: Da população não tem seguro. Apresente Olha. Esse homem que veio para revolucionar o sistema de seguro lá no Brasil.
7: Do meu lado esquerdo está Cassidy. Um dos mais competentes empresários que a gente tem no Brasil.
5: Fala, Cassidy.
7: Sabe tudo e um pouco mais. E ele vai te explicar, Emílio, por que que o modelo dele, que ele foi buscar, como a gente estava falando aqui, tecnologia, funciona tanto no Brasil.
9: Boa tarde a todos.
5: Tudo bom, Cassidy?
9: Tudo bem? Boa tarde a todos de casa que estão nos ouvindo. É isso. E acho que, para complementar o número, 70% dos carros que rodam no Brasil não tem seguro.
5: Sim.
7: 70%.
9: 70%. Aí você pergunta, poxa, mas por que tudo isso? Né? E a gente entendeu que é burocrático, é caro e as pessoas não conseguem fazer de bate-pronto.
7: É verdade.
9: Então nós entendemos que era uma dificuldade, era uma dor dos brasileiros.
5: E você foi buscar na China esse sistema?
9: Fui buscar na China. Na verdade, na China eu encontrei... dois pilares que faz com que a gente seja diferente. O primeiro pilar é a tecnologia.
5: Certo.
9: E se eu quero resolver o problema do custo, eu preciso trazer tecnologia.
5: Claro.
9: Então, tecnologia, você encurta, né, os cotovelos, como a gente fala. Então, a primeira coisa que a gente fez foi trazer muita tecnologia da China, mas fazendo um produto brasileiro.
5: Certo. Correto.
9: Então, o produto
7: cultura brasileira.
9: O produto é 100% brasileiro. E eu entendi como que funcionava a cultura do seguro na China. Trouxe também a cultura de fazer com excelência. Montar, não é só montar um time, é um time com excelência. Eu vi que na China era todos por um e um por todos.
5: Sim, sim.
9: E eu percebia que no Brasil era tudo terceirizado. Era, não, vamos montar um time. Nós temos o melhor time de sinistro hoje do Brasil. Nós Opa. Temos uma assistência 24 horas que nós não terceirizamos, é própria. Olá. Então eu entendi essa cultura e trouxe para o nosso modelo aqui no Brasil.
5: Como Legal. É que funciona, já que a gente está falando em revolução, porque normalmente o seguro, quando eu vou fazer o meu seguro, eu tenho lá o cara corretor, que liga para mim, o corretor. Oi, Emílio, tudo bem? Vamos fazer o seguro aí? Qual é a idade?
7: Isso.
5: É pro seu filho? É não sei o quê?
7: Cotação.
5: Ah, é uma cotação que ele faz. Qual é a diferença do teu seguro para os outros?
9: Essa é a grande diferença. Nós tiramos o atrito. Porque antes levava um, dois dias, o nosso seguro com a Love... Você faz em instantâneo, 5 minutos. 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Nós temos um background ali de inteligência artificial para poder fazer a aprovação ou não.
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9: É
5: Olha
9: isso.
5: Olha só.
7: É
5: Ó,
7: muito rápido.
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7: Boa.
5: 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E é muita gente que não tem seguro, né?
7: Impressionante. Ele falou 70% é muita gente. Agora tem uma coisa que é muito importante, Emílio. É o seguinte. É você validar a empresa. Então, antes, eu tenho certeza que você vai fazer uma condição especial para o nosso público. Como é a avaliação de vocês no Google? O que, que as pessoas falam? Porque eu vi que você estava celebrando, eu te acompanho, obviamente, na rede social, a gente se conhece. Por quê? O que, que aconteceu com a avaliação da Love?
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5: Deixa eu perguntar uma coisa para você. Quem tem muita dificuldade, outro dia eu estava andando de Uber, o cara do Uber, ele tem, mais dificuldade no seguro para fazer seguro. O seu também é assim?
9: Excelente, o Emílio. Aqui a gente não faz distinção. Pode ser Uber, carro de leilão, pode ser qualquer cliente que tenha habilitação e um carro a partir que tenha a tabela FIP 1986, ele está apto para ser um assegurado da Love. Porque a gente utiliza outros meios de avaliação e não aqueles tradicionais. Entendi. Inclusive, a gente tem uma comunidade gigantesca de 99, Uber, carro
7: 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É muito grande, né?
5: Carro de aplicativo.
9: É uma comunidade gigantesca que defendem a Love no Brasil.
5: Muito bacana. Daqui a pouco as grandes também vão te encher o saco, né?
9: Com certeza.
5: Vão te encher o saco.
7: Sem dúvida.
5: É claro, porque sempre quando você vem com uma facilidade, né?
7: A inovação,
5: é uma inovação, uma revolução também no seguro, né?
7: Eles investiram muito em tecnologia, né? É importante falar os dados que vocês têm das pessoas, né? Com inteligência artificial, para mapear.
9: E quem sai primeiro, né? Quem larga primeiro, eu acho que sempre vai ter o nome, né? Então você vê vários streams aí de música, mas você... Quando eu falo stream de música, vem uma mente. Várias empresas de mobilidade. Mas quando fala de mobilidade...
7: É a primeira que se consagra.
9: É isso. E eu acredito piamente que a gente está nessa vanguarda aí da tecnologia.
5: Muito bacana. Boa. Muito bacana. Novidade para você. 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
9: Brasil inteiro.
5: Pessoal lá de Macapá está acompanhando agora. Pode segurar o carro.
9: Alô, Macapá. Do Brasil inteiro. Nós estamos em mais de 4.200 municípios. Vale lembrar que a Love ela é uma representante da LTI Seguradora.
5: Entendi.
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5: Boa.
9: E tenho sim uma campanha
5: para todo mundo que tá ouvindo. Atenção.
7: Vai lá, capricha.
9: Olha, da última vez, Emílio, nós tivemos 58 mil acessos instantâneos. 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
5: Eita. 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
5: Legal. Sim, muita gente não tem seguro.
9: Só que na Semana do Consumidor, nós resolvemos... fazer uma campanha para os 500 primeiros.
5: Tá.
9: Só os 500. Só os 500 primeiros. Então, como que vai ser? 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
9: É isso aí.
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5: Não é caro. Cabe no bolso.
9: 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Mais Caramba. Barato do que o mercado tradicional.
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9: Metade do preço.
5: Você garante isso?
9: Eu garanto isso.
7: Pô, sensacional.
5: O Kessit que tá falando, hein?
9: Eu garanto.
7: O cara é dono da empresa.
9: Se tá não falando... for, pode chamar a gente no WhatsApp.
7: A gente vai no seu Instagram.
9: É isso aí, pode nos chamar no Kessit Instagram.
7: Fala, você prometeu.
5: Bom, entra lá, conheça o trabalho deles e vale a pena você ter o automóvel segurado. É importante porque não é barato.
7: Não.
5: Dito isso,
7: e é muito bom.
5: Solte a vinheta porque chegou o nosso convidado, senhoras e senhores.
10: 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Humano é empresário e estrategista de marca pessoal.
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10: O cara é praticamente um guru das marcas e influencers. 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
10: Muitos aplausos para Henrique Fernandes.
5: Olha ele aí, ó. Olha ele aqui, ó. Esse é o Henrique. É, vai brincando. Vai brincando.
7: A estileira do garoto.
5: Ah, estilo bossa nova.
12: Eu queria te encontrar aqui.
7: É. Né?
5: E aí?
12: E aí que eu te pergunto, eu sou a cota gay do evento?
5: Não sei.
7: Não é?
5: Eu não sei.
7: Olha a camisa ali, olha
5: A Paulinha falou o seguinte, Emílio, ele é maravilhoso. Ele é o Henrique e tal, ele vai ele aí. Bomba. E ele estudou fora do Brasil, ele é muito inteligente.
8: Ele é chique.
5: Ele tem muita...
12: Precisa do Pix da Paulinha, hein?
5: Ele tem muita gente que acompanha ele na rede social.
8: É sucesso.
5: É isso, Henrique.
12: É por aí, a gente tá tentando.
5: Mas como é que você entrou nessa de rede social? Como é que você... Qual foi a história, a tua história?
12: A história não é nada romântica. Eu posso inventar uma coisa aqui.
5: Não, você pode inventar qualquer coisa. Isso, mas a gente vai acreditar em você.
12: Cara, a minha história não é aquelas histórias de superação de que eu vim do Nordeste com 5 filhos pra fazer faxina pra fora e comprar uma casinha pra minha mãe. Não. Eu criei conteúdo porque eu podia. Porque eu tava no exterior e era legal e a galera queria ver e começou a
5: participar. Mas você é de onde? Você...
12: Sou lá do Rio Grande do Sul.
5: Você é gaúcho.
12: Não tá na cara?
5: Baixa. Aí você foi morar fora. Você começou a entrar na rede social morando... Você morava onde?
12: Primeiro eu morei em Londres, depois eu morei em Sydney, na Austrália, depois em Lublin, na Polônia e por fim em León, na Espanha.
5: E foi pra curtir ou pra estudar?
12: As duas coisas.
5: Pra conhecer o mundo?
12: Fui aprender inglês, depois fui aprender espanhol, depois fui fazer especialização em direito internacional na Polônia.
5: Entendi. Chique, mas você
12: não
5: era...
12: É? Não é?
5: Mas
12: pega
5: você...
12: esse corte aí.
5: Com que idade você foi?
12: Primeira vez eu tinha 19, depois 20, 21, 22, 23.
5: Indo e voltando?
12: Indo e voltando.
5: E na rede social você começou quando?
12: Comecei no meu primeiro intercâmbio. No primeiro intercâmbio eu comecei a postar em outro formato, não era como é hoje. A gente podia postar realmente as nossas vivências, um lifestyle legal, e era uma coisa legal de fazer. Então comecei a postar em 2014, 15, e vem nessa ascensão desde então.
5: Ah, então você já está há bastante tempo, desde
12: 2014. Eu sou pioneiro no movimento.
5: Que era ainda vlog, né?
12: Eu tive tudo que tu pode imaginar. Eu tive vlog, eu tive um blog chamado This is Madness, que eu escrevi uma coluna chamada O Mundo dos Semigordos, e essa coluna foi viral à época, pois não é? Olha aí.
5: Sou semi.
12: Tive Snapchat, MySpace, Formspring, Facebook, Orkut, era moderador de comunidade no Orkut. Eu sou bicha velha, tô esfarelando, pô. Eu só apareço bonitinho.
5: Entendi.
12: A minha comunidade era... Eu já vi minha avó peidar.
5: No Orkut.
12: E era já.
7: Gênio.
12: Era maravilhoso.
7: Todo mundo já viu.
12: Quem? Pois
7: não é
12: um. Então é traumático. É um divisor de águas na vida da pessoa. Nunca mais consegue olhar pra avó de outra forma.
5: Maravilhoso. Você é do Orkut, você é velho.
12: Eu sou velho. Na idade do hétero, eu tô com 29, mas na idade do viado, eu tô com quase 60. Eu tô saindo de linha.
7: Rogério. As comunidades, né?
5: Era um clássico. Era um clássico.
7: Sei que era feijão, mas era sorvete. Eu lembro do Orkut.
5: Então, Ofelio, você é um cara de digital.
12: Sou um cara digital.
5: É um cara digital, um cara da nova geração. Do novo jeito.
8: Entende
5: não, a mas é. Você entende como funciona?
12: Eu entendo o jogo do digital, mas eu sou da galera do analógico. Para mim, o mundo teria parado no VHS.
5: Ah, mas é difícil, né?
12: É difícil. Então a gente tem que se adaptar. Porque o mercado é muito grande, ele vai nos engolir se a gente não se adaptar. Eu aprendi a me adaptar e hoje ensino as pessoas a fazerem o mesmo.
5: E você tem uma empresa disso? Vive de uma empresa de influencer, é isso?
12: Nada.
5: Não.
12: Deus me livre, influenciador. Não.
5: Eu tá vivo vendo, de uma Zuzu? Você veio com esse papinho. Deu texto. Totalmente errado.
7: Não, vamos lá, ele é um empresário que ele ensina...
5: No
7: o engajamento nas redes sociais.
8: Gere
7: acredito que, através da vivência dele, pelas plataformas que ele citou aqui, que não são poucas, o cara vem desde Orkut, Twitter, Instagram agora, deve ensinar como monetizar também, que você deve ter um business lá, um curso. Tô certo?
12: Cara, o negócio é o seguinte. Tem muita galera muito boa que perde espaço pra galerinha jovem. Nunca no mercado a gente viu uma transgeracionalidade tão grande. Galera de 50, 60 anos ocupando o mesmo espaço que a galera de 20. A galerinha de 20 vem com o chip instalado de fábrica.
7: Certo.
12: Eles têm traquejo digital. Eles sabem o que fazer com o conteúdo, mas falta repertório, falta interessância. Já a galerinha de 40, 50, 60, às vezes é um pouco mais atrofiado em como criar a coisa, em como empratar a sua, seu repertório, as suas vivências, a sua musculatura de vida. Pô, isso aí que legal. Então, essas pessoas, via de regra, já são empresários, têm o seu produto, têm o seu serviço, têm a sua contribuição e precisam só empratar a si mesmas numa bandeja de prata e servir no digital. É isso que eu ensino elas a fazerem. Elas já são úteis. Eu ensino elas a serem interessantes. E assim elas ficam relevantes. E conseguem ocupar o espaço que é delas por direito.
3: Tem o produto, mas não tem a vitrine. Não sabe usar isso daí.
12: Exatamente, exatamente. Boa.
7: Canais de venda. Mas você tem algum case de algum empresário que falou, cara, vai por esse lugar que o cara ficou muito grande ou deu resultado?
12: Cara, tem vários. Tem vários. Porque, vamos lá. Um grande parceiro que nós tivemos por muito tempo e que foi uma pessoa que me colocou num radar muito mais interessante foi o próprio Firmino Cortada, que se transformou de influenciador para...
5: Cortada é o careca.
3: Sim,
5: o careca.
12: Isso. Isso. A Antônia Fontenelle é uma das dos nossos cases também, onde a gente trabalhou aí fazendo o lançamento de vinhos dela lá nos Estados Unidos.
5: Pô, ela me deu um vinho. Vinho bom, viu? Vinho.
12: É. Eu que trouxe o vinho dos Estados Unidos. Foi um inferno trazer aquilo.
5: É. Pô, é um vinho. Tem três, tem um branco, tem um vinho da Califórnia.
7: Napa Valley.
12: Vindo da Califórnia. Meu Deus, e agora a gente não lembra. Produção, como é que é o nome daquela? Napa Valley? Será que não me lembro como é que era o nome?
5: É, um vinho bom. Vinho gostoso. Obrigado,
12: Tem um rosé, um branco e um tinto. Isso,
5: exatamente.
12: Muito bons.
5: Exatamente.
12: Bodega Fontenelle.
5: Isso aí, Bodega Fontenelle. Você que fez todo o esquema.
12: Nós fizemos todo o branding, um lançamento. Fomos lá no restaurante do Frank Sinatra. Fizemos o lançamento numa vernissagem na Sorro. Foi super interessante.
5: Boa.
12: Hoje a gente escreve. Faço conteúdo, sou um conteudista para grandes personalidades aí. O Breno, do Café com Teu Pai. A Morgana Klein, que já esteve aqui.
7: Sim.
12: A Camila Leite, que também esteve aqui no dia do aniversário dela. Então a gente tem uma participação bem tentacular nos bastidores. Agora que começamos a criar uns conteúdos que foram mais virais.
5: Tá, mas você fica nos bastidores, por exemplo, a Klein. Você fica no bastidor dela, você fica só...
12: Até então, sim. E aí... Comecei a pegar gosto por aparecer mais.
5: Entendi.
7: Posicionamento, você deve ajudar nessa... Mas é interessante.
12: Porque as pessoas, elas têm o repertório. Elas só precisam de uma ajuda para embalar aquilo. Sim. E eu faço essa embalagem.
5: Entendi.
12: É isso.
5: Mas isso é um negócio muito de louco, bicho.
12: Por exemplo, a Morgana, ela vai palestrar agora num evento dia 19.
5: Mas isso aí o cara fica louco.
7: Por quê? Com a exposição.
5: Porque a exposição é uma merda.
7: Opinião.
5: Exposição.
12: Aí que tá, mas aí que eu ensino, meu cara, a diferença, o abismo nessa dicotomia entre exposição e posicionamento.
7: Sim.
12: Exposição é quando não tem uma arquitetura do negócio. Tá correndo a revelia, um nude que vazou. É um tiro que sai pela culatra, a história tá sendo contada pela audiência.
3: O cara tem que ficar rendendo o tempo todo, né? É isso que o Emílio fala. Isso, é exposição. Mas no seu caso é que nem a gente tava falando. O cara, ele tem um produto, ele não sabe como colocar isso no mercado e você faz isso. Você prepara, embala e prepara a vitrine dessa pessoa, certo?
12: Calçado na marca pessoal da pessoa, na personalidade. Sim. Então a gente pega o quê? Recortes dessa personalidade, as versões que são interessantes, que são vendáveis, características dessa pessoa, costura isso e maximiza para dentro do digital. Aí é tu contando a história. E esse é o poder da criação de conteúdo. A gente consegue maquiavelicamente manipular a percepção que o outro tem sobre a gente. Desde que tu tenha algo bom a servir.
7: Sim, com estratégia.
12: Com estratégia, exatamente.
5: É, mas é muito difícil você estar sempre à frente de tudo.
12: Mas não precisa.
5: Você sempre precisa ditar alguma coisa para estar sempre no...
12: Mas não precisa
5: disso. É igual a publicidade. A publicidade está sempre... Por isso que a gente sofre.
12: Não, mas olha só. Eu fui convidado para estar aqui. Me caguei inteiro.
5: Você,
12: caraca, vou ter que fazer agora um mestrado, um doutorado. Ô, Sam, vou ter que entender de economia, vou ter que entender de humor, vou ter que entender do caralho.
5: É um pau mandado, a mulher manda nele.
12: Mas aí eu
7: não tenho. É só atrapalhar o cabelo.
3: Conversa dois minutos, você dá um chute na bunda dele.
12: Eu sou muito teu fã, maluco. Sou muito teu fã. Te consumo de canudinho.
5: Olha lá o cara lá, ó.
13: Me cago de medo.
3: É que você não viu
7: o cara. Você tem que ver ele caçando ovo de Páscoa.
12: Pô, de croque, cara.
7: Oh, qual o posicionamento que o Sammy precisa melhorar?
13: O cara não é mais fã, né? Vou
12: ter que dar uma notícia pra tua mulher, hein? Sim.
5: Mas, ô Fellini...
13: É o chá revelação.
7: Ele transa de
5: croque. Eu vou dizer uma coisa pra você. Eu acho muito legal o Sammy, porque ele é autêntico.
3: É, sim.
5: Eu sou brega. E eu acho... Não é questão de ser brega ou não.
7: Não tá nem aí.
5: Você não tá nem aí. E eu acho que a gente tem que ser assim na vida.
14: Não consegue muito perceber também.
5: Porque, puta, você viver pra agradar os outros é uma merda.
12: Cara, vamos
5: lá. A pior coisa que existe é você viver a tua vida pra agradar os outros.
7: Não ser de verdade.
12: Ok, mas quando tu diz autêntico, um Sammy da vida, um Emílio da vida pode se dar ao luxo de ser autêntico, mas essa conversa não pode se ter com todo mundo.
5: Exatamente.
12: Porque as pessoas chegam no limite do absurdo pra evitar olhar pra elas
5: mesmas.
12: Porque elas chegam no limite do absurdo pra evitar olhar pra elas mesmas. Cara, olha só, tu gere um dos canais de maior expressividade trazendo a tua opinião, porque tem robustez, tem víscera pra isso, entende? E aí tem culhão pra sustentar isso.
5: Isso. Não, mas
12: a galera não,
5: é.
12: não aguenta
5: não,
12: isso.
5: Não. Isso aí é o seguinte, eu tenho certeza que o público que está me acompanhando agora me entende.
12: Porque tu tem posicionamento?
5: Não, porque a gente está há muitos anos fazendo esse programa e aqui tem verdade dentro desse programa. É, não é um programa fake.
12: É o conceito de posicionamento. Repetido, repetido, repetido, não, até que eu entendo.
3: É isso mesmo.
12: Tenho uma afeição por isso, me identifico com isso e, portanto, me influencio por ti. Por isso que quando eu tava me cagando nos bastidores, eu pensei, mas cara, olha, eu tô maluco. Eu vou lá falar do que eu sei, de mim, da minha personalidade, que é o meu posicionamento, que é justamente o que eu vendo pra minha galera. Não precisa ser nada a não ser quem se é. Mas num bom empratamento. E desde que tu tenha se apropriado, se pego pelo colarinho, saiba quem tu é. Aposto que tu sabe quem tu é, senão tu não estaria fazendo essa gestão. Exato. Aqui.
5: Não, é claro, eu sei quem eu sou, eu sei até onde eu vou, eu sei. Não, eu sei. No final, todo mundo é um bosta.
3: É isso aí.
6: Né? Você conhecer a fundo,
5: resumindo, se você vai resumir bem, todo mundo é um merda, né? A gente sabe.
3: Temos nossas fraquezas.
5: Mas eu acho que quando a tua vida parte para tentar agradar todo mundo, tentar ter o
12: não agrada joinha, ninguém. Não agrada ninguém.
5: Você consegue agradar, mas é até a página 2.
12: É um engodo. O engodo não se sustenta. É. As pessoas sabem que estão sendo enganadas.
5: O quem está acompanhando?
12: Uhum.
5: É, esse cara manja muito, hein?
3: Sim, sim, é bom.
12: Inteligente, muito bom. Inteligente. Pegou esse corte, inteligente. Pelo amor
5: vou,
12: de Deus.
5: Eu vou passar para você... ele tá no Instagram, no TikTok, manja muito das redes e tal. Ele chama-se Henrique Fellini. Você tá acompanhando o Pânico em todo o Brasil. Ele é da modernidade. O Pânico tem muito velho.
3: Tem, pá. Muitos velhos.
12: Ultrapassados.
6: Muita gente.
3: Não fala assim.
5: A noite do andador.
3: Baile do Corega.
5: Baile do Corega.
12: Missa de sétimo dia.
5: Anote aí. Henrique Fellini. @ Henrique Fellini.
6: Ele é o futuro.
5: Para você seguir o Henrique aí nas redes sociais. E tem um negocinho azul. Fazer o break do Reginaldo agora. Vai lá, Reginaldinho.
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12: Curtida, comentário, salvamento, compartilhamento, seguidor. Por isso que, vamos lá, falando de política, o castigo dos bons é ser dominado pelos maus que não fazem política. O castigo dos bons, que não gostam de política, é ser dominado pelos maus que gostam. É exatamente isso. Levanta-te tu que dormes. Essa galera que é boa no que faz, que tem o que compartilhar com as pessoas, precisa pegar o seu canal de mídia, que antes era um grande monopólio, que lobotomizou todo mundo. Antônio Gramsci já falava sobre isso, né? Vamos tomar o poder pela cultura, pelo entretenimento, pelas universidades, pela mídia.
5: Amigo do Alba.
3: Eu disse,
5: é. Alô, eu já falava isso, pô. O Alba já gostou isso, de você, olha lá. Falou no Gramsci, ele já. Olha lá.
29: Eu gostei. É. Não, mas. Lembra o UOL, vai é vir de cabelo azul amanhã. Mas é verdade. Escola de Frankfurt. Agora, oh, eu disse Escola de Frankfurt, teu adorador, não é que Fromm, porra. Agora o negócio é o seguinte, ô Fellini. E as. Você fala de ter lado. As agências de publicidade tinham um lado. Então, muita gente que tinha todo esse resultado que você está falando, por não ter um viés que essas pessoas consideram interessante, essas pessoas ficavam de lado. Fica e muita ainda. Gente vendeu o lado para estar nessa turma
3: ainda fica.
29: Dessas agências. Isso, como é que é isso? Isso está mudando? Qual é a tua
12: Entendi a palavra.
29: Arrasou.
12: Sua percepção. Cara, que tesão de papo. Eu achei que a gente ia falar uma monte de asneira. Amei. Arrasou.
3: Jogou
12: muito
3: mal a gente também.
12: Total. Não,
5: você jogou errado.
3: Fiquei chateado. Tem uma boa percepção.
5: Tá achou errado. Que nós éramos
30: bons. Você julgou pela aparência.
12: É, os recortes do digital. Os recortes do digital. Só não, pela aparência eu julgo bem. Que eu tenho daddy issues e o negócio. Daddy
29: issues? Daddy issues.
12: Cara, que pergunta pertinente. Porque isso não se aplica só às agências de publicidade, aos influenciadores. Isso também se aplica aos artistas, né? Vamos pegar coisas difíceis de refutar, porque senão fica a opinião de um cara que surgiu agora há 20 minutos na internet. Vamos pegar pelo teorema de Bayes, que ele diz o quê? Olha, quando você tem uma crença, você precisa submeter essa crença a novas evidências. Essas novas evidências vão surgir e aí você vai reconsiderar essa crença. Só que é muito difícil reconsiderar a crença, porque de duas uma. Ou tu tem que abrir mão da tua identidade, daquilo que tu é, e é muito difícil, principalmente depois de uma altura do campeonato, tu tá muito familiarizado com aquilo. ou tu tem que abrir mão dos teus benefícios. E essa galera se beneficia muito deste movimento progressista porque pagava a conta. Mas quem na verdade paga a conta é o consumidor. E sim, o poder do consumidor começou a diminuir, enfim, vamos entrando no ramo político. Ok. Aí nós temos um fenômeno no Brasil, que é o Firmino Cortada. O Firmino fez um... Ele foi realmente um case muito interessante que vai ser estudado nos anais da história, vocês vão ver. O cara foi o primeiro influenciador de direita a assumir esse palco com marcas expressivas para estar aí promocionando produtos, promocionando serviços. Por quê? Um lado tinha representatividade e o outro achava que importante era trabalhar, pagar as contas, prosperar, enfim. E o outro levantava pautas que o brasileiro médio, que passa 9 horas e 9 minutos por dia no telefone, ou seja, a gente cometeu um erro absurdo de se digitalizar antes de se alfabetizar. 8% da população consegue interpretar textos, mas todo mundo tem acesso à internet. Essa pessoa consumia apenas as narrativas que eram servidas. E aí insurge-se pessoas que começam a se posicionar e cria o quê? Pô, uma agência de publicidade que só atende personalidades de direita. O meu posicionamento é muito específico. Eu atraio somente, eu afasto as pessoas e atraio aqueles que estão reverberando com o que eu busco. Porque o empresário, via de regra, tem um viés direitista. Sim. Então, eu falo, ó, aqui é para quem tá desse lado. Você quer vir? Então, a pessoa consome passionalmente e depois justifica pelo racional. Essa é a ideia.
5: O empresário tem o viés do lucro.
3: É lógico.
5: Porque é isso
29: dá resultado, mantém, senão ele quebra.
12: É, mas o que é que dá lucro? O que é que dá lucro se tu consumir Dani Marques, você vai ver.
5: E a publicidade, no momento que ela foi pro outro lado, ela capturou isso aí, isso. Porque a publicidade também visa o lucro.
29: Opa,
5: total. A publicidade, ela quer o lucro. Tanto é que ela muda o modelo de carro a cada ano para a gente poder ter um modelo novo. Ela troca a lanterna. Nossa,
12: licença programada.
5: Agora
29: você escolhe a pauta que mais vende.
5: Você precisa ser feliz para isso. Mas é uma equação difícil, né?
12: Caralho, ela escolhe a pauta que mais vende. Isso é super. E aí, qual era a pauta que mais vendia? Viado, puta, preto, não sei, dá pra falar palavrão?
29: Progressismo.
12: Pode. Era isso. Até que o Brasil despertou do sonho e entendeu que não dá para se dar o luxo de falar sobre essas pautas se não tem comida, se não tem saneamento básico. Eu vi ali que tinha um negócio na tela, um carro roubado, não é? Um carro roubado. Meu Deus, tem que falar isso em voz alta várias vezes na frente do espelho para a gente decantar essa informação, que em São Paulo a cada 2 minutos é furtado um celular. Existe um conceito aqui em São Paulo, que para a gente que é do Sul é uma loucura, chamado telefone do bandido. Sim. Tu sai com o telefone do bandido.
29: Os caras aconselham, inclusive.
12: Cara, tem que dois loucura.
29: A mulher então, do amante.
12: Nas tem minhas viagens, Emílio, eu aprendi isso. A galera da Europa fala, cara, vocês não têm tempo para discutir o que a gente discute.
29: Sim.
12: Vocês têm que conversar sobre o que é.
5: Mas você sabe, o gaúcho ele é diferente, porque o gaúcho, a gente confunde a segurança do gaúcho com arrogância.
29: Opa.
5: O gaúcho já foi, ele já teve o estado dele reconhecido pela Grã-Bretanha.
29: Outro nível.
5: Ele já teve lá o Bento Gonçalves. O Bento Gonçalves saiu de lá com 3 inchadas e não sei o quê. Tomou conta, ficou lá bastante tempo. Por isso que os gaúchos são
29: tem
5: assim.
29: Essa pompa.
5: Eles têm essa segurança quando eles falam.
29: Eles
5: não
29: acham que é arrogância.
12: Ah, não, eu sou arrogante.
5: As pessoas acham...
29: Você não é falso humilde, não.
5: As pessoas acham que é arrogância, mas você confunde segurança. Arrogância com segurança. O cara que é muito seguro, fala, esse cara é arrogante.
29: Como o cara se acha?
5: Mas não é, ele tem certeza daquilo que tá falando.
12: Quando eu tava ali, esperando você entrar, eu tava te olhando e pensando, eu tava tremendo na base.
29: Nossa.
12: Mas aí, pensa pelo quê, né? Aí tem que realmente puxar pelo fio do novelo e além da página 2, como você disse, e pensar, claro que essa pessoa é muito bem posicionada, são anos fazendo a mesma coisa, tem propriedade, então eu não vou chegar ali julgando pela aparência. Eu tenho que entender os bastidores desse negócio. Estar ali para poder absorver aquilo. Então, o que a gente admira no outro, o que a gente evidencia no outro, tem que ser admirado de uma forma positiva. Os gaúchos realmente têm uma outra construção uma outra construção de vivências. Uma das minhas grandes tristezas é ter que ter saído do meu estado para prosperar. Porque o Rio Grande do Sul é um país é um estado em vertiginosa decadência, muito sucateado. Depois das enchentes que tivemos em 2023, nunca mais se recuperou.
29: Más gestões,
12: reincidentemente. Mas nós nos concentramos muito em uma coisa: no trabalho.
29: Sim.
12: O trabalho devolve. Ponto. O trabalho devolve. A primeira vez que eu vim a São Paulo a trabalho, eu peguei um Uber E é muito chocante, gente, é muito chocante. Vocês normalizaram coisas que são indefensáveis. Tipo a Cracolândia. Aí eu vi a Cracolândia, eu falei pro Uber, caraca. E sabe o que ele me respondeu? Pois é, vocês lá do Sul são muito mais civilizados. Olha que palavra forte pra descrever. Nós somos do mesmo país, mas o Brasil é um pseudo-continente. É. Com 4 fuso horários, 7 mil quilômetros de costa. A galera é muito diferente. Tem que aproveitar essa pluralidade sem essa polarização burra da política.
5: Não é, é que eu repito sempre que o Nelson Rodrigues fala que o brasileiro é um feriado. O brasileiro ele é um feriado, porque se você pegar o tamanho do Brasil... O Brasil, se você juntar, a população do Brasil, se juntar Alemanha, França e Itália, nós temos mais gente aqui, mais mercado do que esses três Sim. países da Europa. Então, quer dizer, o Brasil, só que tem Brasília que pegou o país para ele. Sim, a gente está vendo agora.
3: Mas é difícil.
5: Tem a corte de Brasília, tem não sei o quê. Que
3: interesses. Se juntaram,
5: e a gente está pagando conta. Mas agora, até quando vai isso?
3: Então, mas como que faz? Porque é difícil, que nem você falou, é um pseudo-continente com diversas culturas. E se você pegar com países diferentes... São aqui, as regiões é como se fossem pequenos países. E a gente vê os países assim, o que é bom para aquela cultura não é bom para a cultura do país do lado. E aqui a gente vê isso. Então, como que você junta tudo no mesmo país e consegue não ter essa polarização, né? Porque o que é bom para um, às vezes não é bom para o outro. Às vezes um gosta mais de benefícios, outros gostam mais de trabalho. Como que equaliza isso para todo mundo ir para o mesmo caminho?
12: Olha, eu não entendo muito de economia, mas Sim. eu acho que parando de roubar já é um grande caminho.
3: Exato. Parando de atrapalhar,
12: pois é. Nós somos o país que mais arrecada impostos do mundo. Como Sim. é que não tem dinheiro pra nada nunca?
3: Exato.
12: Pra dinheiro viajar, resolve tudo.
3: Só não roubar.
12: Dinheiro resolve tudo. Vamos lá, eu cresci de uma geração ouvindo que o Brasil era o país do futuro.
3: Sim.
12: Porque tivemos o boom das commodities.
6: É o mais antigo país do futuro.
12: É, que esse futuro não chega nunca. É. Uma loucura. O país das commodities, né? Sem inimigos naturais, muita mão de obra. Caramba, era fantástico. Maravilha. Alguma coisa deu errado no meio do caminho.
3: É.
12: E ela deu errado a nível político, a nível econômico, a nível cultural. Num país onde tu tem que amarrar uma caneta... num lugar público para a caneta não ser roubada.
3: Exatamente.
12: Cara, é uma coisa já... Ela tá incrustada na gente, é uma coisa muito louca. Então, realmente precisa ter um movimento de aculturamento. Começando por boas escolhas, escolhas inteligentes de pessoas capacitadas. De pessoas assim, capacitadas naquilo que se propuseram a fazer. Ponto, assim já começa a resolver. É.
5: Ô, Felini, pô, obrigado por você ter vindo.
3: Legal demais, prazer
5: conhecer. Boa. Ó, o Gordão se apaixonou.
3: Sim, muito bom.
12: Gordão. Fazer uma dieta juntos, alguma coisa.
3: Vamos. Marcar um regime, nunca vi.
12: A dieta tem que estar sempre emagrecendo.
5: Eu vou passar o Instagram. Muito bom, muito bom. Deixa eu passar o Instagram do Felini aqui pra vocês. @ Henrique Felini. E é Felini com I, tá? Felini. F-E-L-I-N-I. Henrique Fellini conversou com a gente, tá no Instagram e no TikTok. Obrigado, meu velho. Vai lá, Reginaldinho, o break, por favor.

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0: Bem-vindo ao Planeta DJ. 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Seja bem-vindo de volta a mais uma edição do Planeta DJ aqui na programação da Jovem Pan, a número 1 do Brasil. Eu sou o Alex, e aí, tudo bem? Tudo na paz? Quarta, meio de semana, já estamos aí no dia 9 de setembro. Conto com a sua participação a partir de agora pelas nossas redes sociais e também no WhatsApp da Pan, com a sua mensagem de voz ou de texto no 11994118221. Hoje, quem abre a nossa pista é o Clooney, nome artístico do DJ e produtor britânico Michael Stevens, um dos nomes fortes aí da nova geração do Tech House. A inspiração para essa música aqui, ele buscou na sonoridade do Third World Band, uma banda jamaicana de reggae formada nos anos 70. 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

0: Tino Brown, Zumbi, Mixeiko, Max Stiller, Body Shake, Offer Nissin, Cinderella, teve também Lie to You, Prospa com Daft Punk, Jamie Knox e Clooney nesse primeiro set. 11994118221, tem participação aqui pelo nosso WhatsApp.
1: E aí, Alex? Boa tarde, aqui é o Itzeno Azulejista, estamos aqui em Pitangueiras, estado do Paraná. Estamos aqui na obra e já ligado aí no Planeta DJ, ouvindo a melhor programação aí da Jovem Pan, beleza? Desejar sucesso para você aí, meu querido, tudo de bom.
0: Valeu, meu querido.

0: Esse é o Planeta DJ aqui na número 1 do Brasil. Galera participando aqui pelo nosso WhatsApp. Por aqui o Edinho, taxista em Caruaru, mandou um abraço pra tu, vice. Boa tarde, Alex. Tem David Guetta aí? Tem sim, Raquel de Jaraguá do Sul. Carlos de Cascavel, no Paraná, tá na área. Thales de Minas Gerais também. Valeu, Thales. Sempre na escuta do melhor planeta. Eliziel Ramos, Sorocaba. Por aqui também o Elias de Macaíba, Rio Grande do Norte. Falou que tá diariamente na escuta. Ele e o rádio dele comendo poeira na marcenaria. Bom trabalho aí pra todos. Boa tarde, Alex. Tá demais. A playlist Regiane de BH. Mais uma participação aqui do Lucas Lende de Uberlândia. Bora sacudir a semana com boas músicas e pedradas certeiras. DJ Marquinhos Benassi também na área. Ele é da nossa querida Marília, interior de São Paulo. Boa quarta-feira para você, Alex. Começou bem hoje em show. Célio de Formiga, Minas. Toca aí Time to Rock. Gabri Ponte, valeu. Samuel de Jaraguá do Sul. Rodrigo de Santa Maria. Está na correria do serviço, mas está na escuta do programa. Quem mais está por aqui? Boa tarde, Alex. Kleber de Sumaré. Mandou muito bem. No Offer Nissin, tava aí na nossa primeira sequência. Cinderela, boa música, né? Boa tarde, Marcos Roberto Machado, ouvindo a gente pela 103.5, cidade de Ponta Grossa, Paraná. Abração para todo mundo aí ouvindo a número 1 do Brasil. Break rapidinho e a gente já volta com muito mais para você aqui na Pan. Então já sabe, fica aí. 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
1: Começa agora? Ah, beleza, hein? Estamos aí na metade do programa Planeta DJ nesta quarta aqui na número 1 do Brasil. Vamos ouvir os nossos queridos seguidores.
2: Alex, boa tarde, tudo bem?
1: Tudo.
2: Auro Júnior por aqui, ouvindo a melhor do Brasil, Jovem Pan.
3: Ei, Alex, Belo, BH. Olha, passando para desejar uma boa tarde e te falar que tá top demais, viu? Muito obrigada, um beijo. Manda um beijo pra Cibele, Gisele, Gael, Edmar.
1: Beijo pra geral.
4: Fala, Alex, boa tarde. Aqui é o Ed de Santa Catarina. Mas nesse momento eu estou dirigindo o caminhão indo pra Rio Grande do Sul entregar pão de queijo.
1: Opa, aí sim.
4: Só pra
1: hein?
4: Dizer que eu tô ligadão na Jovem Pan e nesse programa maravilhoso que é o Planeta DJ. Valeu, estamos juntos.
1: Valeu, abraço. Boa viagem, bom trabalho aí.
5: Fala, Alex, meu camarada. Liga no pai aqui, Alex.
1: Ligo.
5: Hoje tem que quebrar o protocolo, Alex. Você vai tocar pra gente hoje aí. Puro Bizéquio, África Bambata.
1: Ah, tá.
5: É Andrielson de Belo Horizonte. Valeu!
1: Valeu, meu parceiro. Próximo.
6: Boa tarde, DJ Alex, um dos melhores DJ de dance music do planeta. O Planeta DJ da rádio número 1 do Brasil, Jovem Pan. Aqui é Veraldo Ferreira, região Noroeste, Belo Horizonte, Alex. E aí, meu 10, tudo bem?
1: Tudo.
6: Ótima quarta-feira pra nós.
1: Você também.
6: Manda um abraço aí pra minha filhinha, Lavina Cristina, Tubarão, Banguela. Valeu, Jovem Pan, número 1 do Brasil.
1: Valeu, beijo, família.
7: Olá, DJ Alex.
1: Olá.
7: Manda meus recados hoje aí, por favor. Maurição, BH.
1: Olha a voz desse cara.
8: Fala, mano. Alex. Boa tarde, meu parceiro.
1: E aí?
8: Quem fala é Flávio de Guaramirim, Santa Catarina. Manda um abraço pro pessoal aí da DLB Bike. Um especial aí para o Borges. Tamo junto, Alex. Não vou pedir música hoje, não. Faz teu nome.
1: Chacomê.
9: Boa tarde, meu querido Alex. Beleza, irmão? Aqui é Jó de Manaus. Quanto tempo, hein? Querido, eu gostaria de ouvir House Boulevard. Tem como você tocar essa pedrada pra nós relembrar os velhos tempos aí?
1: Agora!
9: Valeu, meu mano. Um forte abraço. É nóis.

participando aqui, o Aristeu de Santa Quitéria. Valeu, Aristeu. O Jober de Goiânia. Por aqui o Rodrigo Pereira de Cotias. Daniel de Piracicaba. Marcos Roberto participando também da cidade de Ponta Grossa. O Armando de Belém. O Carvalho, da cidade de Sorriso, Mato Grosso, mandou pra gente o WhatsApp. William de Cocal do Sul, quem mais? Leandro de Brasília. O Rafael Roque de Blumenau, Santa Catarina. O Auro Júnior de Lençóis Paulista, participando também. Vanderlei de Contagem, quem mais tá por aqui? Quem mais? O Rafael do Espírito Santo, Rafael Silva. Meu parceiro Rafael Silva. O Samuel de Jaraguá e por aí vai. Muito obrigado aí pela sua participação, mais uma vez bombando aqui o nosso WhatsApp. Amanhã, depois do Pânico, a gente se fala aqui, ó. Planet DJ.

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0: Conhecida por manter uma rotina ligada ao exercício físico, ela tem compartilhado nas redes momentos de seus treinos e atividades durante as viagens. Na última postagem, tava olhando aqui agora, ela tá esbanjando técnica, olha, habilidade e também consciência corporal. Faz yoga em cima de uma prancha de pedal. Diz aí, você consegue se equilibrar numa prancha de pedal? Eu nem tento. Daqui a pouquinho tem uma clássica com Dire Straits, fica aí.
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25: Essa é clássica mesmo, hein? Anos 70 na área, lançada em 1978. Faz tempo, hein? Dire Straits.

0: Bad Habits com Ed Sheeran, que está com uma batata quente na mão, né? O rapper Macklemore, que fez a abertura do show dele no MetLife Stadium em New Jersey na sexta-feira passada, cantou no palco Palestina Livre. Aí o Conselho Israelense Americano fez uma petição que exige a remoção do rapper das datas restantes da turnê de Ed Sheeran, que por sua vez até agora não se manifestou sobre a polêmica. Já voltamos, hein? Daqui a pouco tem mais músicas na Pan.
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0: Tristan Fender e Olivia Dean, Raining, fechando aqui mais uma edição das 7 melhores da Punk. Volta a qualquer momento.
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9: É o som da Taylor Swift aqui na número 1 do Brasil. I knew it, I knew you.

0: malandragem, teve Miley Cyrus, uma clássica do Tears for Fears, Benson Boone, Nelly Furtado e a melhor da semana com Taylor Swift, I Knew It, I Knew You. Intervalo rápido e já voltamos, fica aí. 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
16: Quarta-feira.
17: Nossa, é pra dar um tapa na cara, né? Quarta-feira. Quarta-feira.
18: Tô quase, tô afinando.
17: Quarta-feira tenho missão, amor e brincadeira. Tchau, tchau, tchau. Otávio. Você não vai fazer só as coisas de bodinho?
18: De bodinho? Por que de bodinho?
17: Vocês nunca viram esse? Esse é o próximo que tem que participar aqui do programa, Jorge.
18: É.
17: Eu vou ter que te mandar o pai do bodinho.
18: Por favor.
17: Aí ele tem um bodinho, o bodinho ama ele, o bodinho pula no colo. Ele fala, bodinho, vai fazer coisa de bodinho. Para de não sei o quê.
18: Sai do meu colo.
17: Enfim, é porque eu tô vendo aqui um bodinho. Agora eu quero um bodinho, quero uma galinha também, pra ser pet, meu.
18: Olha só,
17: quero dormir com uma galinha, quero minha galinha. Quero uma galinha.
18: Você tem gosto esquisito assim? Manda pra gente no 11-2870.
17: Esquisito é os namorados que o povo arruma, as mulheres feias, chata. Um franguinho em casa pra dormir abraçado.
18: Pra dormir abraçado com frango.
17: Eu gosto.
18: Manda lá no 11-2870-9750. Quarta-feira só tá começando. E hoje, dia 9 de setembro, é dia da velocidade. Ó.
17: Nham! Ai, faz de novo, você parece um gato com tosse. Não, uma
18: achei que parecia a Fórmula 1.
17: Não. Nossa, nós somos ridículos, tá? Ó, gente, desculpa, não vai mais acontecer.
18: Além do dia da velocidade.
17: Ai, o Jorge achou legal, primeira vez que ele gosta de alguma coisa.
18: Além do dia da velocidade.
17: Tá chovendo em São Paulo, certeza.
18: É dia do médico veterinário também, Liginha.
17: Ah, esses eu amo, né? Fazer o quê? A gente depende muito deles.
18: Muito.
17: Ah, não quero nem pensar no veterinário agora que eu tô traumatizado. Olha aí, ó. Olha o Jorge te cutucando pelo vidro.
18: Ah, ele quer que eu faça a briga do gato com o cachorro.
17: Como você consegue fazer essas coisas, gente? Foi ele mesmo que fez, eu juro por Deus.
18: É a briga do gato com o cachorro e o dono reclamando. Sai, sai, sai.

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1: A melhor amiga, Lígia. Sou o Miguel, de 21 anos, e sou apaixonado pela minha melhor amiga, Letícia.
2: Ai, que dele, ah, imagina apaixonar pela inimiga que não dá. É. 21 anos, hein? Os dois, pura testosterona.
1: Ela também, de 21 anos. Há bastante tempo eu sou apaixonado por ela, mas nunca tive coragem de contar. Lígia, confesso que eu tenho medo de perder a amizade. E principalmente, de levar um fora. Nós somos muito diferentes. Eu sou pobre, trabalho bastante e levo uma vida simples. Ela vem de uma família rica, está acostumada com coisas caras e às vezes é um pouco metida. Mesmo assim, quando estamos juntos, eu sinto que ela gosta da minha companhia.
2: Ai, você adora que ela é metida também, tá? Senão ela não era sua melhor amiga, você ainda finge querer mais.
1: É o famoso caramelo de coleira.
2: É. Caramelo da coleira de marca.
1: É, a gente se diverte, conversa bastante e ela sempre procura minha presença. Eu penso em pedir ela em namoro, mas fico imaginando que, quando ela perceber a diferença entre nossas vidas, vai achar que eu não sirvo pra ela. O que mais me assusta é descobrir que estou apaixonado por alguém que talvez nunca consiga enxergar em mim mais do que um amigo. Será que isso é coisa da minha cabeça? Estaria eu fantasiando e sofrendo por antecipação? Como superar essa barreira, hein, Lígia?
2: Ó, meu amor, primeiro eu quero te mandar um beijo, Miguel, e falar que você é muito gente fina. Miguel, eu acho que você não tinha que entrar nessa ainda, não. Assim, tô falando de problematizar tudo. Porque o futuro a Deus pertence. Desde que ela pode ficar pobre, espero que não. Mas você tá construindo a sua vida. Tem muito dinheiro que é feito agora. Não é dinheiro de papai ou de mamãe. E você pode chegar no futuro que você quiser. Depois eu acho que mulher, se ela é rica, então a última coisa que ela quer é ser interesseira, gente. Ela tem o dinheiro já. Entendeu? Pra pagar pra luxar, pra fazer as coisinhas dela. E com certeza o que é mais importante é o amor verdadeiro. De tudo aí, o que poderia era, e talvez eu possa estragar uma amizade, perder minha melhor amiga, aí sim eu posso. Mas ao mesmo tempo você gosta da menina, vai fazer o quê? Já mudou, ué. Vai fingir que você não gosta dela? Você não gosta, que você falou? Então acho que você tem que sair com ela, chamar, se declarar, não sei como que anda, como que você vai contar isso pra ela. Mas tira da sua cabeça a questão do dinheiro. Uhum. Ela nem sabe de onde que veio, se o dinheiro dela é do pai, do avô, se alguém que fez. Sabe assim, se for dinheiro demais e você tiver pouco demais, se vocês namorarem de verdade, depois vai trabalhar na empresa do pai, empresa do não sei quem, e vai crescer na vida. Não esquenta com isso não. O importante é vocês se gostarem. Eu espero que role, que dê certo. Os dois gatinhos com a mesma idade, ela cheirosinha, vai virar o caramelo de goleiro Louis Vuitton.
1: É, isso aí.
2: Chama ela pra sair, vai comer um japa depois do negócio, você já tem intimidade. E eu tô doida pra saber o que vai dar disso aí.
1: E outra, gente, não tem nada de errado em você ser o... Como é que chama lá? O genro.
2: Exato.
1: Pelo contrário,
2: aliás,
1: se você
2: é
1: for esperto, é... Exatamente.
2: Afinal, você vai ter que trabalhar pra caramba, administrar coisa, ajudar a família, virar conselheiro. Escuta, para, já adorei que ela é assim. Você entra pra essa família agora?
1: Conquista a família, vai, que nem o caramelo faz.
2: 11-2870-9750. Seja um caramelo do Missão Impossível.

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2: Ah, é o Missão Impossível aqui, ó, 14 na Punk. Eu posso contar pra vocês quem não vai comer o peru de Natal da Punk.
1: A Natália mandou pra gente aqui, ó. Sou casada há 12 anos. Me chamo Natália e o meu marido é caminhoneiro que passa muito tempo viajando.
2: Ah, eu amo caminhoneiros.
1: No começo eu
2: achava... Sorte a sua, hein? Fica livre do cara pra caramba.
1: No começo eu achava que as viagens seriam o maior problema do nosso casamento. Mas percebi que a distância era o que menos me incomodava.
2: Lógico! O problema era quando ele voltava.
1: Meu marido se tornou uma pessoa tóxica.
2: Ixi.
1: Ele é ciumento, controlador e sempre quer saber onde estou, com quem estou...
2: Deve aprontar viajando.
1: Com quem eu estou e o que eu tô fazendo. Quando está em casa, qualquer coisa vira motivo para discussão. Quando ele tá longe, me liga e me monitora o dia inteiro.
2: Nossa, que cara chato!
1: Instalou diversas câmeras em casa para me observar. Vivo praticamente num Big Brother. Eu já não me sinto feliz desse casamento. Muitas vezes fico esperando ele viajar para conseguir ter um pouco de paz e fazer as coisas sem medo de uma nova cobrança. Tenho vontade, Lígia, de me separar. Mas não sei como dar esse primeiro passo.
2: Ah, eu te ajudo agora.
1: Tenho medo da reação dele, das brigas e de como será a minha vida depois da separação. Sinto que ele vai me perseguir. Isso se não fizer coisa pior. Sei que eu não posso continuar vivendo dessa maneira, mas ainda falta coragem para tomar uma decisão que pode mudar completamente a minha vida. De verdade, Lígia, me diga o que eu posso fazer. Obrigado vocês do Missão.
2: Beijo, querida. Ó, vou partir por como eu me senti, tá? Quando você coloca assim, ai, se eu separar, eu posso ter medo dele me perseguir, dele me bater. Eu falo, ah, vai fazer o quê então? Ficar por causa disso? Espera então pra ter certeza.
3: É.
2: Ué, então o que nós não temos é o que fazer. O tempo inteiro, 24 horas por dia, matéria sobre isso no Brasil. É um país que está dando um problema generalizado dessa história do feminicídio, tentativa de bater pepino com mulher e homem o tempo inteiro. Os caras sendo uns covardes, canalhas, bundões. Então, o que eu faria no seu lugar? Pra começar, você tem que sair do casamento. Não estaria nem pensando, já teria que sair do antes. Isso é o maior exemplo de quanto mais você fica, só piora. Você tem que arrumar um empreguinho, qualquer coisa. Vai trabalhar em algum lugar, não sei se você já tem um emprego. Algo que você pague, um quarto, um kitnet. Vai arrumar um lugar pra você ir. E não adianta falar, ai, não sei, vai ter que saber. Uai, você acha que alguém vai vir do céu pra fazer isso pra você? Vamos entrar ali, Airbnb, não sei o quê, quarto na casa de alguém, numa cidade do lado, a cidade mais pobre. É isso, meu amor. Às vezes a gente dá 5 passos pra trás, pra depois dar 60 pra frente. Mas se não souber a hora que tirar seu time de campo e a hora que entrar, é o maior erro que a gente pode correr nessa vida. Eu arrumava outro lugar pra ir, separava já uns dois dinheirinhos, e depois eu ia embora, ele não tá te monitorando de câmera, eu pegava um cartaz enorme falando, vazei, idiota, vai pro quinto dos infernos, tomara que teus 16 pneus furem de uma vez, fazia dedo pra câmera, e tudo que eu tivesse direito virava as costas e ia embora. E fazia isso com a polícia do meu lado ainda. Chamava um delegado, tudo, e falava, ó, gente, vou ter que me separar por aqui, ó. Estou me separando por aqui. Canalha, vai controlar o seu próprio carro. Covarde, nananã, fazia uma banana, virava as costas e ia embora. Me separaria pela câmera, tudo escrito numa cartolina. Tô até doida pra você fazer isso. Se você quiser, eu vou te ajudar. Se separa, eu fico parada, de braço cruzado, enquanto você mostra o negócio pra câmera, falando, mexe agora, vagabundo! Sabe? Tem dó! Vamos dobrar a aposta, é sobre a sua vida que você tá falando, amiga. Vamos pras cabeças. Não tem o que fazer. Vai se diminuir, daqui a pouco tá esse cara vivendo a vida dele por aí, te controlando, lógico, ele deve aprontar, porque ele deve medir pela régua dele, por isso que ele é tão desconfiado, enchendo a minha casa de câmera. Nossa, você não tá entendendo. Aí o diabo sabe quem aparece mesmo.
1: Colocar uma câmera pra fora por segurança.
2: Meu amor,
1: é uma coisa,
2: eu pego o melhor amigo ali, ó. Eu não tenho nem coragem de contar aqui o tanto que eu ia causar. Deu eu achar. Sabe assim, ninguém tem. A gente tem que ter um pouquinho de autodefesa. Em todos os sentidos, não é só de fazer aula de jiu-jitsu, não. É de falar, não vai passar por cima de mim nem a pau. Sabe assim? Esse. Agora não vai. Eu cedi nisso, agora, meu amor, vai pra qualquer lugar, mas não vou abaixar. Cadê isso, não sei? Cadê o nosso espírito de vida? Cadê o que te impede de pular de uma janela, sabe assim? Atravessar na rua na hora que você tá vindo o carro, é isso. Chama sobrevivência. E é nessa hora que você olha pro lado, olha essa cara no espelho e fala, quê? Quê? Esse imbecil, e vai pras cabeças. Essa sou eu, meu amor. Então o que eu vou te falar pra fazer é isso. Confie em você, seja mais você. Levanta a cabeça e vai, não olha pra trás. Nossa, eu fiquei até quente. Fiquei mesmo.
1: Não espera o pior acontecer, gente.
2: É que aí não tem o que fazer.
1: É.
2: Se vira, o pior tá acontecendo, sua vida virou um inferno. Você vai ficar casado com um cara que faz sua vida do inferno? Manda ele pro quinto dos infernos. Filma, namora outro cara mais forte que ele ainda. Faz amor lá no meio das câmeras. Ah, essa sou eu, tá? Beijo, tchau.

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1: Os opostos se atraem.
2: Detesto isso.
1: Vamos ver.
2: Não, é pedir pra ter confusão, né?
1: Eu sou a Ruth.
2: E eu Ariana. Sou a
1: Raquel. Ariana e meu namorado Roger é pisciano.
2: Nossa, conheci um Roger na minha vida, o pior traste que você pode imaginar. Chamava Roger, um gordo lá de Belo Horizonte.
1: Lígia, nos conhecemos na escola e começamos a namorar ainda jovens. Desde o início sempre nos demos muito bem, mas também percebemos que somos completamente diferentes em algumas coisas. Eu sou muito perfeccionista. Gosto de tudo organizado, planejado e feito do jeito certo. Ele é completamente relaxado. Não se preocupa tanto com horário, bagunça ou alguns pequenos detalhes ele acaba deixando de lado.
2: Cueca suja.
1: No começo eu achava graça no jeito dele. Com o tempo, porém, comecei a me irritar. Muitas vezes eu sinto que preciso resolver tudo sozinha porque ele deixa as coisas para depois. Ele, por outro lado, acha que eu me preocupo demais com tudo e que eu deveria ser mais tranquila. Apesar dessas diferenças, nós nos amamos e temos uma história juntos desde a escola. Só precisamos aprender a lidar melhor com os nossos defeitos para que nossas diferenças não acabem prejudicando o nosso relacionamento. Lígia, será que depois de 3 anos ainda dá para mudar o jeitão dele ou eu tenho que me adaptar? Adoro o programa. Um beijo pra todos do Missão.
2: Ai, te adorei. Primeiro quero te mandar um beijo, tá? E te agradecer. 3 anos é muito pouco, né? Se fosse 3.000 anos, mas ainda mais pra você que conhece desde pequeno. Sabe o que eu acho? Que não tem problema nenhum nisso, amiga. Você só vai ter que aceitar. Você já viu aqueles memes de viagem? Que fala, viagem sempre tem 2 pessoas. Um que organiza tudo, que paga, que pega a reserva, que faz dananã, que sempre tá com a cara fechada porque tá olhando o negócio, respondendo e-mail. E a outra pessoa do lado que não fez nada, só pegou uma mala e saiu andando, que tá lá cantando. Sou eu, meu marido. Ele tá lá resolvendo, olhando o negócio no papel. Eu tô aí, ó, que cara mal-humorado, aumenta o som. E cantando. Eu não sei como ele aguenta, que deve ser o que você tá pensando aí. Mas você gosta. No final você acabou de falar, a gente se ama muito, como que faz pra isso? Senta com ele e conversa, falando o que você quer ou não quer. Mas eu diria uma coisa, já que vocês têm essa história desde pequenininho, não é esses 3 anos de casado com você tendo que resolver coisa que incomodaram. Só veja o que você quer mesmo e se você quer mesmo consertar esse defeito, pôr ele pra fazer tudo. Porque acho que você pode escolher lá 3 tarefas e falar, ó, isso aqui é assunto seu, quero que você resolva. Esse é um excelente jeito. Mas tem uma frase que eu acho muito maravilhosa, que falam pra gente tomar cuidado com o defeito que a gente quer consertar. Porque tem defeitos que são eles que sustentam as suas qualidades. Sei lá, por exemplo, nós acabamos de falar isso da viagem. Ah, um faz o papel, a outra é o feliz. Na hora que chega lá, você quer quem?
1: É,
2: o feliz.
1: É o feliz.
2: E que sabe todas as dicas, né? O melhor da alegria. Vale a pena pagar pra essa pessoa aí. Porque ela vai animar, se for em qualquer lugar com ela, tá bom. Tudo fica maravilhoso, ela descobre, sabe? Cada uma coisa contribui de uma maneira. Toda relação precisa de tudo. Esse não é o tipo do oposto que você atrai, que eu não gosto. E se você fosse uma pessoa que detesta ser organizada, que detesta isso, eu não tinha nem assumido esse lado. Então eu acho que isso é uma característica bem sua, você deve ser a pessoa organizada, e igual a outra deve ser bem dele, de não ser organizado, ser um cara mais assim. Pensa de verdade se é isso que te incomoda, se é alguma coisinha. E no mais, eu acho que não é não, que não tem problema nenhum, que vocês vão ser felizes pra sempre, que vocês vão virar o meme da viagem. Um organiza, o outro ri. E aí aceita isso. Ao mesmo tempo, esse cara que é o cara que você fala, que saco! Não, faz isso! Ele vai dar risada e vai fazer tudo que você mandar. Normalmente, sabe? É, uma coisa compensa a outra. Às vezes essa é uma característica boa sua. Organizada, liderança, toma boas decisões. E o dele, ele é um cara que não vai ser saco nada, mais plastão lá, o que falar, falou. Que é legal também. Então veja se combina. E o que não combinar, que seja uma aresta, tudo, senta e faz um combinado. Isso você cuida. Porque ao mesmo tempo também você pedir pra pessoa que ela não vai ter nem um pouco pra te dar, não tem. Você virar e falar, você põe a Lígia, eu, a organizar, discutir com os outros. Nem morta, eu sou a pessoa que se eu chegar no restaurante e me der o prato errado, eu aceito. Porque até falar, não, porque não foi isso que eu pedi, e lá eu já preguei, eu não quero nem comer mais. Essa sou eu. Eu não tenho paciência pra nada.
1: Eu também, eu sou assim.
2: É, então não quero falar, veio o negócio errado, tá ótimo, eu como também. Eu adoro isso, você nem sabia, era isso que eu queria. Essa sou eu. Se falar alguém, se eu chegar no lugar e me fizer 3 perguntas, eu já não quero mais nesse lugar. Tem pavor de questão.
1: Sim.
2: Sabe? Não é no hospital, eu fui passar no hospital, fiquei lá. Aí a mulher se assina aqui, aqui, aqui. Eu já faço assim na hora, falar, não enxergo nada, mostra um X. Ela pôs o dedo e falei, aqui, o resto você prende? Sou eu. Sacou, gata? Então você casou com o Lígio. Fica feliz, ó, meu marido tá de boa. Beijo.

0: Estamos de volta aqui no Missão Impossível Jovem Pan e, como sempre, com muita história boa, com muita música boa. E, Lígia, essa história...
1: Você tá gripado?
0: Eu tô um pouco.
1: Não tá não, mentira. Tô. Só perguntei pra você falar a verdade, falso. Falso! Tô. Vai muito. Mentir pra sua esposa, mas pra audiência não. Há 5 minutos atrás eu perguntei, que é isso? Eu tenho ódio de quem fica entupido? Falei, vai usar um trem pra desentupir esse nariz? Ele falou, não, é cachaça. Tô, tá, foi gandaia, num boteco horroroso. Eu falei, credo, que jeca.
0: Tomei uma ontem, né?
1: É pra vocês verem, gente, quem fala a verdade aqui.
0: Ninguém é de ferro. Vamos lá, a história de agora é da Magda, de Salvador, viu,
1: Cala
0: Lígia?
1: Cala a boca, Magda.
0: Ela mandou, boa tarde, Lígia, boa tarde, Otávio.
1: Tô brincando, hein, Magda, isso era um meme que tinha na Globo. Depois você não viu e acha que é grossa, né? Melhor explicar.
0: Sou a Magda de Salvador. Quero contar minha história. Eu sou libriana e ele capricorniano. Eu tenho 27 anos e ele tem 32.
1: Libra é muito mais glamuroso, charmoso. Capricórnio tá lá, tio Patinhas, juntando dinheiro.
0: Estamos juntos há 4 anos. No começo do relacionamento, tudo era perfeito, mas aos poucos foi desanimando. Era fogo o tempo todo, sabe, Lígia? Eu me sentia desejada, procurada e não conseguia desgrudar dele.
1: Agora é fogo pra acontecer, né?
0: Só que, com o passar dos anos, tudo foi esfriando. Eu fiquei desconfiada.
1: Normal,
0: achei,
1: homem,
0: que ele estivesse me traindo. Não é normal desanimar tanto assim. Hoje, eu sinto que a nossa vida íntima virou quase obrigação. Ele perdeu a disposição, não demonstra mais a mesma vontade e, quando acontece, parece que está apenas cumprindo tabela.
1: Coitado, perdeu o guerreiro.
0: Eu fico frustrada, porque ainda tenho desejo e sinto falta daquela intensidade do começo.
1: Nossa, já sei tudo que eu vou falar pra ela.
0: Nem casamos ainda. É namoro.
1: Nossa senhora!
0: Eu não entendo. O pior é perceber que não é apenas uma fase de alguns dias. Já faz tempo. Eu amo meu namorado, gosto da nossa relação e não quero jogar 4 anos fora.
1: Não dá.
0: Mas também não consigo fingir que está tudo bem. Sinto falta de me sentir desejada por ele, sabe?
1: Claro.
0: E pra mim, esse desânimo na cama começou a pesar tanto quanto qualquer outro problema dentro do relacionamento. Lígia, você tem uma luz no que eu possa fazer?
1: Tenho muita luz no fim do túnel pra você, mas muita luz. Ó, enquanto você ficou contando, enquanto você não tinha especificado, só tinha falado o tempo da relação, eu achei que era casamento, né? E o casamento realmente, você não tem a mesma frequência de sempre. Mas o que traz um casal, que cria conexão, que faz a gente ficar junto, o que traz intimidade, é ter uma relação íntima, uma relação sexual mesmo, é o que nos diferencia de ser um amigão, seu brother, é isso. A relação que vocês têm. Claro que tem mais coisas, mas simplesmente isso é o maior divisor de águas. Eu acho que uma cama é um altar, como diz o meu amigo, Manolão. Mas por isso eu acho ótimo, perfeito. Ó, o negócio é o seguinte, quando tem uma só desanimadinha, um momento, uma fase, pode ser um emprego, pode ser uma queda hormonal,
0: sim,
1: por isso sempre vale a pena ir no médico. Mas antes de casar, você já perder a relação, claro que é perder a relação inteira, não é só perder a intimidade sexual. Mas, entretanto, todavia, eu vou falar de um negócio, não só porque eu vi o Manolão passar ali atrás, bate aí, chama o Manolo, pede pra ele entrar. Abre, ele só grita, Manolo. Manolo, vem cá!
2: Oi, oi, oi.
1: Não só porque eu vi o Manolo ali, mas é porque o negócio é um fenômeno. Isso eu posso falar por experiência própria, na minha casa, família de mulher. Eu vou falar igual o Silvio Santos, né? A minha irmã usa, a minha outra irmã usa, a minha mãe usa, na verdade é a madrasta que usa.
0: Oh,
1: e eu
0: veio.
1: Uso. Não a gente. Quem usa é o boy. Sabe aquela música do Bob Marley? Get up, stand up, don't give up the fight. Sabe o que significa isso, Otávio, com seu inglês atrasado?
0: Uhum.
1: Fique de pé e não desista da luta.
0: É.
1: E é isso que eu acho que o cara quer falar, pra lá, olhar lá pra baixo e falar, get up, stand up, brother. 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
0: Salva relacionamento.
1: Vai salvar seu relacionamento, exato. E a autoestima do cara, que é o principal.
0: Sim.
2: Sem dúvida, né, Lígia?
1: Olha, ele veio!
2: Até obrigado aí pelo convite, tá aqui. Eu passo aqui,
1: vocês
2: estão falando de relacionamento e de intimidade.
1: A história,
2: né?
1: A mulher tava contando, a Magda, que
2: sim,
1: tem 4 anos já que ela tá com o cara e que não rola mais.
2: Puxa,
1: e o cara não quer mais, foge quando vai rapidinho cumprindo
2: posso
1: tabela.
2: Posso sair em defesa do nem conheço
1: deve
2: o sujeito, mas vou sair em defesa. Você sabe que hoje em dia tudo afeta, principalmente, atividade sexual masculina. Tudo prejudica, por exemplo, com que o homem tenha aquele apetite sexual, aquele desejo sexual. Principalmente, Lígia, às vezes problema no trabalho, problema no trânsito, às vezes um problema que o homem acaba não compartilhando,
1: dívida,
2: vai guardando as dívidas.
1: Acho que é o que mais pega no cara.
2: E aí o cara não consegue se concentrar para aquele momento. O que que o nosso produto pode ajudar? Eu falo assim, o que que ele pode ajudar no dia a dia? Ele libera um princípio ativo muito poderoso, que é o óxido nítrico. 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Então, Lígia, ele vai melhorar muito esse fluxo sanguíneo. Aí o homem consegue sim ficar de pé. O homem consegue.
1: Get up, stand up.
2: É, ele consegue ficar de pé.
1: Porque
2: ele consegue...
1: tem muitas coisas, então, desses fatores da vida moderna que estão influindo e fazendo com que o cara perca o desejo, a vontade. Estímulo.
2: Você já ouviu falar da alimentação, principalmente? Vocês já ouviram falar do estresse oxidativo, que é uma coisa muito comum hoje?
0: Não.
2: O estresse oxidativo é as pessoas que vivem nas grandes cidades. Tudo afeta o seu corpo. Excesso de cortisol. Sim. Por exemplo, o cortisol, quando você está muito estressado, assim, aquela raiva, aquela irritabilidade, o seu corpo dificulta o fluxo sanguíneo. Aí você pode ter uma disfunção, uma impotência, assim, pontual. Então pode ser um momento que ele tá vivendo.
0: Manolo, mas por exemplo assim, ó, o cara tá passando por um momento desse, ele tá vendo que ele tá passando por isso.
2: Sim.
0: E quantos casamentos, né, não acabam por falta dessa intimidade. Mas e aí o cara vai na farmácia e compra o azulzinho, né?
1: Não, isso aí pode até matar do coração, gente. Não. Esquece esse trem do azulzinho,
0: isso existe. Isso que eu ia perguntar.
1: Isso porque... faz mal.
0: É isso que eu queria saber.
2: Essa é a mágica que compromete a saúde.
0: Tá.
2: Porque assim, ó, na hora H, nós não somos uma máquina, você precisa estar bem, Lígia. Fisicamente, mentalmente, pra ter uma relação
1: gente,
2: sexual.
1: Gente, antes do programa começar, a gente tava vendo, bolando temas, coisas pra falar no Missão. 25% da população, já, isso é estatístico, ou seja, se tá 25% diagnosticado, deve ser mais um, eu colocaria mais uns 20%. Todo mundo com problema no psicológico, para lidar com o dia a dia. Então é claro que os homens antigamente, que a vida era muito mais saudável, um a cada 100 mil caras, um a cada mil, sei lá, devia ter um problema pra ter uma relação sexual. Hoje em dia, eu acho que deve ser mais da metade dos homens.
2: Sim, sim.
1: Porque é muita influência externa.
2: É muita influência externa e isso acaba afetando. Então, o que o Upforming faz? 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
1: 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Vocês podem ligar aí o telefone, porque a gente quer esses relacionamentos bombando, todo mundo feliz, namorando, apaixonado nesse programa.
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1: 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Volte a fazer amor. Get up, stand up. Agora pode vazar,
2: de madrugada,
1: tá?
2: De madrugada,
1: puxa, saco,
2: amor
1: horário.
2: De madrugada rola.
1: Fazer amor de madrugada.
0: Before me.
1: Agora vai lá puxar o saco do Emílio e a gente continua. Tchau.
2: Vou lá. Oi, Emílio. Oi, Emiliaço.

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1: Partiu quarta, né? Pra não ter mais briga de gato com cachorro aqui nesse programa, que eu já tô ficando preocupada.
2: Partiu quarta, gente. Ó, não esquece de mandar a sua história em áudio ou em texto, hein? No 11-2870-9750. Manda já, manda agora pra gente aí, que a gente já seleciona aqui. Pra gente gravar, se quiser fazer um trote também, a gente faz um trotezinho. Essa quarta-feira está indo, mas ó, segue a gente nas redes sociais. @ Missão Impossível Jovem Pan, @ Ligia Mendes e @ Andrade.otavio.s. Partiu, quartou, o meio da semana tá aí, teve feriado prolongado essa semana, então tá mais curta. Bora aproveitar pra fazer história, né, Ligia?
1: Deixa seu nome, Mano Brown.
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5: Boa noite, atenção. Fachin suspendeu o tiroteio entre ministros dentro do STF, mas não restabeleceu completamente a lei. Aos 45 minutos do segundo tempo, quando a sociedade já entrava em ebulição e o STF caminhava para completa desmoralização, Edson Fachin finalmente resolveu agir. O presidente do Supremo suspendeu a decisão de André Mendonça, suspendeu a decisão de Flávio Dino, paralisou a investigação que poderia alcançar Alexandre de Moraes e concentrou tudo em suas próprias mãos até que o plenário examine esses casos todos no próximo dia 17, quando a sessão presencial já está marcada. O Fachin interrompeu o bang-bang, mas também paralisou quem cumpria a lei ou vinha buscando cumpri-la, o Mendonça. Colocou no mesmo plano quem respeitou as regras e quem as atropelou. O Mendonça não havia feito nada de errado. Ao investigar Daniel Vorcaro, deparou-se com elementos que podiam alcançar o Moraes, com indícios de que a Polícia Federal produzia relatórios clandestinos de inteligência para monitorar e constranger a sua atuação, enfim, fez o que devia ser feito. Moraes justamente fez o contrário e se permitissem a Dino suspender monocraticamente a decisão de Mendonça, o que impediria Mendonça de amanhã proferir outra decisão, suspendendo a decisão de Dino, que suspendeu a sua. Era uma loucura aquilo que o Dino hoje propôs na sua decisão. Entraríamos num looping eterno em que quem venceria seria certamente aquele que sacaria sua arma mais rápido, tornando o STF num faroeste, num bang-bang. Isso é totalmente inadmissível. Só as decisões de Moraes e Dino deveriam, a meu ver, ter sido suspensas. Elas tumultuavam o jogo. A decisão do Mendonça não estava tumultuando nada, especialmente porque já havia sido submetida à segunda turma e contava com a maioria formada. O Fachin preferiu, no entanto, suspender tudo e todos. Na prática, até o dia 17, os dirigentes da Polícia Federal suspeitos de envolvimento na produção de relatórios permanecerão em seus cargos. Os possíveis ilícitos da Polícia Federal poderão continuar sendo praticados e Moraes continuará sem ser investigado. Fachin recolhe as armas, congela o conflito e impede que a decisão de Dino prevaleça pela força, transformando definitivamente o STF num bang-bang. Mas não é a solução correta, é a interrupção provisória de um desastre. Eu sou André Marcília e o Pingos nos Is está no ar. Meus caros, é incrível, né? O Brasil, a gente de tédio, como dizem, de tédio a gente não morre. Nós estamos aqui, enfim, estávamos preparados, inclusive, para falar da decisão, das decisões, né, de hoje, do Dino, que, enfim, tinham tumultuado todo o debate público, mas agora veio de última hora essa decisão do Fachin e disse, olha, parem as máquinas, parem todos, agora sou eu que vou concentrar tudo nas minhas mãos e até dia 17 ninguém mais brinca de ministro, só eu. Vamos ver se isso acontecerá realmente dessa forma e se no dia 17 nós teremos uma solução e se essa solução vai ser em favor da lei. Bom, a gente tem um link com o Bruno Pinheiro, que está com últimas notícias, notícias frescas de Brasília e já está conosco, é isso? Boa noite, Bruno.
6: Oi, André, tudo bem? Ótima noite a você, a quem nos acompanha aqui em Os Pingos nos Is. Essas recentes decisões do ministro Edson Fachin têm uma repercussão imediata, inclusive até mesmo na Advocacia Geral da União, mas um ponto importante é que o ministro Edson Fachin retira o ministro Alexandre de Moraes do inquérito das fake news. Mas um ponto importante, Edson Fachin não encerra esse inquérito que foi instaurado lá em 2019, só retira Alexandre de Moraes da relatoria, agora agora esse inquérito fica sobre a responsabilidade do ministro Edson Fachin, mas ele ainda faz uma consideração muito importante aqui, dizendo que as ações anteriores ainda vão ficar sobre a responsabilidade de Alexandre de Moraes. Mas, no entanto, o futuro, a partir de agora, Alexandre de Moraes não tem mais essa relatoria do inquérito das fake news. O ministro também suspendeu a decisão de André Mendonça e também de Alexandre de Moraes. Também suspendeu a que tinha afastado o Andrei Rodrigues e a Leandro Almada. Além disso, o ministro Edson Fachin concedeu que em 48 horas Andrei Rodrigues possa dar explicações ao Supremo Tribunal Federal e na sequência ele vai avaliar a continuidade de Andrei Rodrigues à frente da Direção-Geral da Polícia Federal. É importante relembrar que em menos de 24 horas Andrei foi afastado e voltou para o cargo justamente numa decisão do ministro Flávio Dino. Rapidamente, antes de voltar ao estúdio, a gente segue conversando durante a

0: Joaquim Barbosa. No dia seguinte, a sessão também foi cancelada como a sessão de hoje. Então, algo histórico, tanto essas decisões quanto o cancelamento da sessão em plenário aqui na Suprema Corte, André.
1: Bruno, olha só. E a gente, eu até comentei aqui que a sessão ia ser no dia 17, né? Mas a sessão ficará para o dia 15. Dia 15 a sessão, na manhã, às 10 horas da manhã do dia 15, a sessão extraordinária. Não é isso, Bruno?
0: Exatamente, confirmado então na semana que vem, na terça-feira, às 10 horas da manhã. O ministro Edson Fachin, numa reunião recente aqui ao lado no Palácio do Planalto, já havia confirmado que iria levar esse caso para o plenário da Suprema Corte, mas não tinha ainda dado um sinal de quando isso aconteceria. Ontem, quando o ministro Gilmar Mendes apresentou um pedido de vista em relação ao afastamento de Andrei Rodrigues, ele disse que isso ia na contramão do que André Mendonça tinha falado sobre Alexandre de Moraes, que era justamente de rever esta ação no plenário. Mas ontem, André Mendonça afastou Andrei Rodrigues e levou para a segunda turma. Então, Gilmar Mendes fazia uma defesa para o clima em plenário. Hoje, o ministro Flávio Dino também disse que qualquer revisão deveria acontecer em plenário. Na semana que vem, na terça-feira, se a sessão de amanhã não acontecer, então na semana que vem será a oportunidade dos ministros voltarem a se reunir no plenário da Suprema Corte para esta avaliação. Só para finalizar, tem um outro ponto que chama a atenção em relação a isso, que o ministro Edson Fachin também cita que é muito importante que todos os ministros se expliquem, que dão informações sobre o que realmente aconteceu. Então, é o ministro Edson Fachin também cobrando diretamente uma informação tanto de André Mendonça e de Alexandre de Moraes, e é importante que esta sessão não é para julgar nenhum dos ministros, é para saber justamente se vão adotar algum tipo de medida e investigação em relação a todos esses apontamentos que foram realizados até aqui com a retirada desses sigilos, inclusive de um relatório da Polícia Federal que não tinha valor de documento, André.
1: Obrigado, Bruno. Vamos seguir daqui do estúdio. Olha, e esse ponto que o Bruno toca, né, tem dois pontos que são importantes da gente, acho que já sair discutindo. Primeiro, que essa suspensão, esse cancelamento da audiência presencial, enfim, que tinha hoje. O que se conta nos bastidores, inclusive do STF, é que esse cancelamento teria sido precedido do ministro Mendonça bater na porta do Fachin e falar, claro, em outros termos, meu querido, é o seguinte, e aí, vai ou não vai, né? Vai sair ou não vai sair da moita? Porque o Fachin estava naquela, enfim, naquele chove não molha, naquele banho-maria. E aí, depois disso, o Fachin ficou possivelmente surpreso até com essa decisão do ministro Dino de hoje. Não sei se a ele foi previamente comunicada, mas juntando isso com o fato do Mendonça bater ali na porta, ele suspendeu a sessão e se diz dentro do STF que foi um alívio geral. Porque o pessoal estava ali desesperado com a possibilidade que houvesse um encontro entre eles. Acho que esse é um ponto legal da gente discutir. E também essa história que está sendo ventilada de que o inquérito das fake news teria saído das mãos do relator Moraes. Aqui eu estou com o Kobayashi, estou aqui também com o Mota. Já joga a gente na geral, porque eu quero abrir com isso. Ao que se entende, ou é o que eu entendi aqui da decisão do Fachin, é que ele suspende os efeitos desses processos todos e essas investigações. Mas ele não arrancou nem da mão do Mendonça as investigações sobre o Moraes, nem da do Moraes as investigações sobre o inquérito. Ele mais ou menos diz, ó, até dia 15, ninguém brinca mais. Depois eu devolvo o brinquedo. A depender do que a gente decide aqui. Mas até dia 15 ninguém brinca mais. Boa noite, Kobayashi.
2: Boa noite, Marcília. Boa noite, Mota. Boa noite a todos que nos acompanham aqui em Os Pingos nos Is. É sempre um prazer estar com vocês.
1: Prazer nosso.
2: Mas, Marcília, você sabe que a gente está aqui e as informações estão chegando,
1: sim,
2: né? O celular pipocando. Brasília não dá um minuto de sossego para a gente nesse incêndio da República. E o que eu posso dizer é que sim, o ministro Edson Fachin retira de Alexandre de Moraes, o inquérito das fake news. Isso se dá na portaria número 189 de hoje. Portaria do Supremo Tribunal Federal, da presidência do Supremo Tribunal Federal, que, recapitulando a origem desse feito, lembra que isso foi essa relatoria do ministro Alexandre de Moraes não foi

0: por sorteio. Foi por designação da então presidência do Supremo, na época exercida pelo ministro Dias Toffoli. E o que ele faz nessa portaria é revogar aquela portaria anterior. Uma portaria posterior revoga anterior. É isso que ele está fazendo. Então ele tira do ministro Alexandre de Moraes e faz uma ressalva. Vou ler aqui, pedir licença, porque isso chega agora, né? Ele mantém válidos os atos até então praticados pelo ministro Alexandre de Moraes e as ações penais já instauradas, com denúncias recebidas, ficam mantidas sob relatoria do ministro Alexandre de Moraes. Fica mantida a delegação ao ministro Alexandre de Moraes nos termos da portaria anterior. Então, basicamente, aqui, colocando os pingos nos is e traduzindo, Marcílio, o que essa portaria diz é: até hoje valeu. Se tinha ação penal que foi gerada a partir desse inquérito, está valendo. O ministro Alexandre de Moraes continua relator delas. Se todos esses atos praticados nesse período todo, nesses 7 anos pelo ministro Alexandre de Moraes, são tidos como válidos, mas a partir de agora ele não é mais relator do inquérito das fake news. Isso está agora com a presidência. É isso que fez o ministro Edson Fachin. Talvez esse seja o fato mais importante de hoje, mais até do que a suspensão das decisões dos ministros André Mendonça e Flávio Dino. Hoje, Alexandre de Moraes deixou de ser o relator do inquérito das fake news.
1: É, mas do mesmo jeito que a presidência tomou, a presidência pode devolver.
0: Pode, né?
1: A portaria,
0: pode.
1: Né?
0: Pode, mas se a gente pega o contexto, quero ouvir vocês, mas se a gente pega o contexto do que falou o ministro Edson Fachin numa manifestação pública, na reunião que teve com o presidente da República, parece que a tendência dele é pôr fim ao inquérito.
1: É, ele falou, né? Mas ele falou também muita coisa. Aliás, essa história de acabar com o inquérito vem desde o Barroso. O Barroso também falou que precisava acabar o inquérito, etc. O meu ponto aqui, né, é o seguinte: a minha leitura é de que, claro, ele pega para ele todas as investigações. Se você não consegue mais investigar, o Mendonça não consegue investigar o Moraes. O Moraes não consegue investigar o Mendonça porque estava investigando também dentro do inquérito das fake news. Então, para mim, o que o Fachin está fazendo é impedir que um ataque o outro, entre aspas. Né? Então, se o ministro Moraes estava usando o inquérito das fake news para atingir o Mendonça, opa, então eu pego o inquérito das fake news aqui para mim. Se o Mendonça estava usando o caso do Vorkari, etc., para chegar no Moraes, opa, então eu pego aqui para mim. Agora, a última coisa que me parece que o Fachin fará, com tantas omissões que ele promoveu até agora, é pegar esses dois inquéritos e ficar com eles debaixo do braço. Tudo que ele não quer é essa batata quente. Então, talvez, ou acredito que seja provável, que depois de apaziguados os ânimos, ele devolva a cada um o que é de cada um. Até porque seria muito, ainda que eles combinassem que o inquérito das fake news acabaria, creio que eles precisariam, o Kobayashi, fazer até com que o próprio Moraes decidisse isso, para não ficar muito indigno. E decidissem, sobretudo, o que ia ser feito depois, né? Porque a gente ia ter aqui um arquivamento e aí eles iam ter que revelar o que está lá dentro. E a gente sabe que não é boa coisa. Ó, antes, rapidinho de te ouvir, a gente tem uma paradinha para a TV aberta, uma inserção política. Daqui a pouco vocês voltam com a gente.
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1: Bang bang. Um bang bang. A decisão do hoje do Dino, ela era incrível, porque se a gente levar a sério a decisão do Dino, podia amanhã o Mendonça suspender a que suspendeu a do Dino, a do Dino suspender a que suspendeu a do Mendonça e não acaba mais. Quem
0: tem... Pior, começar um a vingar o outro, né? Porque o Dino aparentemente foi proteger o Moraes.
1: Pois é.
0: E aí,
1: pois
0: é. Daí o Fux pode defender o Mendonça.
1: E aí ainda tem isso. A gente não tá aqui falando do Dino. O Dino não fala em nome próprio. O Dino fala em nome de uma ala. E essa ala do Dino, no mínimo, tem Moraes, claro, e está aqui explícito, claro. E tem o Gilmar, e tem o Zanin, talvez um membro honorário ali, a ministra Carmen, que às vezes flerta com essa ala. A gente tem aí uns membros que são mais fluidos. Mas o ponto é que essa ala que hoje o Dino representa, ela é a ala que comanda o STF. E que comanda na base da força. Então, ou nesse dia 17 vai ser um tiroteio pior do que o que a gente tem visto até agora, ou eles vão se compor, mas essa composição não está, repito, nas mãos do Fachin. Não é ele o árbitro dessa história. Ele, no máximo, é aquele que segurou a bucha a ponto de perder-se completamente o controle.
0: Na minha opinião, segurou por pressão. Não por iniciativa, não por voluntariedade, porque veja só, nessa última semana, Marcília, Mota, todos nós, todos os brasileiros acordavam já com o café e o jornal na mão. Enquanto isso, o ministro Fachin, presidente da Suprema Corte, que estava com a batata quente desde a primeira decisão lá do ministro André Mendonça, tomava seu café sem cafeína e fazia seus discursos lidos nos encontros em que participava. Em congresso, participou de congresso logo no dia, né? Ali no dia ou no dia seguinte, na reunião com o presidente da República, tudo muito lido, muito escrito, muito ensaiado. E a casa pegando fogo. Imagina a sua casa se incendiando e você fazendo um discurso, lendo, falando que no tempo certo você vai tomar a decisão mais serena, mais responsável. Enfim, precisou os ex-ministros do Supremo Tribunal Federal escreverem uma carta aberta ao ministro Fachin. Octogenários, ministros aposentados, alguns deles que sequer advogam, alguns deles no seu aposento, precisaram escrever uma carta ao ministro Fachin para falar: faça alguma coisa, leve ao plenário, sessão pública. Precisou a sociedade civil se movimentar. A gente está vendo uma manifestação aqui da Fiesp com outras tantas entidades, as OABs seccionais, né? Porque a federal é só aquele discurso de ChatGPT do presidente Beto Simonetti, mas as OABs que são eleitas se manifestando, pedindo afastamento do ministro Moraes. A do Distrito Federal está até propondo impeachment do ministro Moraes. Algumas outras pedindo, leve ao plenário. Está todo mundo esperando algo do Fachin, que de ontem para hoje começou a virar meme. Algumas imagens do Fachin tomando medidas no STF, é ele com uma trena na mão tomando medidas do prédio do STF, porque até agora não se via nada. E essa certa inércia do ministro-presidente fez com que tivéssemos esse bang-bang que você falou hoje, que eu estava até pensando em chamar isso de várzea, né? Porque um ministro dá uma decisão suspendendo a de outro ministro numa outra ação, a pedido do próprio interessado, mas na várzea não tem isso.
1: Eu vi até...
0: Na várzea tem respeito, o Marcília. Na várzea, para quem joga na várzea, sabe que lá não tem essa coisa de um passar em cima do outro e passar em cima das regras, não. No STF tem. E olha que na várzea não tem 130 milhões, viu? O pessoal joga lá e por duzentão e um churrasco depois do futebol. Lá tem regra. Seria uma ofensa a várzea chamar o que está acontecendo no STF de várzea. E só depois dessa pressão toda é que o ministro Fachin dá essa decisão que, podemos dizer, no mérito, é acertada. Acerta. Suspende e leva para o plenário. Mas é atrasada.
1: Eu diria que o desafio ao galo, eu lembro do desafio ao galo, tinha um desafio sobre a várzea. A gente vai espelhar agora a decisão para a gente dar uma olhada nela. Eu até vi, você falou de meme, eu vi até um meme em que aparecia o ministro Fachin com um chapéuzinho de carteiro e ele dizia assim: é preciso evitar a fadiga.
0: Exato.
1: Né? Então, o pessoal saiu brincando muito com o ministro Fachin, mas certamente não foi por isso que ele tomou essa decisão. Eu chego até aqui a cogitar se o ministro Fachin não estava, de alguma forma, sabendo que essas decisões viriam. Essa decisão do Dino. Né? A gente já vai espelhar já a decisão, mas só deixa eu dar uma rodada aqui com esse assunto, porque eu acho que é importante. Será que o Fachin não estava, de repente, sabendo que o Dino, ou aguardando, porque muita gente falava assim, o Fachin estava aguardando o recurso da AGU. Era esperado o recurso da AGU para ele, Fachin, pensar se ia tomar uma decisão. E aí ele ia ganhar tempo, etc. Mas não era esperada a decisão do Dino. Mas fico pensando, será que não era? Porque essa decisão do Dino foi o que o Fachin precisava para dizer não tem mais para onde ir. Porque não, essa decisão do Dino foi totalmente um atropelo. Eles, primeiro, veio o recurso da AGU e eles nem sequer tentaram usar o Fachin para que o Fachin, pelo recurso da AGU, que aí seria muito mais legítimo, suspendesse a decisão do Mendonça. Então, por ali o caminho seria outro. Eles poderiam ganhar muito mais indo por ali. Não esperaram. Não tiveram nenhum segundo de aguardo ou de, vem cá, Fachin, chegou o recurso da AGU, vamos fazer o seguinte. Então, não teve essa conversa. Ele simplesmente, o Dino foi lá e atropelou. E a decisão saiu hoje de manhã, estava pronta. Estava pronta, não é uma decisão brilhante que você precisa de muitos dias para fazer, mas estava pronta, já antes do recurso até da AGU chegar ao Fachin. Portanto, fico me perguntando se o combinado, vamos dizer, se houve um combinado, se o combinado não era, olha, Dino, toca uma loucura qualquer aí, incendeia o STF, que aí eu, Fachin, falo, gente, vamos parar. Vamos parar. Então, eu não sei se o Fachin sequer é um árbitro, sequer é alguém isento, sequer é alguém distanciado dessa história. Né? Ou se ele é um ministro que, enfim, ele não faz, mas deixa fazer. Sabe assim? Eu não faço, mas eu também não vou contar para ninguém se eu enxergar alguém fazendo. Então, esse é um ponto que me chama a atenção. É, isso pode joga aqui com a gente. É uma questão que fica no ar e que a gente vai, talvez, descobrir com o Kobayashi, Mota, sobretudo nesse dia 15. A postura ali de cada um me parece que está clara, inclusive do Fachin, naquele momento. A gente sabe que tem uma ala de ministros ligada ao Moraes, a gente sabe que tem uma ala de ministros ligada ao ministro Mendonça, que foram os ministros que agora deram a decisão, são eles, o Nunes Marques, também é um membro honorário dessa ala. Às vezes sai fora. Mas, sobretudo, o Fux é muito mais leal ao ministro Mendonça. Mas tem um monte de outros ministros que fazem um jogo que a gente não entende, que cada hora ali é de uma maneira. Então é preciso que nós compreendamos, né, de que maneira cada um vai agir. E acho que esse dia 15, essa sessão do dia 15, vai ser uma sessão reveladora a respeito disso. Olha, você que acompanha a TV aberta, ficará agora com uma rápida inserção política. Daqui a pouco vocês voltam com a gente. E aqui nós seguimos. Fala, Kobayashi.
0: Você sabe que essa sessão do dia 15...
1: Eu queria comprar uma pipoca, já vou comprar uma pipoca agora.
0: Ia falar isso. Sabe o dia da votação do impeachment, que se dividiu Brasília lá na Praça dos Três Poderes, ali no plano piloto de Brasília? Esse dia 15 é um desses dias que, infelizmente, é dia de fanfic, de pipoca e rojão em Brasília, de lado a lado. Porque como você está falando das alas... Infelizmente, elas, de alguma maneira, representam os polos da nossa polarização. E claro, né, por motivos óbvios. E é isso que virou o nosso Supremo Tribunal Federal. Então, no dia 15, é talvez a sessão mais importante para a manutenção da seriedade, da nobreza, da história, da tradição do Supremo Tribunal Federal, da nossa República. Se a sessão acontecesse hoje, essa de hoje que foi cancelada, já seria um clima terrível. Mas a do dia 15 está pautado, é sessão extraordinária. Vai ser nesse dia que vai se decidir a respeito de tudo o que estamos vendo. Afastamento ou não do Andrei Rodrigues, investigação ou não do Alexandre de Moraes. Se vai se manter ou não essa portaria de hoje que revoga a anterior, que tira Alexandre de Moraes do inquérito das fake news. Então são muitos fatos ali com ministros que a gente sabe são eloquentes, falam alto, batem na mesa, até agora dobram a aposta. Então eu não sei o que vai acontecer nos bastidores, mas o que vai acontecer transmitido, o que vai acontecer no plenário, isso é muito aguardado. É um dia para a gente acompanhar de perto, Marcílio.
1: Olha só, eu queria... Ô Mota, você acha... Vamos lá, antes da gente mostrar a decisão, você acha que... O Fachin vai botar ordem na casa nesse dia 15 ou que ele vai devolver, como eu falei, o brinquedo para cada um dele? Mendonça, toma aqui o seu brinquedo sobre o Moraes, já que agora a gente já decidiu até onde você pode ir. Toma aqui, Moraes, de volta o inquérito das fake news. Aí você já sabe até onde você pode ir. Eu suspendi até vocês resolverem a história entre vocês, agora toma de volta o brinquedo e me deixe em paz. Me deixe nesse lugar que parece que é um lugar de férias. O Fachin, ele parece que está em Punta del Leste ali um pouco, na cadeira do STF, um pouco alheio, tomando um bronze. Ei, Mota.
18: Meus amigos, eu tenho que dizer a vocês o seguinte, eu não sou jurista. Vocês já sabem disso. Então eu estou aqui representando o cidadão, o eleitor, o pagador de impostos, eu não estou entendendo nada. Começa que eu não entendo mais como é que funciona a Corte Superior. Porque parece um vale-tudo. Eu não entendi, sinceramente, eu não entendo mais como é que esses processos são distribuídos, quem decide o quê. Eu não entendi essa história do presidente chamar para ele. Isso é um precedente perigosíssimo, não é não? Porque tem até pessoas achando nesse momento isso bom. E quando o presidente for outro? E quando essa situação funcionar para o mal? Quer dizer que o presidente pode chamar qualquer processo para ele e desfazer e fazer? Assim, é a maior corte do país. Não tem regra, não tem forma de funcionamento, não tem nada combinado, é do jeito que quiser. Olha, eu estou procurando, sinceramente, resquícios de sanidade nessa história toda. Eu estou vendo aqui dois comentários que eu vi aqui nas redes sociais, um do Glenn Greenwald, que não é uma pessoa com quem eu costumo concordar, mas olha, ele disse aqui, toda essa crise está acontecendo porque as pessoas mais poderosas da Corte, do Senado e do Palácio do Planalto estão desesperadas para proteger o ministro das consequências do seu relacionamento com o banqueiro. Ou como disse aqui o meu amigo Emerson Grigoletti, ele disse o seguinte, e eu concordo com ele, na prática, ao anular a decisão de Mendonça, Fachin declarou, entre linhas, que Mendonça está errado. Como assim, companheiro? Como é que você anula uma decisão que está juridicamente correta, moralmente correta, eticamente correta, que o país inteiro considera correta? E mais, me desculpem se eu estiver errado, me corrijam, mas um ministro recolocou o diretor da PF no cargo, revogando monocraticamente uma decisão colegiada. Foi isso mesmo que aconteceu? Assim, desculpem, eu tenho que dizer para vocês, eu não estou entendendo nada. Não tem nenhuma regra de funcionamento, não? É tudo feito organicamente? É uma coisa de momento? É um sentimento ali? Eu preciso que vocês me ajudem a entender isso.
1: Ô Mota, a gente vai explicar. Agora, o ponto é o seguinte, é que a gente, para explicar, a gente precisa também entender. E ninguém entende, nem eles se entendem. A gente tem regras, mas as regras foram totalmente ultrapassadas. A gente vai mais ou menos dar uma passada agora geral nessa história toda, mas fala, Koba.
0: Não, eu só ia falar que, para manter a coerência, o Marcílio, na minha opinião, a decisão do Mendonça, esta última decisão que determinou o afastamento do Andrei Rodrigues, foi uma decisão errada, ilegal, não tem base. Não no mérito. E eu explico por quê. No mérito, está mais do que provado que o André Rodrigues não tem a mínima condição de continuar diretor-geral da Polícia Federal. Aliás, pela regra do ministro Alexandre de Moraes, não seria só afastamento que ele teria, se fosse o rigor daquele, né, do ministro Alexandre de Moraes que a gente viu meses atrás. Mas na forma é uma decisão equivocada, porque partido não tem legitimidade para pedir, não tem capacidade postulatória em ações penais públicas, é só o Ministério Público, a polícia. Ah, mas lá atrás o Alexandre de Moraes atendeu um partido para impedir o Ramagem de assumir. Estava errado também. Aliás, uma em milhares de equívocos, de nulidades do Alexandre de Moraes. Estava errado lá atrás, está errado agora o Mendonça também. E outra questão. Ele suspendeu o diretor-geral da polícia porque estava fazendo relatórios de inteligência contra ele mesmo. Então ele é parte interessada, vítima dos relatórios de inteligência. Então está errado. Ah, mas o Moraes julgou caso que ele era vítima. Estava errado também. Não é porque lá estava errado que agora vai estar certo. Enfim, uma questão de coerência. Tanto as ações do Alexandre de Moraes, que julgou casos em que tem interesse, são nulos, quanto nessa decisão do ministro André Mendonça, também pelo mesmo motivo. Por isso é que não, no meu ponto de ver, era uma decisão equivocada, que não podia ser anulada por uma decisão do Flávio Dino, mais errada ainda. Só para manter a coerência. E aqui eu quero falar rapidamente sobre coerência. Coerência que a gente não está vendo do lado de lá, porque não é tão absurdo assim você achar esta do Mendonça errada e aquela do Moraes errada também. Agora, tem muita gente que aplaudiu a decisão do Moraes, celebrou, defendeu a democracia, passou por cima de todos os princípios mais básicos de direito lá atrás e exaltava o Alexandre de Moraes, que agora critica o Mendonça. Que agora o Mendonça está super errado, está super parcial. Essa é a incoerência que a gente tem que cobrar. Essa é a incoerência de muitos aí, inclusive candidatos que estão o tempo todo falando do André Mendonça. Essa é a incoerência. Por que o André Mendonça é errado agora e lá atrás o Alexandre de Moraes, porque julgava um opositor político, o Jair Bolsonaro, estava certo? Estava errado lá, e principalmente lá, porque a gente está falando de uma condenação criminal, de prisão, de pessoas encarceradas. E não é uma, não. Talvez uma seja o ex-presidente, mas a gente está falando de milhares do 8 de janeiro. A gente está falando de milhares de pessoas, algumas até, que já morreram por conta de decisões equivocadas. Essa é a coerência que a gente precisa cobrar. Só queria deixar esse registro.
1: Olha, eu tenho uma visão um pouco diferente disso, né? E eu acho que a gente precisa passar aqui por um percurso do que aconteceu. O pessoal está perguntando, o que vai acontecer dia 15? Então tem gente, realmente o Moto falou, qual é a regra? O pessoal está perdido, é normal, meus caros. A gente está aqui diante de um corpo em putrefação. Lamentavelmente, o STF fez com ele próprio isso. Houve aqui gangrena, lamentável, mas é isso que está acontecendo. Então, quando está nesse momento, falência múltipla de órgãos, a gente precisa aqui de órgãos institucionais, a gente precisa entender que dói aqui, dói ali, tem uma doença que sai para lá, outra que sai para cá, outro diagnóstico que vem para esse ou aquele. Então é normal, muita coisa acontecendo, calma, vamos botar aqui a bola no chão e explicar para vocês o seguinte, o que aconteceu? Né? Vamos fazer um percurso rápido, sem julgamento de valor sobre as decisões, para vocês entenderem onde que vai chegar esse dia 15. Esse dia 15, o que vai acontecer nele, nesse julgamento que o Fachin marcou agora para o dia 15. Então, começa onde isso? No Mendonça. O Mendonça está lá investigando o Vorcaro. O Mendonça tem o caso do Vorcaro nas mãos. Vou falar do jeito mais simples possível. Tentar tirar o juridiquês da frente. O Mendonça está investigando o Vorcaro, ele tem esse direito, o caso é dele, certo? Muito bem. Começa a encontrar mensagens do Vorcaro para o Moraes. E aí ele fala, opa, essas mensagens para o Moraes precisam ser vistas, porque tem coisa estranha, mas eu não posso investigar o Moraes. O Moraes é um ministro e o Moraes não está no meio das minhas investigações. Então eu, Mendonça, pego esse caso do Moraes, tiro do inquérito, coloco num procedimento próprio e dou pro Fachin e digo, Fachin, toca isso para frente, marca uma sessão para o plenário decidir se investiga ou se não investiga o Moraes. Foi isso que o Mendonça fez. O que tem de errado até aqui? Zero. Isso está no regimento, na Constituição, ponto. Muito bem. Aí o Mendonça descobre no meio do caminho que existem relatórios de espionagem clandestina contra ele. E aí ele destitui do cargo a cúpula da Polícia Federal, que era suspeita ou de fazer a investigação ou de permitir que a Polícia Federal fizesse. Ou seja, a cúpula ou fez ou permitiu que outros fizessem uma investigação clandestina, espionagem. Foi isso que o Mendonça descobriu na decisão que o Moraes deu. Quando o Moraes deu a decisão, incluindo o Mendonça no inquérito das fake news, essa decisão se baseou num relatório e dentro daquele relatório tinha frases que eram de conversas privadas do Mendonça. Como é que a Polícia Federal teve acesso a conversas privadas do Mendonça se o Mendonça não estava sendo investigado? Então o Moraes, ele fez prova contra ele mesmo. Ele entregou um relatório e decidiu sobre o Mendonça e esse relatório explicitava que estavam investigando o Mendonça. O Mendonça foi lá e falou, tira a cúpula da Polícia Federal para que eu, Mendonça, não seja vítima da continuação desses crimes. E aí, no meio desse tiroteio, entre aspas, vem o Dino e atropela todo mundo. Chega, como diz...
0: Tratora, né?
1: Como diz, mete uma de louco, né? Não tem essa gíria?
0: Mete o louco.
1: Mete o louco. E entra com uma decisão, sendo que ninguém chamou o Dino na história. O que o Dino tem a ver com essa história? O Mota estava falando, não entendo nada, nem ninguém entende. Uma decisão, ele entendeu que tinha relação. O processo que ele, Dino, tinha sobre emendas parlamentares, com todo esse caso. O que uma coisa tem a ver com a outra? Zero. Mas ele vai lá e usa esse artifício para suspender o Mendonça. E aí vem o Fachin e fala, não, gente, isso aqui tá uma zona total. Então eu suspendo agora todos vocês, porque eu sou o presidente do STF, e no dia 15, e aí entra o dia 15, no tal do dia 15, às 10 da manhã, tudo isso vai ser avaliado. Tudo. Tudo vai ser avaliado. Inclusive o inquérito das fake news, que hoje está com o Moraes. Ah, mas o que tem o inquérito das fake news a ver com isso? Tem a ver que era pelo inquérito das fake news que o Moraes estava investigando Mendonça. Então, pegar para si o inquérito das fake news por parte do Fachin é uma forma de não permitir que o Moraes continue, entre aspas, atacando o Mendonça.
0: E mais do que isso, não continue tendo acesso, pelo menos por essa via, a investigações clandestinas, né, Marcília?
18: Sim. Ou seja, foi tirar o sofá. O Fachin tirou o sofá da sala. É. Mas nada impede a pessoa de comprar outro sofá.
1: Sim.
18: Você está usando um instrumento para fazer uma coisa ilegal. Aí você vai lá, tira o instrumento da pessoa, mas ela pode na esquina pegar outro, comprar outro. O que é que impede? Se o ministro estava usando um inquérito para fazer uma coisa ilegal que ele não podia, o que é que impede ele de fazer isso com outro dos inquéritos que está com ele? Ou abrir outro inquérito? Você, meus amigos, é um absurdo do absurdo isso. Mas... Explica isso para um cidadão normal, trabalhador, e ninguém entende. Eu não consigo encontrar nenhuma forma de olhar essa decisão do presidente da Suprema Corte de uma forma positiva. Eu acho, tem muita gente aqui online na gente concordando comigo. O que ele fez foi equiparar quem estava certo e quem estava errado, e o certo e errado eram óbvios. Isso aí não é uma discussão firula jurídica que a gente precisa ter anos de experiência para discutir. Não. Se você está numa posição de ministro da Suprema Corte, você tem trocas de mensagens, né, contratos de centenas de milhões de reais com uma pessoa que está envolvida no maior escândalo atual, você está errado. E se alguém determina que você tem que ser investigado, aquela pessoa está certa. Não pode haver dúvida moral sobre isso.
1: Ô Mota, esse é um ponto importante, a gente vai ouvir o Koba, mas porque é o seguinte, eu concordo contigo no seguinte ponto, inclusive, aí eu tenho uma questão apenas. Por que que eu concordo contigo? Porque é o seguinte, você falou do sofá. Muito bem, então nesse momento, nós suspendemos o conflito. Tá? Foi isso que o Fachin fez. Legal. E o que então está valendo agora? Está valendo que a Polícia Federal que espiona ministro está no cargo? Está valendo que as decisões... Que o Moraes, por exemplo, pode continuar conversando com o Vorcaro, que está tudo bem, porque ele não vai ser investigado. Está valendo tudo isso. Então, tudo aquilo que era lícito e ilícito voltou a valer. Então, é o negócio do tirar o sofá. O Fachin, ele suspendeu o tiroteio entre os ministros, mas ele não restabeleceu a legalidade. Ele não restabeleceu o que é certo, o que é correto. O que é incorreto continuará valendo. E aí
18: até essa analogia, desculpa, Marcília, interromper, mas eu acho que até essa analogia de tiroteio é equivocada. Não há tiroteio nenhum. O que está acontecendo aqui é uma tentativa de uma parte minoritária da corte de cumprir a lei. Que tiroteio é esse? Né? Isso me parece, né, essa descrição que a mídia está fazendo, me parece quando a polícia vai fazer uma operação numa comunidade, o narcotráfico atira, aí a mídia descreve como troca de tiros. Troca de tiros. Eu dou um tiro, você dá um tiro. Não tem, os tiros são equivalentes. Não é tiroteio. Isso é uma tentativa de cumprir a lei que está sendo resistida, né? Desculpe te interromper.
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18: Federal, ela foi tornada pública, né? Nós lemos aqui. É um português claríssimo, ao contrário da maioria das decisões judiciais, até o que sou engenheiro civil consegui entender. Então a pergunta é, duas perguntas para vocês, meus amigos. Primeiro, por que essas 72 horas? O presidente da Suprema Corte não poderia ler a decisão que o ministro Mendonça deu? Não já está tudo explicado lá? E segundo, se existem indícios graves que levantam suspeição sobre um ministro, por que que o ministro da Suprema Corte precisa levar isso a plenário? Se ele é juiz, ele não é juiz, ele não é um magistrado, ele não é treinado em avaliar processos judiciais, ele não tem condição de olhar aqueles indícios, ele não pode chamar policiais para ajudá-lo, por que ele precisa levar isso para o plenário?
1: Aí deixa eu, então, já que o Mota trouxe essa questão, deixa eu trazer aqui a notícia completa, que inclusive é da Jovem Pan. Se a gente tiver aí em algum momento como jogar para o nosso público, pode jogar, enquanto eu estou falando aqui. A Jovem Pan, ela traz essa informação, que Fachin dá 72 horas para o Mendonça se manifestar sobre o afastamento dos dirigentes da Polícia Federal. E aí diz que esse prazo de 72 horas é para que ele se manifeste sobre o pedido da AGU, né, de afastamento preventivo desses policiais. A decisão, questionada por Fachin, afastou o diretor-geral da Polícia Federal, André Rodrigues, como a gente já mencionou aqui em programas anteriores, inclusive, e o diretor de inteligência policial, Leandro Almada. Na terça-feira, a AGU pediu ao presidente do STF a suspensão imediata da medida. O órgão sustenta que o afastamento, que isso foi, aconteceu ontem, que o afastamento provoca grave lesão à ordem pública e administrativa e viola a prerrogativa do presidente da República de nomear e exonerar os dirigentes da Polícia Federal. Segundo a AGU, a retirada dos dois dirigentes também pode comprometer o funcionamento da corporação e provocar desorganização institucional. Tá na tela a notícia que eu estou lendo aqui do site da Jovem Pan. A AGU argumenta ainda que os fatos relacionados à produção e à divulgação dos relatórios de inteligência da Polícia Federal já estavam sob condução de Fachin desde 3 de setembro. E, nesse procedimento, o presidente Supremo determinou a coleta de informações de diferentes autoridades. Então, o que agora são as 72 horas, o Mota, é para que o Mendonça se manifeste por conta desse pedido que foi feito pela AGU. Né? Então, a AGU fez um pedido de, ó, esse caso não devia estar com o Mendonça, ou essa decisão do Mendonça não deveria ter sido feita. Porque antes do Dino, hoje, se precipitar e sair atropelando todo mundo numa decisão que criou o caos que nós vimos hoje pela manhã, a AGU ontem estava tentando fazer a mesma coisa que o Dino fez hoje. Só que a AGU estava fazendo via recurso, você entendeu? Então o Mendonça tinha dado a decisão e o caso estava sendo também julgado na segunda turma. Já tinha maioria, aí o Gilmar pediu vista, aquela história. Essa decisão do Mendonça foi alvo do recurso da AGU. E aí o que foi dado agora para... Como houve essa, inclusive essa menção de que o caso deveria estar com o Fachin e o Fachin puxou tudo para ele... Agora vem esse prazo para que o Mendonça se manifeste a respeito disso. Mas essas 72 horas, elas vão ser fictícias, porque na prática tudo vai se decidir no dia 15. Sim. Então, assim, o que vale mesmo, 72 horas, você pode dar 40 horas, você pode dar 5 horas, você pode dar 3 horas, nada vai ser decidido agora, mas antes do dia 15. É tudo para o dia 15. No dia 15 eles vão lavar a roupa suja inteira. E o meu temor é que eles lavem antes de ligarem as câmeras.
0: Tem um detalhe, o Marcílio. Algumas pessoas apostam nessa omissão, né, nesse silêncio do Fachin, porque só sexta-feira, escoou o prazo de 5 dias para todos se manifestarem que ele deu lá na semana passada. Então tinha algumas pessoas acreditando que o Fachin só tomaria uma atitude depois de todo mundo se manifestar e tal. E tem um ponto que pouca gente está falando. À medida em que isso se abriu, esse prazo se abriu na semana passada, paralelamente, lá no Conselho Superior do Ministério Público, que é o órgão que teoricamente pode controlar o PGR, também se abriu o prazo de 5 dias para o Paulo Gonet se manifestar. Então, pode ter lá no Conselho Superior do Ministério Público, uma decisão que tira o Paulo Gonet das funções. E tirando o Paulo Gonet, tendo um novo procurador, alguém na função de Procurador-Geral da República, essa nova pessoa é que poderia fazer as acusações todas, inclusive contra o Alexandre de Moraes, inclusive contra o Andrei Rodrigues e todas essas pessoas que precisam de uma provocação, né? Precisa dessa provocação ou da polícia ou do Ministério Público para que haja bloqueio, suspensão, afastamento das funções, enfim, há essa expectativa também. E tudo isso, inclusive esse prazo lá no Conselho Superior do Ministério Público, vai acabar antes do dia 15, esse dia da lavagem da roupa suja que você está falando.
1: Eu não acredito que venha uma medida dessa, né? Até porque se a PGR, o Conselho do Ministério Público, suspender o Gonet vai lá e recorre pro Dino, e o Dino dá uma decisão. Enfim, esse é o problema. Nada mais vale quando tudo vale. Então,
18: essa sensação que o cidadão comum tem, claro. Brasília, é isso. Claro. Isso é uma peça de um teatro do absurdo. A qualquer momento pode entrar um personagem novo e mudar o enredo todo. E fica tudo dito pelo não dito. Enfim, é essa sensação que a gente tem. É
1: aqueles filmes que entra o personagem, você fala, pô, de onde esse cara surgiu, né? E o cara, de repente, é o protagonista. Enfim, é filme maluco. Filme maluco, aqueles filmes que a gente não consegue assistir. É isso. Lamentavelmente, o Dino hoje... De onde saiu o Dino? O Dino saiu não sei onde. Um negócio maluco. Mas é coisa de maluco mesmo. Então a gente precisa compreender, e eu acredito, que esse dia 15 é decisivo. Porque se o Fachin... Não é decisivo porque o Fachin vai fazer alguma coisa. O melhor que o Fachin pode fazer é não se meter. É não se meter. Eu temo o Fachin... Se ele começar a falar assim, não, vamos lá, vamos, cede daqui, que ele cede dali, um acordão. O que eu temo que saia de ruim desse dia 15 é um acordão.
0: E a gente e tem aí... do que se lembrar sobre isso, Marcília, desculpa te interromper. Não, o caso do Toffoli. O caso do Toffoli teve uma reunião fechada, só com ministros, de onde saiu uma nota assinada por todos os 10 ministros, endossando... avalizando as condutas do Dias Toffoli e do Tayayá. Vocês lembram disso?
1: Sim.
0: Ou seja, não é isso que você está falando, não seria inédito, não. Seria só a repetição do que aconteceu há meses atrás.
1: E a gente teve esse caso do Toffoli. Esse caso do Toffoli foi decidido numa reunião secreta. Até agora a gente não entende muito bem por que, que isso foi decidido, porque afinal de contas, de lá para cá, ele saiu da relatoria, mas ele não se declarou suspeito, ele não foi impedido, nada.
0: Não, esse é o pior. Ele se declarou suspeito. Na ocasião eles falaram, ele não é suspeito. Passou duas semanas, ele teve que se debruçar sobre um caso na segunda turma, aí ele se declarou. Ou seja, até...
1: Sim, mas ele não saiu daquela reunião declarado.
0: Não.
1: Então, é isso que eu estou falando.
0: É a maior contradição.
1: A gente tem uma reunião secreta e a decorrência dessa reunião é ele sair da relatoria sem qualquer instrumento legal que referendasse a saída dele. Quer dizer, exato. O que fez ele sair? Ele saiu porque ele estava impedido? Não, ele não saiu impedido. Ele saiu porque ele se declarou suspeito? Não, ele não se declarou suspeito. Então ele saiu. E não é só. Não é só. Nós também tivemos, por exemplo, uma última reunião secreta, quando houve aqui os ministros do STF se reuniram, lembram-se disso? Sobre a regulação das redes. A regulação das redes aconteceu no escurinho do cinema do STF. O Toffoli saiu do caso do caso Master, enfim, estava com ele, sem, em decorrência de um escurinho do cinema, promovido ali pelo STF. Depois, a regulação das redes, eles vieram, lembram-se, com as teses? Agora a gente já tem as teses, aí eles disseram as teses para nós, isso. Mas eles decidiram lá no escurinho do cinema, isso. E eu não tenho dúvida, mas nem tenho dúvida de que o Fachin vai propor que o escurinho do cinema preceda a essa sessão do dia 15. E o escurinho do cinema é para dizer para o Mendonça o seguinte, Mendonça, olha, você, Fux, Nunes Marques, vocês acham que vocês são quem aqui dentro? Vocês acham que três... Faz a conta aí. Você acha que três é mais que 10? Três é mais que 7? Né? Somos 10. Você acha que três é mais que 7, ô Mendonça? Então é o seguinte, a gente vai te dar aqui um pirulito. Tá aqui, você quer um pirulito? Tá um pirulito. Tá aqui uma bala de goma. Tá aqui também um... E esse é o meu medo. O meu medo é que aí propõe um acordão e Deus me livre do Mendonça aceitar. Porque o Mendonça... Se é para perder, ele precisa perder atirando. Ele precisa perder, e o que é atirando nesse caso? É contando para a sociedade, contando para todos nós o que está acontecendo. Eu gostaria muito, inclusive, que se houver uma tentativa de acordão, que o Mendonça, nessa sessão do dia 15, abra a sessão dizendo o seguinte, fui procurado, não concordo, não cedo, não deixo, não é assim que trabalho. Você entendeu? É nesse lugar que o Mendonça precisa atuar se houver uma tentativa de acordão. E vai haver. E vai haver. Porque o Fachin não vai conseguir ficar sem devolver esses casos pro Moraes e pro Mendonça. Ele vai ter que tirar do bolso os casos que agora ele pegou para ele e devolver. Na hora que ele devolver, ele quer devolver com um acordo pronto. E eu acho que o acordo pode até ser esse. Olha, ô Mendonça, você para de investigar o Moraes Pode ser, hein? Eu não estou aqui dizendo que é e o que eu quero que seja. Eu estou conjecturando até para que vocês entendam que isso é absurdo e a gente cobre as autoridades e os ministros para que não ocorra. Mas pode ser que o acordo seja, ó, Mendonça, você esquece que tem Moraes aí nessas mensagens e a gente encerra o inquérito das fake news, por exemplo. Pode ser. E é um acordo ruim, porque o inquérito das fake news hoje, Kobayashi e Mota, já não cola mais. Já ficou um inquérito pornográfico, ele não tem mais elasticidade. Ele está morrendo de caduquice, de velhice. Então, se esse for o acordo, é um acordo ruim. O que a gente quer ver é que seja passado a limpo tudo o que tem de Moraes nessa história. É isso que a gente quer ver. Hein, Mota?
18: Você me coloca numa posição muito difícil, Marcelo. Porque... deixa eu contar uma coisa para vocês. Ontem e hoje eu conversei com muita gente. Muita gente.
1: Ô, Daniel, você me escuta?
18: Eu nunca vi um sentimento de indignação tão grande. E é complicado a gente dizer isso, né? Porque há várias décadas eu vejo esse sentimento de indignação. É o sentimento mais normal no cidadão brasileiro. Mas se a gente tivesse um termômetro da indignação... eu nunca vi ele chegar ao ponto que chegou, de ontem para hoje. Eu conversei com políticos, eu conversei com empresários, eu nunca vi empresários de tão alto calibre se posicionando da forma como eu vi nos últimos dias. Policiais, juristas, militares, está todo mundo chegando no seu limite. Porque a gente não está falando aqui de uma discussão numa repartição pública de quinto nível, né? Numa agência reguladora, num estatal, a gente está falando da maior corte do país. O impacto que isso tem nos níveis inferiores da justiça e na percepção da possibilidade de justiça das pessoas é gigantesco. Isso é uma sinalização de anarquia, de balbúrdia. As pessoas olham para isso e ficam com um sentimento de insegurança gigantesco. Eu queria citar aqui um comentário que fez um dos meus amigos, capitão da Polícia Militar, Enos. Ele disse o seguinte: olha, a gente está vendo que está sendo formada uma Suprema Corte paralela. Lembra da BIM paralela? Então parece que começou agora uma Suprema Corte paralela, uma organização que tem acesso a informações privilegiadas. Tem um poder gigantesco, um grupo unido por interesses pessoais e políticos comuns, que, olha só, usa a mídia quando precisa divulgar posicionamentos, opiniões políticas, mas quando tem que se explicar, foge e se esconde atrás do Estado. Quando precisa explicar uma coisa muito difícil, diz: olha, eu sou o Estado, eu não devo explicação para ninguém. Então, é uma coisa muito séria isso que a gente está vendo. E esse é o sentimento popular. É assim que as pessoas estão se sentindo. E eu vou confessar a vocês, eu vejo com muita preocupação, angústia, essa história do dia 15, é dia 15, né? Está sendo marcado, parece que vai ser um espetáculo de MMA, não é isso que diz? Não, um confronto, um evento esportivo, vamos lá, dia 15, todo mundo, vamos torcer. E aí eu faço a pergunta para vocês: qual é o melhor cenário que nós podemos esperar desse julgamento? Que todo mundo que fez coisa errada será investigado e eventualmente punido, e que os justos prevalecerão, que a justiça vencerá? Quem acredita que vai ser esse o resultado?
1: Olha só, e a gente tem aqui o Pedro. O Pedro fala assim: o Fachin tá que nem é um alcolumbre sofisticado. Ele está empurrando com a barriga, também igual ao alcolumbre, mas é um alcolumbre sofisticado. A gente tem, infelizmente, essa prática nos dois poderes. Ô, Mota, a gente não sabe o que virá, né? Vamos aguardar. Como eu falei, eu acho que pode vir um acordão. E se o acordão vier, é porque o Mendonça cedeu.
0: Eu não acredito.
1: E aí é muito ruim que ocorra. E pode vir um confronto realmente de espadas ali, né? De guerra. E se vier um confronto de guerra, eu acho que pelo menos pode servir para a gente jogar uma água no quintal sujo, sabe? Lavar o quintal, passar um sabão mesmo. Ainda que isso não resulte em nada, que não derrube ninguém, que não resulte em algo concreto, mas nós precisamos, pelo menos, saber o que está acontecendo lá.
0: Você sabe, Marcelo, que eu acho que o ministro André Mendonça não cederá de maneira nenhuma nenhum acordo. Eu acredito muito na serenidade dele e na maneira como ele vê a sua passagem no Supremo Tribunal Federal. É meio que uma questão de propósito mesmo, de missão. Ele falou, inclusive, lembra quando foi ser julgado se o pai e o primo do Vorkaro continuariam presos ou não, e o ministro Gilmar Mendes pediu destaque do plenário virtual para dar alguns recados, né? Na transmissão da sessão, e quem levou os recados foi ele, do próprio ministro André Mendonça, falando que já tinha acesso a tudo, nos celulares, falando que bloqueou, inclusive, o iCloud do sicário, que tem muita informação e que não tinha

0: parlamentar não tem medo. Eu acredito e me convence. Eu acredito no ministro André Mendonça. Não estou dizendo que ele vai ganhar lá, porque a ala de lá parece muito forte e unida. A gente tem visto aí tudo que está acontecendo. Mas eu acredito que lá no plenário ele vai se manter firme. Eu acredito e torço por isso. É claro que é ser humano, suscetível a erros. Já falei, essa decisão de agora, no meu ponto de vista, equivocada, só na formalidade, no mérito, está mais do que certo o afastamento do delegado da Polícia Federal, mas ele não poderia ter tomado essa decisão. Mas acredito que ele vai ter serenidade, sabedoria para conduzir esse caso, que é o que a gente espera, justiça no STF na terça-feira.
1: Ah, e se a gente fizer aqui uma conta rápida, a gente tem, vamos lá, vamos brincar de adivinhação. A gente tem, de um lado, muito provavelmente, o ministro... Mendonça, o ministro Fux e o ministro Nunes Marques votando, provavelmente eles vão se acompanharem, né? Aí você tem esses três. Do outro lado você tem o Dino, você tem o Moraes, você tem o Gilmar, né? Esses três também com certeza vão estar juntos. Eu tenho uma dúvida se haverá impedimento, né? Acho que o Moraes vai chegar e falar, não, eu vou me meter nessa história. E o Mendonça é a mesma coisa? Será que eles vão topar, participar disso? Ou como eles vão participar? Eles vão participar... Como é que vai ser feita também essa avaliação, esse julgamento? Eles vão julgar o que primeiro? Tudo junto? Porque se o Mendonça não puder votar... Aí,
0: não.
1: Ou o Moraes... Né? Aí é bem complicado.
0: Deixa eu participar nessa conta com você. O Moraes, teoricamente, não pode votar, porque o pedido de investigação é contra ele. Falo teoricamente porque quantas coisas ele não poderia votar e votou, né? Teoricamente, ele não pode votar. Segundo ponto, o Toffoli tem se declarado suspeito.
1: Sim.
0: Então, também não pode votar.
1: Inclusive, na segunda turma, nesse último
0: turma,
1: julgamento, ele também
0: se declarou suspeito.
1: Fora.
0: Então, teoricamente também, porque, né, no STF tudo pode se esperar, não pode votar. Sobram, então, da ala Moraes, vamos dizer assim. Dino, Gilmar, acredito que Zanin também. Aí da outra ala, três, né? Da outra ala, Mendonça, Fux e Nunes Marques. E a dúvida, tirando o presidente, é da Carmen Lúcia, que, vou dizer, essa carta dos ex-presidentes do Supremo pressiona ela. Porque foram todos ali, quase, maioria, né? Todos não, mas grande parte, contemporâneos dela. E tem aquela coisa ainda da velha guarda do Supremo, que ainda eu acho que sensibiliza ela. E talvez por isso ela possa tender a acompanhar o Mendonça, que eu acho que é a grande dúvida, é a Carmen Lúcia. E o ministro Edson Fachin acredito que esteja nessa situação aí também, mais pró-Mendonça do que pró-Moraes. Então,
1: olha,
0: é uma projeção otimista,
1: é,
0: né?
1: É, bem otimista. Bastante otimista a ponto de eu aqui sentir um afeto no coração, um calorzinho. Mas, assim, para mim, a ministra Carmen Lúcia, ela não vai favorecer os 213 milhões de tiranos com absoluta certeza. Acho que a Carmen Lúcia, até porque... Nós tivemos informação na semana passada de que a ministra Carmen Lúcia foi prestar solidariedade ao Moraes.
0: Sim.
1: Ao Moraes. Nessa... eu ia falar que o tiroteio, Mota não gosta que a gente use, mas nesse tiroteio, a Carmen Lúcia prestou aqui solidariedade ao Moraes. Escolheu, portanto, me parece claro, o lado. E o ministro Fachin é o ministro hoje... assim, sinceramente, ele vai com quem ganha. É o ministro que, se ele sentir que ele tem mais a ganhar aqui ou ali, ele vai onde ele acha que ele tem mais a ganhar. Não vejo o Fachin se posicionando de uma maneira firme, em nome de nada. Acho que ele vai talvez querer fazer esse acordão que acabaria com o inquérito das fake news e também aliviaria para o Moraes. Ele vai entregar e falar assim, ó, saio com o meu feito. O meu é... arquivei o inquérito das fake news. Pronto. Me deixem em paz e me livrem dessa. Agora, a Carmen... E pode ver que a Carmen ela tem uma tendência a votar com o Gilmar Mendes. Eu não sei por quê. Mas o Gilmar Mendes vai... O voto da Carmen Lúcia vai junto.
0: Mas essa coisa, da velha guarda. Essa coisa de serem os decanos da corte.
1: Não, mas ela também já está na velha guarda. Ela...

0: não é.
1: Exato, porque jovem. Justamente por isso, porque ela é dessa velha guarda. E quando vem uma carta com Celso de Mello, com Nelson Jobim, com Carlos Veloso, com todas essas pessoas ali dessa velha guarda, né? Porque antigamente o Supremo tinha essa coisa do respeito pelos ex-ministros, pelos mais antigos. Isso, acredito, sensibiliza.
0: Olha, a gente tem uma sonora, isso? A gente tem um vídeo do Renan Santos que disse que o Fachin coroou o show de horrores.
2: A decisão do Fachin só coroou um show de horrores que o Brasil está passando. Um show ridículo de briga de egos entre ministros da Suprema Corte. Um querendo mostrar que é mais malvado que o outro, que briga mais que o outro. Enquanto todos recebem super salários. Enquanto boa parte dos ministros estão fazendo negócios com escritórios ligados aos seus parentes. Boa parte deles envolvidos em escândalos de corrupção. É uma Suprema Corte que representa a própria política do Brasil. Ninguém quase vale nada. Ninguém está preocupado com o Brasil. Todo mundo preocupado com ego em acumular poder. O Brasil precisa urgentemente de uma presidência da república com gente séria, com gente que não tenha nada a ver com isso, com gente que coloque ministros do STF que não estão lá para fazer negócio, não estão lá para defender político A, B ou C ou impunidade. Enquanto esses caras brigam, a população está morrendo na fila do SUS, a população está sendo assaltada, a população está perdendo emprego, está todo mundo ficando mais pobre. Infelizmente, o povo brasileiro até desistiu de discutir, nem entende nada do que está acontecendo e prefere assistir futebol do que ver essa pataquada ridícula dentro do STF.
0: Quem também se manifestou a respeito disso foi o candidato Cury. Vamos ver o que ele falou sobre esse caos que está instalado no Brasil.
3: A minha posição é que os poderes têm que ser independentes, mas estou profundamente chocado, porque todo cargo eletivo ou todo colaborador público de carreira tem um empregado, que é o contribuinte. Esse contribuinte, o pagador de impostos, não pode ficar mais sem respostas. Isso é um absurdo. Tem que ser rápido. E quem deve, e for provado que deve, deve ser punido, sem dúvida alguma. Infelizmente, eu estou sentindo que o Brasil está colapsando, que os poderes não estão se respeitando adequadamente. Isso tudo compromete a credibilidade do brasileiro nas suas instituições.
0: Olha aí, ô Mota. Você acha que os candidatos descobriram atrasado, assim como o Fachin, os presidenciáveis também estão descobrindo de forma atrasada que o Brasil está colapsando judicialmente?
4: Eu acho injusto, coitados, né? Estão nessa campanha aí ingrata, inglória, centenas de entrevistas e declarações, né? Muitas vezes o candidato não está preparado para responder. Eu vi aí que o Augusto Cury, ele deu um tropeção, o mesmo que ele deu aqui na Sabatina, né? Que ele tenta dizer que o servidor público é empregado do contribuinte, né? Que o cidadão é o patrão dos políticos, e aí ele fala o contrário. A indignação que eles tentaram expressar aí, ainda que de uma forma imperfeita, ela traz à nossa memória um outro fato, Marcília e Cuba, que a gente não pode deixar de registrar. Cada ministro que está sentado em uma cadeira da Suprema Corte, tomando decisões ruins ou péssimas ou trágicas, tem por trás dele o voto de uma grande quantidade de senadores que os aprovaram na sabatina. Então, cada inquérito desse aberto, cada decisão maluca, cada aberração que a gente vê sendo cometida, quem assina embaixo dessas decisões são também os senadores que aprovaram esses ministros. Pela primeira vez na história, a gente viu na última sabatina um candidato sendo reprovado. Isso deu alguma esperança para a gente de que esse país retome o rumo. Mas não custa lembrar, esta fatura, a fatura do que está acontecendo é sim dos senhores senadores. Seria até bom a gente fazer uma coisa aqui, toda vez que a gente comentar um inquérito maluco, uma decisão sem pé nem cabeça, vinda da Suprema Corte, seria bom colocar aqui no ar a lista dos senadores que votaram aprovando aquele ministro.
0: Olha só, o Kobayashi, a gente está falando aqui que esses candidatos, né, esses presidenciáveis, muitas vezes falam, vamos enfrentar o STF, vamos enfrentar. Agora eles estão vendo, na prática, antes da eleição, o que é o STF. E mais, tem um ponto aqui que também é importante e precisa ser dito, que é o fato de que nós estamos diante de um STF que tem tudo para impactar nas eleições. Então tem um STF que não deixa o candidato fazer o que quer, ou o candidato também, mas não deixa o eleito fazer o que quer. Mas você tem um STF que também vai ser cabo eleitoral para o bem e para o mal, né? O Lula está já dizendo aí que quer se descolar do STF. E aí cada vez que ele tenta se descolar, vem um ministro e puxa ele de volta. Fala, não, não vai descolar não, queridão. Você se aproveitou quando estávamos bem, você se aproveitou, agora vem com a gente. Então tem essa... Daqui a pouco a gente vai, inclusive, falar disso. Sim. Mas esses presidenciáveis que são mais novos, que estão ainda iniciantes nessa história, eles, não, vamos confrontar, agora estão vendo na prática. Você acha, Kobayashi, que eles têm ideia do que vai acontecer? Você acha que eles têm uma mínima ideia do que é exercer esse cargo de presidência com o STF ali no seu cangote?
1: Não tem. Aliás, tem ideia. Não são bobos. Até por isso que se a gente pega esses candidatos de oposição, Marcília, o único, é preciso fazer justiça, o único que tem desafiado, tem denunciado, que tem sido mais incisivo contra o STF, é o Romeu Zema. O Renan Santos, que estava falando ali há pouco do judiciário, passou por anos à margem. Começou a ser mais incisivo contra o STF, no caso do Banco Master, e contra o Toffoli. Mas, diante das ilegalidades do Moraes, falava ali, sim, que tinha decisões ilegais, mas sempre com uma parcimônia, um receio, até porque é isso que as ilegalidades do ministro Alexandre de Moraes imperava para todos, né? O receio. O Caiado, a mesma coisa. Não falava muito de impeachment, não falava muito de responsabilidade, não criticava abertamente. Exatamente. Então, agora que está pop falar de impeachment, né? Que está todo mundo, toda a sociedade, fala também, até porque senão fica para trás. É atropelado. Mas por muito tempo não fez. O Flávio Bolsonaro, da mesma maneira, e a gente até entende porque ali qualquer vírgula é motivo de inquérito contra a família Bolsonaro, né? A gente sabe como é que é, e ele na condição que está, vendo o que o pai está sofrendo, é compreensível. Mas o presidente Lula, por sua vez, não sei se estou queimando a pauta, Marcília, preciso dizer, está falando agora que tem que abrir o sigilo do caso do Banco Master. Está pedindo, foi a saída estratégica, certamente, de um marqueteiro, dada a ele, de pedir como solução a quebra do sigilo do caso do Banco Master. Mas por que não quebra tudo, então? Por que não quebra também o sigilo do INSS? De todos, inclusive parentes. Por que não quebra todos os sigilos do Master e do INSS e a gente possa ver tudo? Até porque essa é a regra, né? É a publicidade. Eu acho que essa seria uma boa saída para terça-feira. Quebra-se, levanta-se todos os sigilos, tudo às claras. Você sabe por quê? Porque tem uma preocupação do judiciário, e isso está nítido, de que o STF não venha interferir nas eleições, nos resultados das eleições. Se abster de tomar a decisão certa e justa no tempo adequado, também é interferir nas eleições. Também é interferir. Por isso é que eu sou favorável a um dos movimentos que está surgindo aí na sociedade civil, que é levante-se todos os sigilos. Doa quem doer. E não como o presidente Lula está falando, só do caso do Banco Master, não. Do INSS também e de qualquer outro. Inclusive, você é o cara mais apropriado para falar sobre isso, do inquérito da fake news, né? Já que saiu das mãos dos Moraes, ou Marcília. Poderia agora o presidente da corte derrubar o sigilo do que acontece nos porões do inquérito da fake news.
0: É, mas acho difícil. Se abrir o que está nos porões do inquérito das fake news, não sobra ninguém lá dentro do STF. Aliás, esse negócio de tirar o sigilo, o próprio Mendonça já disse explicitamente que ele abre o dele, né? Ele abre o dele. Inclusive o cartão de crédito ele abriu para mostrar que ele comprou um terno com o próprio dinheiro. A gente tem um intervalo rápido para a TV aberta. Vocês da TV aberta ficarão no intervalo, mas o restante fica com a gente. E olha, vamos voltar essa questão. Aqui não tem queimar pauta, viu, o Kubayashi? Aqui a pauta vai, volta, aqui não, a gente não queima nada. E aproveita tudo. Olha, vamos ver a decisão. A gente estava falando da decisão do Fachin. Eu tirei da tela umas 20 vezes já essa decisão. A gente põe na tela a decisão do Fachin. Ninguém quer ler essa.
1: Apareceu no STF, né? Vai, é volta, coloca casaco, tira casaco.
0: A gente põe a decisão do Fachin. O Fachin ele é tão... ele escreve de um jeito tão prolixo que a gente está sem vontade de ler, põe na tela e tira e fala outra coisa, põe na tela e tira, mas agora sim, vamos ver, porque tem umas partes que nos remetem ao que vai acontecer, e só porque a nossa audiência também é rotativa, a nossa audiência é rotativa, como dizia o nosso querido, como é que chamava aquele cara lá, que era palmeirense, fazia o...
1: Avalone.
0: Interrogação. Então a nossa audiência é rotativa, a gente está aqui falando da decisão do Fachin, porque... Nós contamos para todo mundo o percurso desse caso. Então teve a decisão, rapidamente, teve a decisão do Mendonça, que encontrou mensagens do Vorcaro para o Moraes, tirou a parte do Moraes e pediu para o Fachin mandar para julgar no plenário. Isso tudo porque o regimento interno do plenário diz crime comum. Aliás, o Mota tinha perguntado isso, tá aí a resposta. O regimento interno, artigo 5º, salvo engano, o regimento interno do STF diz crime comum de ministro do STF é julgado pelo plenário. Por isso que, identificando um possível crime comum do ministro Moraes, o Mendonça jogou, pediu para o Fachin jogar para o plenário. Aí veio o Moraes e disse, olha, te incluo nos inquéritos das fake news. Aí vem o Mendonça e tira a espionagem que estava sendo feita sobre ele e decide arrancar a cúpula da Polícia Federal. Aí vem o Dino hoje, que não era chamado no bailão, o Dino, que estava de fora, falou, não, eu também quero entrar nessa. E entrou derrapando e veio o Fachin, suspendeu tudo e disse, no dia 15, às 10 da manhã, nós aqui avaliaremos tudo. Faremos essa lavagem de roupa suja, que é o que a gente espera que aconteça. Estávamos também aqui analisando do risco de, antes dessa decisão, o próprio Fachin tentar um acordão. E o acordão seria péssimo, porque seria o ministro Mendonça ceder. E o ministro Mendonça não pode ceder. Se o ministro Mendonça ceder, meus caros, aí acabam-se as nossas esperanças todas, porque o Fachin, do Fachin não sairá nada, hein? Do Fachin não se espere nada. O Fachin dessa decisão hoje, só porque senão talvez ele perdesse a cadeira. A coisa estava de tal maneira que o pessoal estava montando em cima do Fachin. O Fachin só deu essa decisão hoje porque não tinha outro caminho. A sociedade em ebulição, todo mundo pedindo não sei o quê, impeachment de ministro. Se o Fachin não fizesse isso, ia ter sei lá o quê do Brasil. Esse é o ponto. Ele não deu a decisão para colocar ordem na casa. Ele deu a decisão porque a casa estava tão fora de ordem que ele ia perder a chance de colocar ordem na hora certa. Então, esse é o ponto. E aí vem essa decisão do Fachin de hoje, agora à tarde, dizendo, ante o exposto, no exercício das atribuições, etc., etc., ele suspende a decisão proferida pelo ministro André Mendonça, né? Ele também sobresta, que é o item 2, ou seja, ele suspende os trâmites da petição de relatoria do ministro André Mendonça, que é a que estava fazendo as investigações em que ele tomou as decisões contra o Moraes ou contra a Polícia Federal, e também determina a suspensão da decisão proferida pelo ministro Flávio Dino, também que suspendia a decisão do Mendonça. Porque o tema ali invocado, diz o item, está sendo devidamente enfrentado por esta presidência em outros autos. E, por fim, ele também suspende todo e qualquer procedimento que verse sobre potencial investigação em face de integrantes deste Supremo Tribunal Federal, os quais devem ser preliminarmente remetidos a esta presidência. Aqui eu até acho que o Fachin, ele censura os colegas, né? Porque ele está impedindo o futuro. Então, se vocês pensarem em investigar uns aos outros, eu já estou proibindo antes. Se pensarem, se investigarem, se estiverem investigando, se tiver qualquer coisa nesse meio,
1: mas eu
0: já
1: está... Mas eu concordo. Concordo porque do jeito que essa é a vacina, Marcília, para acabar o tiroteio. Nesse momento, é isso aí que tem que acontecer mesmo. Se for um para investigar o outro, mandem para a presidência.
0: Mas aí tudo bem. Mas vamos lá. Eu também. Aí você concorda que, então, por esse raciocínio, porque eu acho que você não pode impedir o futuro numa decisão judicial. Tá? Isso, para mim, é censura em hipótese, a gente chama. Agora, se isso é efetivo, mas é errado e tudo bem, então a decisão lá também do Mendonça a respeito da cúpula da Polícia Federal.
1: Não, que você não, estava certo. Não,
0: consideração de que é bom, mas é ruim, porque não é correto do ponto de vista formal.
1: A minha leitura a respeito disso, desse trecho da decisão, ele está falando: façam igual o Mendonça. Se for para ser contra um colega, mandem para a presidência, como o Mendonça fez. Eu acho que ele até atesta a correção da conduta do André Mendonça. Que quando chegou, opa, encontro fortuito, né? Sim, se chegou no ministro Alexandre de Moraes, a partir de agora ele pode ser investigado. Vá à presidência, como fez o André Mendonça. É isso que ele está fazendo ali. Então, ele está falando, essas novas decisões aí acaba. De Dino contra Mendonça, o Moraes contra Mendonça, isso aí acaba. Agora, se tiver que ter novas investigações de ministro contra ministro, vem para a presidência. Basicamente, como fez o André Mendonça. Atesta, dá uma dica de como ele interpretou a decisão do Mendonça, eu acho.
0: Mas é que nem o Reale, inclusive, o professor Reale, inclusive, em entrevista a nós, disse aqui, você não tem como levar para a presidência premeditação. Né? Como é que eu posso? Se para investigar alguém eu preciso levar para a presidência, então o que eu estou fazendo antes de levar à presidência? Qual é o ato que eu fiz?
1: Investigando terceiros.
0: Não. Veja só, eu começo a perceber que o Moraes, ele será investigado. Qual o momento em que eu olho e falo assim, eu não estou investigando o Moraes, mas eu estou sentindo que talvez eu investigue o Moraes. Nessa hora de eu cogitar a possibilidade de, aí eu levo para a presidência, ou eu levo depois de começar, isso não existe. Não existe, não tem como. Na prática, não há maneira de você ingessa o ministro. Então assim, eu começo a investigar, que é o que o Mendonça fez. Ele não levou para a presidência porque ele queria ver primeiro o que estava acontecendo. E ele descobriu que estava tendo espionagem sobre ele, imagina.
1: Sim.
0: Então, se você, no momento em que você começa a falar assim, opa, acho que tem algo de errado, acho que tem algum ministro aqui que pode ser que, se eu já levar para a presidência, não é a investigação que eu estou levando, é uma cogitação. E cogitação não é ato, como... É. Inclusive, durante o processo do golpe, nós deveríamos ter...
1: Não era para ser, né?
0: Não era para ser. Isso. Não era para ser. A gente vai para um rápido intervalo comercial. Daqui a pouco a gente volta.
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18: A medida, diz aqui a matéria, que é do Metrópolis, determina que o condenado passe a cumprir a pena em regime semiaberto. O mandado de prisão foi expedido pelo gabinete do ministro, relator dos inquéritos e das ações penais referentes aos atos ocorridos em janeiro de 2023, em Brasília. Este preso havia sido condenado a um ano de reclusão, inicialmente em regime aberto, por associação criminosa. A pena foi substituída por medidas alternativas, entre elas a prestação de 225 horas de serviços comunitários e a participação em um curso sobre democracia. Eu queria muito ver esse curso de democracia do STF. Como é que será esse curso de democracia do STF? Será que eles ensinam a respeitar a decisão do coleguinha? Será que eles falam, ensinam a gente a conseguir nunca se sentir envergonhado de nada? Como é que será esse curso dado aí pelo STF? O condenado começou a cumprir as horas na Associação Terapêutica Ambiental, em Mato Grosso, mas se recusou a trabalhar na cozinha da entidade. Ó, caiu tudo meu ponto aqui. Meu ponto já caiu, já estou sem ponto. O condenado, então, a Defensoria Pública, responsável pela defesa dele, alegou que ele deveria realizar uma atividade de limpeza em ambiente com risco de acidente e que não devia e que não havia equipamentos de proteção. Você vê que grave? Está grave até agora, né? Parece grave. Muito bem. Anteriormente, ele já havia concluído o curso sobre democracia e cumprido parte das horas de serviço. Antes de mandar prendê-lo, Moraes determinou que o condenado fosse encaminhado a outra instituição para concluir os serviços. E aí ele não compareceu e, com isso, mandaram prender. Olha, sinceramente, o Moraes devia estar preocupado com um contrato de 129 milhões da mulher dele, que até agora a gente não conseguiu entender para que servia e para que serve. O Moraes devia estar preocupado com o talhaferro que saiu do gabinete dele, dizendo que o gabinete do Moraes mandava perseguir os outros para usar a criatividade, né? Era nesse lugar que devia estar preocupado o gabinete do ministro Moraes, e não ir atrás de um cara que não prestou, não entrou na associação terapêutica para fazer serviço comunitário. Onde a gente vai chegar? Em que momento que de ilusão, de fantasia está o ministro Moraes, que acredita que esse tipo de situação ainda é cabível? Quem que não contou ainda para o Moraes que não estamos mais em 2022? E não estamos. Não adianta dizer, não, nada vai acontecer, mas pode ser que nada aconteça. Um ponto aconteceu, nós passamos o tempo e nós já percebemos que isso aqui é um absurdo, que isso é abusivo, e não aceitamos mais. Ninguém mais aceita esse tipo de coisa. Cursinho de democracia, uma ova. A gente sabe que tudo isso é uma completa loucura, Kobayashi. Mas, enfim, alguém precisará ainda contar para o ministro Moraes que ele está fora da realidade.
0: É o que virou o Supremo Tribunal Federal, além de todos os escândalos, de toda a várzea que a gente está vendo, virou uma vara de execuções penais. Que agora um ministro da Suprema Corte só tem 11 para decidir as coisas mais importantes do Brasil, para guardar a Constituição, para decidir a interpretação das leis, se de acordo ou não com a Constituição, tem que ficar autorizando se vai professor de matemática ver a filha do ex-presidente Jair Bolsonaro. Tem que ficar decidindo quem é que visita, que hora e quando. Se a visita vai ser de 45 minutos ou de uma hora. Se pode ir o médico ou o fisioterapeuta, ou se pode um ir no dentista, que dentista e quando. Se esse aqui foi lá e prestou o serviço. Se são as 250 horas ou se foi só 240? Veja o que virou o Supremo Tribunal Federal. Veja o que virou. Para além disso tudo, independente do que aconteça, terça-feira ou o resultado final de toda essa crise maior da República no Supremo Tribunal Federal, a gente precisa urgentemente, como rescaldo desse incêndio, reformar o Judiciário. Tirar esse mega poder de cada um dos gabinetes. Tirar do Supremo Tribunal Federal esse coronelismo, porque é isso que virou, por exemplo, em casos como esse, a nossa Suprema Corte.
18: Olha, e o Lito Santos está dizendo, vai lá, Marcília, você, e conta para ele se você é macho. Então, assim, eu não sei se as pessoas perderam a noção totalmente da realidade, mas o ponto é o seguinte, a gente está contando, ô Lito, está contando aqui. Eu não sei se você acompanha o programa ou chegou agora. Chegou agora, seja bem-vindo. Se não, nós estamos aqui todos os dias contando para o ministro Moraes. Todos os dias. E não é porque a gente é macho, não. É porque a gente faz o nosso trabalho. Se cada um fizesse o próprio trabalho, se cada formiguinha fizesse aquilo que é devido, se todo jornalista fosse para frente da câmera dizer a verdade, não precisava mais que isso. Estava contado. Se todo PGR fizesse o seu trabalho de fiscalizar ministro, se todo ministro fizesse o trabalho que o André Mendonça faz, se todo jornalista fizesse o trabalho que aqui nos Pingos nós fazemos, não precisa ser macho, não. Basta você fazer a sua função. E eu espero vocês que estão aí no chat, que vocês, seja lá qual for, estejam fazendo também a função de vocês. Mota.
8: Essa história do rapaz, né, que vai ser preso porque não cumpriu a sentença por associação criminosa, não é isso? Essa é a verdadeira razão por impeachment, meus amigos. 130 milhões, 150 milhões, 200 milhões, isso não é absolutamente nada diante do que aconteceu nos processos de 8 de janeiro. Isso não é absolutamente nada diante da prisão de uma mãe com dois filhos, porque ela escreveu em uma estátua. E ela escreveu em uma estátua a declaração de um então ministro, que agora é ex-ministro. Ela só fez reproduzir as palavras, foi uma citação. Isso não é nada diante da prisão de Davi Torres, né? Foi, não foi preso, ele foi condenado a um ano de prisão e a pena foi transformada em... ele teve que assistir um curso sobre democracia, esse curso também, que eu fico imaginando que deve ser. Esses são os verdadeiros escândalos. Isso é que justifica o impeachment. A história da corrupção é um episódio que a gente já viu e vai ver de novo, mas eu nunca vi o que aconteceu nos processos de 8 de janeiro e nos outros inquéritos. E não custa lembrar, isso aconteceu com a anuência de muita gente. Muita gente achou bonito, achou que aquilo era a defesa da democracia, achou que estava acontecendo ali uma tentativa de golpe de Estado, com senhoras de idade, com bíblias nas mãos. Outro dia foi uma senhora de 60 e tantos anos que foi reconduzida à prisão. Isso num país que tem milhares de territórios dominados pelo narcotráfico, onde qualquer um de nós está sujeito a ser assassinado a qualquer hora, em qualquer cidade do país. Esse é o verdadeiro escândalo. É isso que justifica o impeachment. E não é um só, não. A história do banqueiro Vaccaro é só uma cereja no bolo, mas o bolo é gigantesco.
18: Olha, e falando em cada um cumprir a sua função, olha que maravilha que a gente tem agora de notícia. A Associação Brasileira de Imprensa, a ABI, lançou uma nota de apoio à reeleição do Lula. A ABI diz ser contra, aspas, discursos e práticas de candidatos a presidente da República que colocam em risco a democracia. Eu não sei, me parece uma contradição até esse apoio ao Lula, se eles são contra isso mesmo. Diz aqui a nota, ó, coerente com sua história, a ABI apoia a reeleição do presidente Lula. A ABI, fiel à sua história, aos princípios que orientam sua atuação desde 1908, reafirma, neste grave momento em que vivemos, seus compromissos com o Estado Democrático. Eu não sei se a ABI, o pessoal da cúpula da ABI, estava junto com o pessoal da cúpula da OAB Federal lá na Suíça comendo chocolate, né? Enfim, talvez acertando o seu relógio suíço. Mas o ponto é que eles estão, acho que, em outro universo. Porque acreditar que o Brasil está uma porcaria e declarar apoio ao governo Lula me parece uma contradição e tanto. Olha só, eles continuam. Com a soberania nacional, seus compromissos com o Estado Democrático de Direito e com a soberania nacional, que pressupõe a defesa incondicional da democracia e das suas instituições, das liberdades políticas, das liberdades de expressão e de imprensa, dos direitos humanos e das minorias e da independência de nosso país. Meu Deus, coerentes com nossas lutas, condenamos golpes ou tentativas de golpes de Estado que violam a Constituição, assim como as tentativas de livrar seus autores e cúmplices das punições a que estão sujeitos. Rejeitamos, assim, os discursos, as práticas de candidatos a presidente da República que colocam em risco a democracia e os direitos do povo brasileiro. São coniventes com o golpismo e com os golpistas e claramente pregam a submissão do nosso país e a entrega de nossas riquezas a uma potência estrangeira. Se você falasse que esse texto era de 1802, quando foi fundada a ABI, eu acreditava. Por isso, a ABI manifesta o seu apoio à reeleição do presidente Lula, que se mantém em sua trajetória política e no exercício de seus mandatos, independentemente de qualquer juízo partidário, em sintonia com os princípios que defendemos. Está aí, Rio de Janeiro, 8 de setembro de 26, a ABI, Associação Brasileira de Imprensa. Vale aqui, antes de passar aos meus colegas, porque vou tomar uma água depois de ouvir tanta abobrinha, eu confesso para vocês que é o seguinte, a ABI, sabe o que mais que ela fez em nome dos princípios democráticos? Ela fez uma representação, foi uma das que representou contra o professor Ives Gandra, na OAB, dizendo que ele tinha promovido golpe de Estado. Entendeu? Porque ele fez uma interpretação jurídica a respeito de um dos artigos da Constituição naquela época, sobre intervenção e etc. E isso daí, né, é que fez com que a ABI dissesse que o professor Ives Gandra devia ser investigado pela OAB. Curiosamente, agora, o próprio governo Lula está cogitando, e ontem nós falamos aqui, cogitando em chamar um conselhão da República. Isso foi, inclusive, uma fala, saiu na imprensa, veio de um dos coordenadores da campanha do presidente Lula, que estava cogitando reunir o conselhão, e uma das funções desse Conselho da República é justamente intervenções como estado de sítio e estado de defesa. E é esse é o governo da democracia e da soberania que a ABI apoia. Ô Mota, tá bom para você ou chega?
8: Olha, eu acho que a ABI é prima da OAB, mas é prima por parte de Marx, entenderam? Eu acho que ela deveria mudar o nome para Associação Brasileira de Imprensa Oficial. Esse é o meu comentário.
18: É uma boa. Ô Kobayashi, e aí, você se sente representado?
0: Ô Marcília, eu fui abrir o site da ABI, né, para entender qual é essa relevante entidade que o mundo está caindo lá no STF, eles estão preocupados em manifestar apoio a um candidato ou outro. Fui ver as notas todas da ABI, recentes. Nenhuma nota a respeito das decisões no STF que determinaram busca e apreensão para um jornalista para identificar a fonte dele, contra o sigilo da fonte. A Associação Brasileira de Imprensa, a ABI, não disse nada. Talvez eles estivessem redigindo essa nota aí para apoiar o presidente Lula. Mais do que isso, essa Associação Brasileira de Imprensa lançou há algum tempo atrás um manifesto em defesa do diploma de jornalismo e da liberdade de imprensa com responsabilidade. Sabe o que significa liberdade de imprensa com responsabilidade? Significa não liberdade de imprensa. Porque essa responsabilidade significa amarra, significa até aqui, significa liberdade de imprensa com limites. E não é o que a Constituição fala. A Constituição, no artigo 5º, quando garante a liberdade de imprensa, ela não põe vírgula. Ela põe liberdade de imprensa e ponto final. Liberdade ampla, liberdade de comunicação, que, curiosamente, está no rol, no nosso artigo 5º, dos direitos individuais. Então, a liberdade de imprensa é muito mais do indivíduo de ser informado do que propriamente de um conglomerado empresarial de prestar a informação. A ABI, acredito, não tenha essa preocupação toda com a liberdade de imprensa, mesmo a responsável. Porque se levasse em consideração, por exemplo, conversas do presidente Lula lá na China, pedindo ao Xi Jinping, ele acompanhado, claro, pedindo ao Xi Jinping dicas de como lidar com as redes sociais no Brasil, para o regime chinês, hein? Talvez a Associação Brasileira de Imprensa entenda isso como imprensa responsável. Aquela imprensa regulada chinesa. Será que a ABI estava onde quando a gente viu recentemente o pedido de banimento? Não estou falando de advertência, de suspensão, de aprimoramento, de banimento por parte da primeira-dama e do presidente Lula contra uma das plataformas digitais aqui no Brasil. É interessante essa Associação Brasileira de Imprensa, mas aí está explicado. É de uma imprensa responsável, entre muitas aspas.
18: E é porque a gente tem esse tipo de associação, de entidade de jornalistas, e é por isso, e é porque a gente tem esse tipo de associação, de entidade de advogados, como a OAB Federal, por exemplo, que nós temos a situação em que a gente está hoje. Porque não tenha dúvida de que nós estamos diante de um governo Lula, que se o governo Lula chegar nesse momento e falar assim, eu vou acabar, Vamos supor, tá só uma hipótese. O governo Lula chega e fala assim: olha, hoje eu estou decretando aqui o fim da democracia. Vem uma entidade qualquer e vai dizer: olha, mas é para o bem da democracia que ele está decretando o fim da democracia. É. Né? Então, assim, esse é o problema. E você vai ter, muito provavelmente, jornalistas ou uma parte de uma imprensa esquerdista que existe hoje dentro do país dizendo assim: olha só, ele está fazendo isso, mas veja como é bom. Você entende? Então, esse tipo de situação com a qual nós nos deparamos é que faz com que muitas vezes isso seja mantido. Essa situação, as situações mais bizarras que nós estamos vivendo hoje dentro do STF, pode ter certeza que nesse momento você vai encontrar gente falando: tá certo. O Fachin tá errado e o Dino tá certo. O Fachin tem mesmo que botar o Mendonça nos trilhos. Isso. E o Dino é a pessoa que organizou direito. O Moraes, ele precisa fazer... E assim por diante. Sempre vai ter alguém para aplaudir o arbítrio que for, contanto que esse arbítrio seja favorável a você. E nós temos... E esse é um ponto relevante, porque nós temos Kobayashi, Mota, hoje, dentro do país, uma imprensa... Esse é um ponto... E a gente até tocou isso rapidamente nesse assunto, mas vale voltar a essa questão para a gente destrinchar uma única abordagem. A gente tem que ir para um break agora, é isso? Então a gente vai para o break e na volta eu falo.
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14: Tarcísio não confirmaram presença até o prazo estipulado. Então, haveria aí esses debates formados por 11 veículos. O momento da decisão chamaria, que seria a maior parceria já constituída entre empresas de comunicação brasileiras para a realização desses debates eleitorais. Isso seria feito. No entanto, agora o pool de empresas, ou seja, esse conjunto de emissoras, afirma que o cancelamento foi feito e que isso não altera a convicção dos veículos, enfim, que eles acreditam no debate, etc. Mas não deu certo porque o grupo não teve todo mundo que ele queria. Essa é que é a verdade. Não houve a confirmação de todo mundo. O prazo foi encerrado sem a confirmação de Lula e de Flávio Bolsonaro. Então, os veículos decidiram cancelar o debate presidencial marcado para 14 de setembro. Agradeceram as campanhas do Augusto Cury, que se prestou a comparecer, Renan Santos, Ronaldo Caiado e Romeu Zema. Todos haviam confirmado presença no debate presidencial e também agradeceu a campanha do Fernando Haddad, que havia confirmado participação no debate paulista. O agradecimento foi estendido também às equipes envolvidas na preparação do encontro e etc. E aí tem um comunicado ao público a respeito disso, mas me parece que os veículos estão ficando, vamos dizer a linguagem clara, de saco cheio dessa história de não vai o Lula, não vai o Flávio. Se não vai os dois, não tem debate, porque os dois é que claramente, né, estão na disputa. Não vamos aqui também olhar para a realidade como se a realidade fosse outra. Essas são as duas grandes campanhas, Flávio e Lula. Se eles não estão no debate, aí fica... A gente viu aquele último debate lá, o Augusto Cury perguntando para o Renan Santos. Enfim, muita gente não queria ver aquilo. O negócio acabou antes o debate. Chato para caramba. Então, assim, é preciso que a gente tenha esse tipo de percepção de... ou todo mundo participa dos debates daqui para frente. Claro, é direito de cada um participar ou não. Mas ou a gente consigna que participação em debate é uma coisa importante, ou as emissoras vão acabar parando de fazer esses debates. Porque, claro, é um produto também. Aquilo tem que interessar o público. Ninguém vai para falar, por que alguém ficaria para assistir? Então, é necessário que se compreenda também, que as candidaturas entendam a importância disso. Olha, e vocês que estão nos ouvindo pela rádio agora vão ficar com a voz do Brasil. Você gostou da minha chamada, Kubashi? Chamada empolgada, né? O que você acha aí dessa postura das TVs cancelando?
0: Eu acho que tá certo. Tá certo. Ninguém tá falando sobre... Imagine, com o STF pegando fogo, você acha que quem vai assistir? Quem vai assistir ali a troca de perguntas entre o quarto e o quinto colocado nas pesquisas? Tá certo.
14: Ô, Mota, e aí, o que você achou?
3: Eu acho que o debate não faz falta nenhum. O debate há muito tempo se transformou num espetáculo, às vezes um espetáculo patético. Eu não consigo entender a pessoa que precisa de um debate para decidir o seu voto. Porque os principais concorrentes dessa eleição são pessoas com longa vida pública, alguns até com ficha corrida, né? Folha corrida, não sei como é que diz mais. Não pode haver nenhuma dúvida sobre o que eles pensam, sobre o que eles vão fazer, sobre o que eles acham das coisas que estão acontecendo no Brasil hoje. Eu valorizo mais sabatinas, como as que nós fizemos aqui na Jovem Pan, onde a gente tem a oportunidade de fazer perguntas direto para o candidato, com tempo para ele responder. Isso sim, eu acho que ajuda.
14: Ô Mota, mas me diga uma coisa, você sente a diferença da sabatina para o debate? Porque a gente fala de debate, e tem, eu, inclusive quando houve o primeiro debate que a gente transmitiu até aqui na Jovem Pan, e que também já não tinha Flávio e não tinha...
0: Nem Lula, nem Zema.
14: Aliás, depois, no debate da Bandeirantes, até o Cury não queria ir. Imagina, o cara teve a chance de falar... Nunca tem a chance de
0: aí
14: falar.
0: Ele fez igual o STF, suspendeu a suspensão e foi.
14: É verdade, suspendeu, ele ia fazer uma live. Aí ele viu que a live também não ia rolar e foi para o debate. Mas o ponto aqui que me chama a atenção é o seguinte, os debates, eles se tornaram muito engessados. A gente pega, Mota, você é da minha geração, Kobayashi aqui é mais novo que a gente, Mota. Mas se você pega, eu me lembro desse debate lá de 89, lembra disso? Debate ali a
0: Marília Gabriela.
14: Marília Gabriela comandando os debates. O Caiado já estava lá.
0: Caiado e Lula.
14: Lembro do embate, inclusive, entre o Caiado e o Lula, que o...
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15: As notícias do governo federal que movimentaram o país no dia de hoje.
16: Olá, boa noite.
17: Boa noite para você que nos acompanha em todo o país.
16: Quarta-feira, 9 de setembro de 2026.
17: Vamos aos destaques do dia.
16: Preço dos combustíveis.
17: Decretos alteram tributos sobre gasolina e etanol.
16: Medidas tentam diminuir impactos dos conflitos no Oriente Médio. Gabriela Noronha.
18: As novas alíquotas começarão a valer a partir desta quinta-feira e serão temporárias.
17: Saúde e mudanças climáticas.
16: Força Nacional do SUS reforça a estrutura para acelerar o socorro em emergências e desastres naturais. Luana Karen.
19: Cada base da Força Nacional do SUS vai reduzir o tempo de resposta a emergências sanitárias.
17: Setembro Roxo.
16: Diagnóstico precoce da fibrose cística ajuda a garantir qualidade de vida aos pacientes.
17: Rede Pública mantém centros de referência para a identificação da doença. Graziele Bezerra.
20: O SUS oferece uma gama de medicações para tratar a fibrose cística. E no Setembro Roxo, o objetivo é tornar a enfermidade mais conhecida e ampliar os diagnósticos.
16: Hoje, na apresentação da Voz do Brasil, eu, Mariana Jungmann e Luciano Seixas.
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16: Foram assinadas hoje duas medidas para conter a alta dos preços dos combustíveis no país diante da alta no mercado internacional.
17: As novas alíquotas temporárias passarão a valer a partir desta quinta-feira.
21: Nesta quarta-feira, foi assinado um decreto que reduz em 63 centavos por litro a cobrança de PIS/PASEP e COFINS sobre a gasolina. Com a redução, os tributos ficarão em 16 centavos por litro. O texto também zerou as contribuições federais sobre o etanol hidratado, o que representa uma redução tributária de 19 centavos por litro. As novas alíquotas começarão a valer a partir desta quinta-feira, 10 de setembro. E serão temporárias, de acordo com o ministro da Fazenda, Dario Durigan.
22: Nós precisamos fazer um acompanhamento mais pormenorizado, por isso o prazo de um mês, para que a gente que está acompanhando isso diariamente, a equipe econômica, assim que essa situação melhorar, amenizar, a gente volte a rever. Lembrando que o nosso objetivo aqui é que a gente estabilize os preços e assim que tivermos condições, a gente também vai estar prontos para fazer as revisões necessárias.
21: Para o diesel rodoviário, foi assinada uma medida provisória que autoriza a concessão de subsídio a produtores e importadores. O valor da subvenção será definido pelo Ministério da Fazenda e poderá ser alterado conforme as condições do mercado. O objetivo das medidas é amenizar os impactos dos conflitos internacionais sobre o mercado doméstico de combustíveis, como disse o ministro do Planejamento e Orçamento, Bruno Moretti.
23: Nós estamos num período particularmente relevante de safra e o aumento dos preços internacionais tem uma repercussão sobre as operações de importação de diesel. Então, também essa é a razão pela qual a gente está colocando essa subvenção nesse momento. Não tem só a ver com preço, mas também para garantir uma oferta estável de diesel. Os prejuízos ao país seriam muito maiores de abastecimento se nós não aplicássemos essa nova medida.
21: Inicialmente, o valor da subvenção para o óleo diesel será de R$ 1,00 por litro e deverá ser descontado do preço de venda com registro na nota fiscal. Reportagem Gabriela Noronha.
16: Uma iniciativa do Ministério da Saúde busca descentralizar as ações sanitárias em situações de crise.
17: Para isso, já estão em operação bases da Força Nacional do SUS que atendem as regiões Sul e Nordeste.
16: Hoje...

0: o apoio a estados e municípios, tanto na preparação quanto no atendimento a situações de crise. De acordo com o ministro da Saúde, Alexandre Padilha, a unidade vai reduzir o tempo de resposta a emergências sanitárias diante de grandes eventos e desastres climáticos.
1: Com a base aqui no Rio de Janeiro, em até 12 horas, a gente consegue chegar em qualquer localidade da região sudeste do país.
0: A base do Rio é a terceira do país a entrar em funcionamento. Porto Alegre, no Rio Grande do Sul, e Salvador, na Bahia, já estão em atividades. Outras 6 bases estão previstas até o fim deste ano para atender as demais regiões do país. O ministro Alexandre Padilha destacou possíveis problemas de saúde que podem surgir com as mudanças climáticas e o El Niño.
1: Dependendo da região do país, terá um impacto diferente. Por exemplo, deve aumentar as secas na Amazônia. Para isso, tem uma preparação da saúde para enfrentar essa situação de secas. Deve aumentar as secas no semiárido do Nordeste. Deve aumentar queimadas no Centro-Oeste. Idosos que têm problema pulmonar, idosos que têm diabetes, têm hipertensão. O aumento da temperatura média descompensa esse idoso, descompensa o uso da sua medicação. E também estudos da Fiocruz apontam que o aumento da temperatura média faz nascer mais bebês prematuros. Com isso, você tem maior risco de doenças entre os bebês.
0: Cada base da Força Nacional do SUS dispõe de veículos, posto médico avançado, comunicação via satélite, drones e equipamentos de apoio a equipes mobilizadas em áreas afetadas, inclusive locais remotos ou de difícil acesso. Também nesta quarta-feira, no Rio de Janeiro, foi lançada a plataforma digital Sou Força, destinada à mobilização de profissionais voluntários para atuação em desastres e emergências de saúde. Reportagem Luana Karen.
2: Uma doença rara que afeta principalmente os pulmões e o sistema digestivo.
3: Todos os anos são diagnosticados cerca de 300 novos casos da fibrose cística em todo o país.
2: O Setembro Roxo é o mês de conscientização sobre a doença, que tem diagnóstico e tratamento gratuitos pelo SUS.
4: Identificada pelo teste do pezinho, a fibrose cística afeta 1 a cada 7 mil nascidos vivos no Brasil. Ainda sem cura, a doença é resultado de uma disfunção nas células de membranas internas do corpo, o que faz com que toda a secreção do organismo seja mais espessa que o normal. A pneumologista pediátrica do Instituto Fernandes Figueira, da Fiocruz, Tânia Vrobel, detalha os sintomas.
5: No aparelho respiratório, no aparelho digestivo, no aparelho reprodutor, as secreções muito espessas vão levar aos sintomas que muitas vezes acontecem. São crianças que fazem pneumonia, que muitas vezes aparecem com bronquite, quadros digestivos.
4: A servidora pública Jeane Braga percebeu alguns desses sintomas no filho Pedro André, quando ele ainda era um bebê. O diagnóstico só veio meses após o nascimento.
6: Ele é portador de fibrose cística e teve diagnóstico tardio, infelizmente, aos 5 meses, depois de recorrentes internações na rede privada.
4: Hoje, Pedro tem 12 anos. No Rio de Janeiro, onde vivem, ele faz todo o tratamento pelo Sistema Único de Saúde no Instituto Fernandes Figueira. Com a rotina de treinos, fisioterapia, dieta e medicação, ele conta que leva uma vida normal.
7: Eu faço natação, tomo remédio para neutralizar e deu muito certo, pois hoje eu sou uma pessoa normal, onde a fibrose cística quase não me atinge.
4: O SUS oferece uma gama de medicações para tratar a fibrose cística, como enzimas, antibióticos e inalatórios, além de moduladores da proteína que causa a disfunção nas células. E no Setembro Roxo, campanha que faz alusão à doença, o objetivo é tornar a enfermidade mais conhecida e ampliar os diagnósticos. O diretor de políticas públicas da ONG Unidos pela Vida, Cristiano Silveira, comenta a importância do tratamento, especialmente dos moduladores de proteína, que passaram a ser oferecidos recentemente no SUS.
8: Com esses medicamentos, a gente viu uma redução drástica no número de transplantes pulmonares, né, por conta, né, de não precisar mais, né. A gente sabe que é um medicamento não é barato, mas existe também uma economia de se tratar essas pessoas. Quando a gente tem um tratamento assim como esse, que muda mesmo o prognóstico da doença.
4: O teste do suor, que comprova o diagnóstico, também é feito pelo

0: Hoje, mais de 6.400 pacientes são acompanhados em centros de referência públicos espalhados pelo país. Reportagem Graziele Bezerra.
1: A Advocacia-Geral da União solicitou a retirada de vídeos com falsos médicos criados por inteligência artificial.
2: Os conteúdos simulam profissionais de saúde que divulgam informações falsas e tratamentos sem comprovação científica.
1: Ao todo, foram identificados mais de 90 perfis entre janeiro e julho deste ano.
2: A solicitação foi encaminhada para a Polícia Federal e para o Conselho Federal de Medicina.
3: A Advocacia-Geral da União, AGU, notificou o YouTube para remover ou alertar usuários sobre vídeos que usam inteligência artificial para simular médicos e outros profissionais de saúde. A medida foi tomada após a identificação de 97 perfis com esse tipo de conteúdo entre 1º de janeiro e 10 de julho de 2026. Os vídeos apresentam personagens com aparência humana, qualificações profissionais fictícias e linguagem alarmista. Alguns também oferecem produtos, livros digitais e serviços pagos. Entre os riscos estão a automedicação, o uso de terapias sem eficácia comprovada e a interrupção de tratamentos. A notificação determina ainda que o YouTube avalie outros canais e vídeos identificados e adote medidas para prevenir a disseminação desse material. As informações foram encaminhadas à Polícia Federal e ao Conselho Federal de Medicina. A orientação do Ministério da Saúde é buscar informações sobre saúde em fontes confiáveis e denunciar conteúdos que possam colocar pessoas em risco. Dilson Santa Fé, para a Voz do Brasil.
1: A Agência Nacional de Vigilância Sanitária, Anvisa, aprovou o registro de um medicamento usado para a prevenção da enxaqueca.
2: Estudos mostraram que o medicamento Aqipta reduz o número de episódios da doença, tanto na forma esporádica quanto na forma crônica.
1: A enxaqueca pode provocar crises recorrentes de dor de cabeça, náuseas, vômitos e sensibilidade à luz e ao som.
2: O novo medicamento é uma opção de tratamento oral para prevenção em adultos que têm pelo menos 4 episódios da doença por mês.
1: Pacientes da rede pública de saúde serão encaminhados para realizar mais de 600 mil procedimentos na rede privada.
2: O objetivo é diminuir a fila de espera do SUS para quem precisa de médicos especialistas.
4: Mais de 600 mil procedimentos gratuitos para pacientes do SUS estão previstos em contratos com 259 hospitais privados e filantrópicos de 21 estados. Do total, 458 mil procedimentos serão realizados por meio da estratégia Ofertas de Cuidados Integrados, que reúnem consultas, exames e diagnósticos de uma mesma especialidade em um único atendimento. As outras 142 mil intervenções são cirurgias de diferentes níveis de complexidade. A maior parte desses serviços serão na área de oftalmologia, com previsão de 170 mil por ano. Na sequência estão cardiologia, com 133 mil, ortopedia, com 113 mil e oncologia, com 72 mil procedimentos. Outra modalidade incluída é a terapia renal substitutiva, destinada a pacientes que precisam de hemodiálise, que deve atender cerca de 40 mil pacientes por mês. Raquel Mariano, para a Voz do Brasil.
1: Um novo procedimento administrativo regulamentado pelo Ministério da Justiça e Segurança Pública vai tornar mais fácil a transferência de dinheiro das bets ilegais para o Fundo Nacional de Segurança Pública.
2: As casas de apostas online seguem uma rígida regulamentação e podem ter seus recursos bloqueados e perdidos para o poder público quando atuam na ilegalidade.
1: Agora, com uma nova portaria editada pelo Ministério, os procedimentos para que a Justiça conceda a transferência desses recursos serão acelerados.
2: Mais cedo, nós conversamos com a diretora do Fundo Nacional de Segurança Pública, Camila Pintarelli, sobre como esse dinheiro poderá ser aplicado e os ganhos da medida. Acompanhe.
5: Diretora Camila Pintarelli, bem-vinda à Voz do Brasil.
2: Prazer ter a senhora conosco aqui.
6: Prazer é todo meu. Muito obrigada por nos receber aqui hoje.
2: Vamos começar falando, então, sobre essa portaria nova que foi editada. Ela deve facilitar, né, que os recursos apreendidos das bets ilegais sejam destinados ao Fundo Nacional de Segurança Pública. Como é que isso deve acontecer? O que,
6: Mariana,
2: que ela muda?
6: Eu acho que, antes de mais nada, é preciso explicar que o Fundo Nacional de Segurança Pública é hoje o principal instrumento de financiamento da segurança pública no Brasil. É um fundo federal, robusto, bilionário, que faz transferências fundo a fundo aos estados e Distrito Federal todos os anos para a infraestrutura de segurança pública. A principal fonte de recursos do Fundo Nacional de Segurança Pública hoje são as loterias federais, as loterias de prognóstico. Então, quando a população faz aquela fezinha na Mega Sena, na Mega da Virada, ela está contribuindo de alguma forma com os recursos que vão para o Fundo Nacional de Segurança Pública. Agora, desde a edição do Decreto 13.303 deste ano e a edição da Portaria do Ministério da Justiça 1287, nós vamos passar a contar com mais uma fonte de recurso, que é justamente o recurso da BET ilegal, aquela BET que não está cadastrada no Ministério da Fazenda, cujos recursos foram bloqueados pelo Ministério da Fazenda, pela Secretaria de Prêmios e Apostas, e vão passar, depois de um processo administrativo, a compor o Fundo Nacional de Segurança Pública. Ou seja, eles vão reverter da ilegalidade para prover infraestrutura para a segurança pública do país.
1: Qual o valor que vocês estimam que pode ser incorporado ao fundo com esses procedimentos e em que políticas e ações esse dinheiro poderá ser empregado?
6: Ainda não temos as cifras exatas por conta de sigilo fiscal e sigilo bancário, mas nós estimamos que são valores na casa dos bilhões de reais que podem muito em breve passar a incorporar aí o orçamento do Fundo Nacional de Segurança Pública. E em termos de política de segurança pública, eles podem ser aplicados a inúmeras finalidades. Desde enfrentamento à violência contra a mulher, valorização do profissional de segurança pública e, principalmente, tecnologia, infraestrutura de segurança pública, equipagem, aquisição de viaturas, aquisição de colete, enfim, tudo para valorizar a infraestrutura de segurança do país.
2: Agora, falando um pouco aí da burocracia, para que esse dinheiro chegue efetivamente, né, nas viaturas, nos equipamentos, os procedimentos administrativos que são estabelecidos pela portaria, eles não eliminam a necessidade de uma decisão judicial,
6: de
2: né?
6: De forma alguma.
2: É, mas eles reduzem essa burocracia? Como é que eles aumentam a chance dessa vitória judicial?
6: Eles reduzem na medida em que eles facilitam a liquidez da sentença que vai ser dada. Como que vai funcionar, Mariana? A Secretaria de Prêmios e Apostas consolida o valor que foi apreendido, manda para o Ministério da Justiça, o Fundo Nacional de Segurança Pública, por meio de uma comissão processante, avaliza esses valores, ou seja, dá o ok de que tais valores estão de fato corretos e envia isso para a Advocacia Geral da União. A Advocacia Geral da União, em posse desse instrumento, desse arcabouço probatório, simplesmente pede o pedimento desses valores ao Judiciário. Então, a função do Judiciário deixa de ser probatória, deixa de ser instrutória e passa a ser convalidatória daquele título administrativo que já existe. Aqueles valores já estão sedimentados, basta a declaração para que eles passem a integrar o Fundo Nacional de Segurança Pública.
2: Ou seja, já chega na Justiça com meio caminho andado.
6: Quase 70% já.
1: Diretora, sem seguir a regulamentação para o jogo de apostas online, as bets ilegais ficam mais acessíveis a atividades criminosas, né? A destinação desses recursos para o Fundo Nacional de Segurança Pública é uma forma de ajudar a combater esse mesmo crime e outros também que se ligam?
6: Exatamente. Como eu disse no comecinho aqui da nossa entrevista, é a ilegalidade se transformando em infraestrutura de segurança pública. Esse recurso, prioritariamente, vai ser destinado aos estados e Distrito Federal, na modalidade de transferência fundo a fundo, que é uma espécie de PIX que a gente faz para os estados e Distrito Federal investirem em segurança pública. E uma das formas que eles podem investir é justamente em tecnologia para combater a ilicitude de crimes virtuais. Ou seja, a cibersegurança ganhando mais investimentos a partir da apreensão e da transformação desses valores para o Fundo Nacional de Segurança Pública.
2: Agora, a aplicação dos recursos, ela tem também um acompanhamento criterioso,
6: tem,
2: né? Que é feito
6: muito
2: pela Secretaria Nacional de Segurança Pública e existe, inclusive, uma diretoria lá específica.
6: Que é justamente o Fundo Nacional de Segurança Pública, que faz esse acompanhamento desde o momento em que o Estado ele propõe a utilização do recurso do fundo até o fim da prestação de contas. Nós fomos acompanhados e auditados, Mariana, diariamente pelo Tribunal de Contas da União, Controladoria Geral da União e todos os ministérios públicos estaduais, porque todo esse recurso vai para os estados. Então, a gente tem realmente um acompanhamento extremamente criterioso, extremamente rígido e rigoroso da aplicação desses recursos. Eu costumo brincar que nós monitoramos mais de 1.000 contas bancárias diariamente. Cada centavo que sai desse recurso é cientificado à nossa equipe.
1: Muito bem, nós conversamos com Camila Pintarelli, diretora do Fundo Nacional de Segurança Pública. Muito obrigado por essa entrevista aqui na Voz do Brasil.
6: Eu que agradeço a oportunidade. Contem conosco.
2: As instituições interessadas em participar do edital Restaura Rio Doce terão mais um mês para fazer a inscrição.
1: O prazo para apresentação de propostas foi prorrogado até o dia 30 de setembro.
7: Fruto de uma parceria entre o BNDES, Banco Nacional de Desenvolvimento Econômico e Social, e o Ministério do Meio Ambiente e Mudança do Clima, o edital vai selecionar instituições para executar e coordenar projetos de restauração ecológica e produtiva em 12.500 hectares na região da Bacia do Rio Doce. O objetivo é reparar e compensar os danos causados pelo rompimento da barragem de Fundão, ocorrido em 2015, em Mariana, no interior mineiro. As propostas a serem submetidas devem prever ações envolvendo restauração ecológica por meio da recomposição da vegetação nativa e restauração produtiva, através de sistemas sustentáveis que conciliem geração de renda e conservação ambiental. De acordo com o gerente institucional do Fundo Rio Doce no BNDES, Guilherme Tinoco, será realizada no dia 10 de setembro uma oficina online para o esclarecimento de dúvidas sobre o edital.
8: O encontro terá como objetivo orientar as entidades interessadas sobre os critérios, requisitos e procedimentos previstos para a apresentação dos projetos. Para participar, é preciso se inscrever na nossa página do edital na internet.
7: Mais informações sobre o edital Restaura Rio Doce e a oficina online estão disponíveis no site bndes.gov.br/restaurarioDoce. Reportagem André de Barros Lima.
2: O acesso à pós-graduação abre novos caminhos para a qualificação profissional.
1: E estudantes e pesquisadores indígenas têm a oportunidade de ingressar em cursos de mestrado e doutorado em todo o país.
2: Ao todo, são ofertadas 325 bolsas pelo Programa de Desenvolvimento Acadêmico Indígena.
1: O edital é uma iniciativa da Coordenação de Aperfeiçoamento de Pessoal de Nível Superior, a CAPES.
9: Estudantes indígenas que querem fazer mestrado ou doutorado já podem consultar os programas de pós-graduação participantes do Programa de Desenvolvimento Acadêmico Indígena, o PEDAI. A lista está disponível no portal da CAPES e informa a instituição, o curso, a cidade, o estado, o contato e o número de bolsas. São 325 bolsas, sendo 214 para mestrado e 111 para doutorado, distribuídas pelas 5 regiões do país. O estudante pode consultar a relação completa dos programas no portal da CAPES, no gov.br/CAPES, e verificar as oportunidades de interesse. Reportagem Pablo Mundim.
2: Participantes da Prova Nacional Docente 2026 já podem consultar os locais de prova.
1: As informações estão disponíveis no cartão de confirmação da inscrição.
2: O participante pode conferir também informações referentes à sua inscrição e à aplicação da prova, como data e horário.
1: As informações podem ser acessadas em pnd.inep.gov.br.
2: Escolas públicas e privadas de todo o país têm até o dia 11 de setembro para conferir os dados declarados na primeira etapa do Censo Escolar 2026.
1: As informações estão disponíveis para consulta no sistema EducaCenso e identificar possíveis erros.
2: A novidade desse ano é que os gestores podem checar os dados declarados antes da fase oficial de retificação, que deve começar na segunda quinzena de setembro.
1: Após a retificação, os gestores terão 30 dias para corrigir qualquer inconsistência.
2: O endereço para consulta é educacenso.inep.gov.br. Vou repetir, é educacenso.inep.gov.br.
1: E essas foram as notícias do Governo Federal.
2: Uma realização da Secretaria de Comunicação Social da Presidência da República.
1: Com produção da empresa Brasil de Comunicação.
2: Fique agora com o Minuto do TCU. Em seguida, as notícias do Poder Judiciário e do Congresso Nacional. Boa noite.
1: Boa noite para você e até amanhã.
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14: Presidente do STF toma decisões em 3 diferentes procedimentos.
15: STJ garante justiça gratuita para a pessoa com câncer que tem reserva financeira.
16: Forças federais vão atuar em 8 estados nas eleições deste ano.
15: Boa noite, eu sou o Arthur Filho.
17: E eu sou Walter Lima.
15: Nesta quarta-feira, o presidente do Supremo Tribunal Federal, ministro Edson Fachin, passou para a presidência da corte o inquérito que apura a divulgação de notícias falsas e ataques contra integrantes do STF. Até então, o relator do inquérito era o ministro Alexandre de Moraes.
16: O ministro Fachin também suspendeu as decisões dos ministros André Mendonça e Flávio Dino sobre o afastamento e a reintegração de Andrei Rodrigues ao cargo de diretor-geral da Polícia Federal e Leandro Almada, do cargo de diretor de inteligência da PF.
15: Andrei Rodrigues e Leandro Almada deverão prestar informações no prazo de 48 horas. Depois disso, o presidente do STF decidirá sobre a permanência ou não deles no cargo da Polícia Federal.
16: O presidente da Suprema Corte também convocou uma sessão plenária presencial extraordinária para a próxima terça-feira, 15 de setembro, às 10 horas da manhã.
15: Superior Tribunal de Justiça mantém justiça gratuita à pessoa em tratamento com câncer que recebe salário mínimo e conta com reserva financeira.
16: Ela recebe um salário mínimo por mês e tinha reservas financeiras, mas para o STJ essa condição por si só não impede o acesso ao benefício. Jafer Araújo.
18: O pedido de gratuidade foi negado pelo Tribunal de Justiça de Minas Gerais ao considerar a existência de saldos de poupança e aplicações financeiras em nome da parte. No STJ, no entanto, o relator ministro Moura Ribeiro entendeu que exigir que a pessoa em tratamento oncológico use suas reservas financeiras para pagamento de custas processuais poderia comprometer recursos necessários à subsistência e ao próprio tratamento, que envolve despesas elevadas e imprevisíveis.
15: O Tribunal Superior do Trabalho completa 80 anos em 2026. O TST foi criado em 9 de setembro de 1946 e instalado oficialmente no dia 23 do mesmo mês.
16: Para marcar a data, o tribunal preparou ações comemorativas e uma identidade visual especial. Samanta Flor.
19: Nesses 80 anos, mudaram as profissões, as formas de contratação e até a maneira de trabalhar. E o TST foi acompanhando essas transformações com o papel de uniformizar as decisões da Justiça do Trabalho e dar mais segurança às relações de trabalho. Para marcar essa trajetória, o Tribunal ganhou uma logomarca especial, inspirada em um labirinto circular e nos azulejos de Atos Bucão, presentes na sede do TST. A proposta é representar os diferentes caminhos para a solução dos conflitos trabalhistas.
15: Forças federais atuarão no apoio das eleições de 2026 de 8 estados.
16: Os pedidos foram encaminhados pelos tribunais regionais eleitorais ao TSE. Guilherme Firmino.
20: Na sessão plenária desta terça-feira, 8 de setembro, o plenário aprovou por unanimidade os pedidos de envio de tropas federais para o Maranhão e para a 37ª Zona Eleitoral do Piauí. A ação envolve a atuação do Exército, Marinha e Aeronáutica. O total de 8 estados terão o apoio da Força Federal no primeiro turno das eleições de 2026. A medida tem o objetivo de assegurar a normalidade e a segurança da votação e apuração em localidades indicadas. Após a aprovação do TSE, os pedidos são encaminhados ao Ministério da Defesa, responsável pelo planejamento e execução das ações pelas Forças Armadas. Novas solicitações ainda poderão ser apresentadas pelos TRS, caso sejam identificadas situações que necessitem de apoio.
17: Quase 500 trabalhadores vítimas de trabalho análogo ao escravo são resgatados durante o mês de agosto.
16: O Ministério Público Federal integra a Força-Tarefa que reuniu 5 instituições e realizou ações de fiscalização em 27 unidades da Federação. Vanessa Pereira.
21: Ao todo, foram resgatadas 479 pessoas que viviam em situação análoga à escravidão. Dentre elas, mulheres, crianças e adolescentes, imigrantes. Os empregadores flagrados submetendo os funcionários a essas condições foram notificados a interromper as atividades, cancelar os contratos informais, formalizar os trabalhadores retroativamente e pagar os valores trabalhistas e rescisórios às vítimas. Valor que ultrapassa R$1.400.000.
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17: A você uma boa noite.
16: E até amanhã.
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24: Eu sou Paula Groba.
25: E eu sou Humberto Pinheiro.
24: E estes são os destaques de hoje do Jornal do Senado, que começa agora.
25: Senado analisa piso nacional para profissionais de apoio da educação básica.
24: PEC da Segurança Pública poderá direcionar recursos para as Forças Armadas.
25: Eleições 2026. Jovens, analfabetos e idosos têm regras diferentes para votar.
24: Boa noite.
25: Boa noite.
24: Quem trabalha na secretaria, na biblioteca ou em outras áreas de apoio das escolas públicas poderá ter um piso salarial nacional.
25: Uma proposta sob análise do Senado prevê um valor mínimo para a remuneração desses profissionais e será votada pela Comissão de Educação. Repórter Rodrigo Rezende.
26: A Comissão de Educação do Senado vai analisar o projeto que cria um piso salarial nacional para profissionais da educação básica pública que trabalham em funções de apoio administrativo, técnico ou operacional. A ideia é que este piso seja de 75% do valor do piso do magistério. O atual valor do piso dos professores é de R$ 5.130,00, o que daria ao piso dos demais profissionais o valor de R$ 3.847,00 para uma jornada de 40 horas. O senador Flávio Arnes, do PSB do Paraná, ressaltou que uma boa escola só funciona com a valorização de todos os profissionais que atuam naquele espaço.
27: E um estabelecimento educacional, uma escola, só funciona com qualidade, adequadamente, com a participação de todos os profissionais. Mas uma secretaria bem montada, a biblioteca, toda a infraestrutura da escola, se estiver em harmonia com os objetivos da educação, isso é um avanço extraordinário. Eu acho que nós temos que fazer isso, esse debate aqui no Senado Federal. Já está aí há bastante tempo.
26: Camilo Santana, do PT do Ceará, presidente da comissão, anunciou que o relator do projeto será o senador Marcelo Castro, do MDB do Piauí. Após a análise do colegiado, a proposta ainda será votada pela Comissão de Assuntos Econômicos.
24: E investimentos em pesquisa e inovação podem chegar a mais áreas da região amazônica, segundo um projeto aprovado pela Comissão de Ciência e Tecnologia.
25: A proposta determina que parte desses recursos sejam destinados para além da região metropolitana de Manaus. Repórter Patrícia Oliveira.
28: Poderão ser destinados também a outras áreas da Amazônia parte dos recursos que as empresas já são obrigadas a investir como contrapartida aos incentivos da Zona Franca de Manaus e da Lei de Informática. É o que estabelece um projeto do senador Davi Alcolumbre, do União do Amapá, aprovado na Comissão de Ciência e Tecnologia. Hoje, empresas beneficiadas por esses incentivos precisam aplicar pelo menos 5% do faturamento obtido no mercado interno com produtos de tecnologia em pesquisa e desenvolvimento. A ideia é mudar a distribuição de parte desses recursos, como explicou o relator senador Flávio Arnes, do PSB do Paraná.
27: restabelecer em lei aquele piso de interiorização dos investimentos em pesquisa e inovação, assegurando recursos para os demais estados da região amazônica, estendendo para os convênios firmados no âmbito da lei de informática.
28: Pelo texto, pelo menos 15% de parcelas específicas desses investimentos deverão ser destinados a instituições públicas de ensino e pesquisa que estejam fora da região metropolitana de Manaus, nos estados do Acre, Amapá, Rondônia, Roraima e Amazonas. A proposta seguiu para análise da Comissão de Assuntos Sociais.
24: A segurança pública esteve entre as principais prioridades do Senado durante a semana de esforço concentrado. Entre as propostas analisadas está a PEC da Segurança, que prevê mais recursos para o setor, amplia a integração entre os órgãos de segurança e torna mais rigoroso o regime penal para líderes de facções criminosas, organizações paramilitares e milícias. A proposta de emenda à Constituição segue em análise na Comissão de Constituição e Justiça.
25: Para o senador Fernando Dueire, do PSD de Pernambuco, o poder público tem a responsabilidade de combater a violência, mas também de criar condições para a ressocialização de quem tem possibilidade de ser reintegrado à sociedade. O senador defendeu uma legislação mais rigorosa e afirmou que a segurança pública é um desafio que precisa ser enfrentado pelo Estado brasileiro.
0: Não é possível que a violência que hoje nós convivemos em todas as grandes cidades ou médias brasileiras continue. É preciso que nós tenhamos uma legislação dura para que isso seja de alguma forma contido.
24: E a Constituição poderá passar a prever um sistema único de segurança pública com recursos destinados ao combate à criminalidade e à melhoria da estrutura do setor.
25: O texto base da proposta já foi aprovado pela Comissão de Constituição e Justiça. Os recursos virão dos Fundos Nacionais de Segurança Pública e Penitenciário Nacional e do Fundo Social do Pré-Sal. Os senadores ainda podem incluir as Forças Armadas entre os beneficiários. Repórter Bruno Lourenço.
2: A proposta de emenda à Constituição aprovada pelos senadores institucionaliza o Sistema Único de Segurança Pública, que terá receitas do Fundo Nacional de Segurança Pública e do Fundo Penitenciário Nacional e até de eventual superávit no Fundo Social do Pré-Sal. Emenda do senador Carlos Portinho, do PL do Rio de Janeiro, quer incluir as Forças Armadas entre as beneficiárias dos recursos. Portinho diz que é justo direcionar essas verbas quando militares atuam em atividades de proteção e defesa civil contra delitos nas fronteiras e na garantia da lei e da ordem.
3: A ausência de previsão expressa quanto à destinação de recursos do Fundo Nacional de Segurança Pública para essas operações gera insegurança jurídica e limita a capacidade de resposta do Estado frente às ameaças do alcance nacional. Aqui falamos de soberania.
2: Portinho destacou que sua proposta é voltada exclusivamente para o custeio de ações desempenhadas em contextos específicos, como operações nos morros de seu estado. O relator da PEC da Segurança, senador Rogério Carvalho, do PT de Sergipe, no entanto, recomenda a rejeição da emenda.
4: As Forças Armadas têm o seu próprio regramento de financiamento, que é um outro debate que precisa ser feito num outro lugar. E se ele for convocado, deverá ter reforço orçamentário naquilo que é o lugar do financiamento da segurança pública.
2: A Comissão de Constituição e Justiça deve concluir a votação da PEC da Segurança na próxima reunião.
5: Eleições 2026.
24: Você já se perguntou por que nunca viu propaganda eleitoral de algum determinado partido na televisão?
25: Pode ser que ele não tenha cumprido as exigências da legislação para ter direito ao horário gratuito. A repórter Lana Dias explica.
6: Para ter acesso ao horário eleitoral, o partido ou a federação precisa ter cumprido na eleição de 2022 pelo menos um desses critérios. Eleição de no mínimo 11 deputados federais distribuídos em pelo menos 9 unidades da federação ou receba ao menos 2% dos votos válidos nas eleições para a Câmara dos Deputados, distribuídos de novo em 9 unidades da federação, com um mínimo de 1% dos votos em cada uma delas. O consultor legislativo do Senado, Arlindo Fernandes, explicou que a aplicação da regra dos votos para a Câmara está sendo de forma gradual, desde 2018.
7: Quando começou a ser aplicada essa cláusula de desempenho, era, na primeira eleição, era 1,5%, depois na segunda eleição 2%, na eleição deste ano de 26, será exigido 2,5%, e a partir de 2030 vai ficar a cláusula permanente, que é 3% do eleitorado.
6: Vale lembrar que o fundo partidário e o fundo eleitoral são coisas diferentes. O partidário é destinado às despesas rotineiras das legendas, e o eleitoral é direito de todos os partidos, exclusivo ao financiamento de campanhas de candidatos e candidatas durante o ano de eleição.
24: E daqui a menos de um mês, brasileiras e brasileiros vão às urnas, mas nem todos os eleitores são obrigados a votar. O voto é facultativo para jovens de 16 e 17 anos, pessoas analfabetas e eleitores a partir dos 70 anos.
25: Quem está nesses grupos e não comparecer às urnas não precisa justificar a ausência nem está sujeito a penalidades. Além disso, para analfabetos e eleitores com mais de 70 anos, o título eleitoral não é cancelado, mesmo que não votem em 3 eleições consecutivas. Essa regra é diferente da aplicada aos eleitores para quem o voto é obrigatório. Com edição de Paula Groba e trabalhos técnicos de Eliseu Caires, o Jornal do Senado fica por aqui. Acompanhe agora as notícias da Câmara dos Deputados. Boa noite.
24: Boa noite e até amanhã.
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8: Presidente Hugo Mota reitera confiança no sistema eleitoral brasileiro.
9: Avança a proposta que cria faixa exclusiva para motos em vias urbanas.
8: Audiência na Câmara debate instituição do Dia Nacional da Acupuntura.
9: Parlamentares analisam ações de regulamentação e ajuste na economia.
8: Boa noite. Afonso Florencio, do PT da Bahia, apoia projeto que flexibiliza as regras do arcabouço fiscal e da Lei de Responsabilidade Fiscal. A medida, segundo o deputado, protege investimentos públicos e agências reguladoras.
9: De acordo com Afonso Florencio, o objetivo é retirar os gastos de capital e parte das despesas de autarquias, custeadas com receitas próprias, dos limites de contingenciamento e do teto de gastos da União. Ele acredita que a medida garante a continuidade de obras essenciais para o país.
8: Rodrigo de Castro, do União de Minas Gerais, celebra a sanção de lei que reduziu as alíquotas do PIS/PASEP e da COFINS incidentes sobre a indústria química e petroquímica brasileira. Ele avalia que a medida protege a competitividade da produção nacional.
9: Rodrigo de Castro explica que o texto limita a redução ao ano de 2026, antes da entrada em vigor das novas regras tributárias para o setor. Ele aponta que a lei mantém benefícios tributários para o setor durante a transição para um novo programa de incentivo previsto para 2027.
8: André Abdon, do PP do Amapá, ressalta a importância da lei que permite ao governo federal reduzir tributos sobre combustíveis sem comprometer as contas públicas. O objetivo da matéria, recém-aprovada, é reduzir os impactos econômicos decorrentes do conflito no Oriente Médio.
9: André Abdon avalia que a medida pode ajudar a conter os efeitos da alta internacional do petróleo sobre os preços no Brasil. O texto autoriza o uso de receitas extras para compensar a perda de arrecadação, alcançando tributos cobrados em 2026 sobre diesel, biodiesel, gasolina e etanol.
8: João Maia, do PP do Rio Grande do Norte, celebra a aprovação da lei que flexibiliza regras fiscais para áreas de livre comércio no ano de 2026. A medida alcança propostas em que a perda de arrecadação já esteja prevista no orçamento.
9: João Maia ressalta que a norma também afasta limitações fiscais para apresentação de propostas sobre licença paternidade e salário paternidade, desde que respeitadas as exigências previstas na Constituição Federal.
1: Relações Exteriores.
8: Fernando Coelho Filho, do União de Pernambuco, defende a instalação da frente parlamentar em apoio à integração entre a União Europeia e o Mercosul. Ele sustenta que o objetivo é acompanhar o processo de implementação do acordo entre os dois blocos assinado em 2025.
9: De acordo com Fernando Coelho Filho, o bloco de livre comércio abrange cerca de 718 milhões de pessoas e beneficiará setores como indústria, mineração e agronegócio. O deputado acredita que a frente será fundamental para garantir que o acordo traga benefícios para o Brasil.
1: Saúde.
8: Profissionais de saúde ouvidos pela Comissão de Cultura da Câmara apoiaram a criação de um Dia Nacional da Acupuntura. O tema foi debatido em audiência pública, como detalha o repórter Luiz Cláudio Canuto.
10: O dia 22 de novembro pode se tornar o Dia Nacional da Acupuntura e do Acupunturista no Brasil. É o que prevê projeto em discussão na Comissão de Cultura da Câmara dos Deputados. Nesse mesmo dia, em 87, foi fundada a Federação Mundial das Sociedades de Acupuntura e Moxabustão, que é uma técnica terapêutica da medicina tradicional chinesa que usa o calor gerado pela queima de uma erva para estimular pontos de acupuntura. A acupuntura é o conjunto de técnicas e terapias para estimular pontos específicos do corpo humano com agulhas, com o objetivo de manter o equilíbrio físico e mental. O pedido para a oficialização do Dia da Acupuntura, em lei, foi feito por instituições que representam a acupuntura no Brasil. CNAA, Conselho Nacional de Autorregulamentação da Acupuntura, a SBA, Sociedade Brasileira de Acupuntura, e a FENAB, Federação de Acupuntura do Brasil e Práticas Integrativas. Existem mais de 370 mil acupunturistas no país. Uma audiência pública na Câmara discutiu a relevância da acupuntura e da medicina tradicional chinesa na saúde pública brasileira. A relatora da proposta, a deputada Érica Cocai, do PT do Distrito Federal, concordou com a sugestão.
11: Eu, na condição de relator, obviamente que eu acato a sugestão que aqui foi encaminhada e nós vamos trabalhar para que rapidamente possamos apresentar esse parecer com este substitutivo, que em verdade não descaracteriza o dia nacional, o dia 22 de novembro, como dia nacional, pelo histórico mundial que está posto, mas que amplia para que incorporemos também, de forma aditiva, também a semana.
10: Érica Cocai lembrou que a acupuntura é uma prática terapêutica amplamente reconhecida e utilizada no Brasil e adotada no SUS, Sistema Único de Saúde. A audiência pública ocorreu porque a criação de dias comemorativos precisa ser precedida da realização de consultas e debate público, conforme uma lei de 2010. Na reunião, o projeto recebeu apoio de representantes do Conselho Federal de Enfermagem e do Conselho Federal de Biomedicina. Desde 2026, uma lei regulamenta o exercício profissional de acupuntura. A norma autoriza o uso da acupuntura durante outros atendimentos na área de saúde, se autorizado pelos respectivos conselhos profissionais. Por isso, o profissional deve se submeter a curso de extensão específico oferecido por instituição de ensino devidamente reconhecida. Da Rádio Câmara de Brasília, Luiz Cláudio Canuto.
12: Trabalho.
9: Marussa Boldrin, do Republicanos de Goiás, apoia o projeto que concede adicional de insalubridade de 40% a agentes comunitários de saúde e de combate a endemias expostos ao calor durante o trabalho em áreas externas.
8: Relatora da matéria na Comissão de Saúde, Marussa Boldrin, afirma que a medida fortalece o SUS ao reconhecer os riscos enfrentados por esses profissionais nas visitas domiciliares. Segundo ela, a proposta também promove justiça salarial e uniformiza o benefício em todo o país.
12: Desenvolvimento Regional.
9: Gabriel Mota, do União de Roraima, ressalta a importância de lei complementar que permite às cooperativas acessar recursos dos Fundos de Desenvolvimento da Amazônia, do Nordeste e do Centro-Oeste. A medida inclui essas organizações entre as beneficiárias de financiamentos.
8: Gabriel Mota considera que a mudança amplia as possibilidades de investimentos para o setor cooperativista. Em Roraima, as cooperativas passam a poder buscar recursos do Fundo de Desenvolvimento da Amazônia para investir em seus empreendimentos.
12: Agricultura.
9: Marcelo Moraes, do PL do Rio Grande do Sul, propõe novas regras para as patentes de tecnologias transgênicas usadas na agricultura. Na avaliação do deputado, a medida amplia a transparência na cobrança de royalties sobre sementes e outras inovações biotecnológicas.
8: Marcelo Moraes explica que o projeto obriga as empresas a informar quais patentes estão em vigor, os prazos de validade e os valores cobrados. O deputado acredita que a proposta evita cobranças indevidas após o vencimento das patentes e fortalece a segurança jurídica dos produtores rurais.
12: Transportes.
9: A Comissão de Viação e Transportes aprovou uma proposta que prevê faixas exclusivas para motocicletas em vias urbanas. A repórter Sofia Peçanha tem mais detalhes.
13: A Comissão de Viação e Transportes aprovou o projeto que trata da implantação de faixas exclusivas para a circulação de motocicletas, motonetas e ciclomotores nas vias urbanas. Porém, durante a votação, a Comissão de Desenvolvimento Urbano alterou o projeto. Em vez de modificar o Código de Trânsito Brasileiro, o novo texto altera a Lei de Mobilidade Urbana para incluir as motocicletas, motonetas e ciclomotores entre os modos de transporte que podem contar com espaços exclusivos nas vias urbanas. O texto apresentado originalmente determinava que cidades com mais de 300 mil habitantes implantassem faixas exclusivas para motos em avenidas com 3 ou mais faixas de rolamento. No novo texto, retira essa obrigatoriedade, com o argumento de que cada município deve ter autonomia para decidir como organizar o trânsito de acordo com a sua realidade. Com isso, o projeto aprovado deixa de criar uma obrigação para as prefeituras e passa apenas a prever as faixas exclusivas para motocicletas como uma ferramenta que poderá ser utilizada pelos gestores municipais, caso considerem adequado. O autor do projeto, o deputado Gabriel Nunes, do PSD da Bahia, afirma que a proposta surge como resposta à necessidade de medidas voltadas à segurança no trânsito.
14: A gente vê a crescente muito grande de acidentes envolvendo motos e a gente precisa adotar políticas públicas, não só de prevenção, de educação, como também ações como essa, para que a gente possa estar minimizando os acidentes de trânsito com os motociclistas e, naturalmente, também diminuindo o número de óbitos, acidentes de uma maneira geral.
13: O novo texto também deixou de prever multa ou infração para o uso indevido de faixas. A proposta passa a ser apenas uma diretriz da Política Nacional de Mobilidade Urbana, sem criar obrigações ou penalidades automáticas para motoristas ou municípios. O texto também mantém a previsão de prioridade para o transporte público coletivo e para os modos não motorizados, como bicicletas e deslocamentos a pé. Para o deputado Gabriel Nunes, a medida pode trazer benefícios para a circulação de veículos e para a segurança viária.
14: Naturalmente, essas faixas vão fazer com que melhore não só o fluxo do trânsito nesses grandes centros, como também vai fazer com que tenha maior segurança, tanto dos profissionais motociclistas, como também do trânsito como todo.
13: Agora, o projeto que inclui a criação de faixas exclusivas para a circulação de motocicletas, motonetas e ciclomotores nas vias urbanas será analisado pela Comissão de Constituição e Justiça. Da Rádio Câmara de Brasília, Sofia Peçanha.
15: Ciência e tecnologia.
8: Juscelino Filho, do PSDB do Maranhão, é autor do projeto que cria o Dia Nacional da Inclusão Digital a ser celebrado em 27 de março. Segundo o deputado, a iniciativa amplia a conscientização sobre a importância do acesso à internet e às tecnologias para o exercício da cidadania.
9: Juscelino Filho acrescenta que a data deve estimular campanhas de capacitação digital e ações para reduzir as desigualdades no acesso à tecnologia. O objetivo do projeto, segundo ele, também é fortalecer políticas públicas voltadas à inclusão digital no país.
15: Cultura.
8: Marangoni, do Podemos de São Paulo, apresentou projeto que dispensa a cobrança de direitos autorais pela execução de músicas em eventos gratuitos promovidos pelo poder público. A medida vale para atividades culturais, artísticas, turísticas, educacionais, esportivas e comunitárias.
9: Marangoni esclarece que a medida só alcança eventos sem cobrança de ingresso ou qualquer outra forma de pagamento para acesso do público. O deputado justifica que a proposta busca reduzir custos das programações gratuitas promovidas por União, estados e municípios.
15: Educação.
8: A Comissão de Educação aprovou uma proposta que cancela diploma e matrícula de quem fraudar cotas nas universidades. A repórter Fabielle Pires relata outros detalhes do texto.
16: As políticas de cotas transformaram o acesso ao ensino superior no Brasil, mas um problema ainda preocupa universidades e estudantes: as fraudes. Segundo o Ministério da Educação, desde 2005 até o ano passado, o programa Universidade para Todos, o ProUni, já beneficiou mais de 1.100.000 estudantes autodeclarados pretos, pardos, indígenas e pessoas com deficiência. Atualmente, mais de 65% dos beneficiados utilizam o sistema de cotas. Pensando nisso, o deputado Rubens Pereira Júnior, do PT do Maranhão, apresentou um projeto de lei que estabelece a anulação de créditos estudantis e a cassação do diploma das pessoas que ingressaram de forma fraudulenta em vagas destinadas a esses estudantes. Segundo Rubens Pereira Júnior, 163 estudantes foram expulsos de universidades federais desde 2017 por fraudes em cotas raciais em 26 universidades. Como punição, somente a Universidade de Brasília cassou diplomas de 2 alunos e expulsou outros 15. O relator da proposta na Comissão de Educação, deputado professor Reginaldo Veras, do PV do Distrito Federal, modificou o texto para que todas as informações constem na lei original, a lei de cotas. A intenção é punir com severidade quem fraudar o sistema.
17: A verdade é que o Supremo já se debruçou sobre essa matéria e estabeleceu que as próprias universidades, dentro de sua autonomia, pudessem criar comissões de heteroidentificação, análise por fotos e tudo mais. Então, o que esse projeto de lei propõe é que aquele que comprovadamente fraudar esse sistema de ingresso tenha seus créditos estudantis cassados, que ele não possa usar isso em outras universidades, como matéria já estudada, e mais grave ainda, mais intenso ainda, caça até o diploma daqueles que, porventura, já tenham concluído o curso.
16: Agora, a proposta que muda a lei de cotas para punir fraude segue para análise da Comissão de Constituição e Justiça. Da Rádio Câmara de Brasília, Fabielle Pires.
18: Justiça.
9: O projeto de João Cury, do MDB de São Paulo, permite a criação de curatela por escritura pública, quando a pessoa com incapacidade atingir a maioridade. Pelo texto, a hipótese vale para casos consensuais, sem conflito de interesses e com incapacidade comprovada por laudo médico.
8: O texto de João Cury prevê que os pais ou responsáveis legais possam solicitar a curatela diretamente em cartório. O deputado considera que a medida reduz a necessidade de processos judiciais para famílias de pessoas com deficiência.
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18: Segurança Pública.
9: Antônio Doido, do MDB do Pará, apoia projeto que cria um Sistema Nacional de Enfrentamento à Violência contra Meninas e Mulheres. A proposta, já aprovada pela Câmara, busca integrar ações da União, dos estados e dos municípios para prevenir o feminicídio e ampliar a rede de proteção.
8: Antônio Doido ressalta que o texto autoriza o governo federal a destinar até 5 bilhões de reais entre 2026 e 2028 para essas políticas. Os recursos poderão financiar atendimento às vítimas, ações educativas e medidas de combate à violência, também no ambiente digital.
18: Eleições.
9: O Tribunal Superior Eleitoral inaugurou uma exposição sobre os 30 anos das urnas eletrônicas na Câmara dos Deputados. A repórter Maria Neves tem mais informações sobre a exposição O Caminho do Voto.
20: Durante a abertura da exposição O Caminho do Voto, em comemoração aos 30 anos da urna eletrônica na Câmara dos Deputados, o presidente Hugo Mota sustentou que o Brasil ocupa um lugar de protagonista no mundo por contar com um sistema eleitoral seguro e de apuração rápida. O presidente da Câmara ressaltou ainda que a exposição ajuda o eleitor a compreender o funcionamento das instituições e a necessidade de fortalecer a democracia.
21: O voto é resultado de um processo muito amplo, construído ao longo do tempo e aperfeiçoado a cada eleição. Conhecer esse caminho, como bem sugere a exposição, fortalece a confiança nas instituições responsáveis pelo nosso processo eleitoral e ajuda o cidadão a compreender melhor a importância de fortalecer continuamente a nossa democracia.
20: A urna eletrônica foi utilizada pela primeira vez em 1996, na eleição de prefeitos e vereadores em todo o estado do Rio de Janeiro. A votação eletrônica foi testada naquele ano também nas capitais e nos municípios que contassem com mais de 200 mil eleitores. A partir do ano 2000, a urna eletrônica passou a ser utilizada em todo o país. Na exposição O Caminho do Voto, organizada pelo Tribunal Superior Eleitoral, o visitante poderá conhecer detalhes das urnas eletrônicas, como a tecnologia utilizada, os procedimentos de auditoria e outros mecanismos para garantir o funcionamento e a segurança do processo eletrônico de votação. A mostra pode ser vista até o dia 20 de setembro no Salão Negro da Câmara dos Deputados. Da Rádio Câmara de Brasília, Maria Neves.
0: Meio Ambiente.
19: Mário Negromonte Júnior, do PSB da Bahia, defende a criação de uma CPI para investigar casos de crueldade contra animais no país. A proposta também pretende apurar o uso de plataformas digitais